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0: 9:03, temperatura 16 graus.
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1: Agora 9:05, boa noite, bem-vindo, bem-vinda, nessa noite de sexta, vamos em frente aqui na Rede Tua Rádio para você no trânsito, no trabalho, em casa, obrigado aí pela companhia. 999-530616, WhatsApp para você interagir aqui na nossa programação. A Carla em Caxias do Sul tá ligada, diz ela boa noite. Gostaria de pedir a música Carla, LS Jack. Bom final de semana, abraço. Outro abraço para ti e também te desejo um bom final de semana, viu, Carla?

som de Nenhum de Nós. Vou deixar que você se vá. Aqui na Rede Tua Rádio, presente na tua história, na noite desta sexta-feira. 9h22, agora tem Garotos, Kid Abelha.

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2: 9 horas e 31 minutos. Temperatura 16 graus.

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4: A graça do trabalho. Fácil é ficarmos reclamando de ter que trabalhar e pouco agradecemos pela oportunidade que temos, com o nosso trabalho, de colaborar e cocriar. São Francisco diz que o trabalho é uma graça, pois por meio dele nos conectamos ainda mais com o Criador. E colocando nossos dons e talentos à disposição dele, ajudamos a criar um mundo mais justo e fraterno. Trabalhemos! E quem não sabe trabalhar, que possa aprender. É um modo concreto de também bem dizer ao Criador. Seja um franciscano, seja uma franciscana, paz e bem.
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Grupo Reponte, tô de volta, tio Totonho, em mais um Te Aproxega da noite desta sexta-feira. Faltando 23 minutos agora para as 10, paz e bem aí para você, uma ótima noite. Muito obrigado pela companhia com a gente. Raça Negra, me leva junto com você.

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0: Jota Quest, As Dores do Mundo. Agora 2, faltando para as 10. Olha, temporal provoca danos em 13 municípios gaúchos e deixa uma criança morta. Problemas em telhados e quedas de árvores lideram ocorrências registradas pela Defesa Civil gaúcha. Pois é, a morte de uma criança, né, um menino, foi em Porto Alegre após uma árvore cair sobre a casa em que ele morava com a família na zona norte da capital gaúcha. No sul do estado, Pelotas reportou alagamentos, ventos fortes e estragos em razão da chuva de granizo. Pelo menos 13 pessoas estão desabrigadas na cidade. Já na fronteira oeste, em Quaraí, 287 residências tiveram os telhados danificados por causa do temporal e 7 pessoas estão desalojadas. Em 12 horas, o município registrou rajadas de vento de mais de 95 quilômetros por hora. Intervalo, daqui a pouquinho eu tô de volta.
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1: Agora 10h04, de volta via satélite aqui nas emissoras da Rede Tua Rádio. Paz e bem aí para você. Boa noite nesta sexta-feira, um bom final de semana. A Cleci Vieira, em Lagoa Vermelha, tá ligada com a gente. Ela diz, boa noite, Gil. Começando a chover aqui com relâmpagos e trovões. Que Deus nos proteja e Santa Bárbara e todos os santos. Amém, né? Cuide de nós e nossas casas, né? Roga aqui a Cleci, né? Tá certo, amém, né? Que assim seja. Obrigado, viu, Cleci? Ligada com a gente em Lagoa Vermelha. Pois é, né? Temos essa previsão, esse alerta novamente para esse final de semana, né? E como já falei aí no bloco anterior, já temos consequências, né? Desse temporal que já atinge algumas regiões do estado desde ontem, quinta-feira, né? E segue esse alerta então para o final de semana. Aliás, daqui a pouquinho eu trago aí a previsão do tempo para amanhã, sábado. 10h05, tá na hora do nosso texto, a mensagem que inspira o bem, consertando o mundo.
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1: Um cientista vivia preocupado com os problemas do mundo e estava resolvido a encontrar meios de diminuí-los. Passava dias em seu laboratório em busca de respostas para suas dúvidas. Certo dia, seu filho de 7 anos invadiu o seu santuário, decidido a ajudá-lo a trabalhar. O cientista, nervoso pela interrupção, tentou fazer com que o filho fosse brincar em outro lugar. Vendo que seria impossível, o pai procurou algo que pudesse ser oferecido ao filho com o objetivo de distrair a sua atenção. De repente, deparou-se com o mapa do mundo e alegrou-se, pois era exatamente o que procurava. Com o auxílio de uma tesoura, recortou o mapa em vários pedaços e, junto com um rolo de fita adesiva, entregou ao seu filho dizendo: "Você gosta de quebra-cabeças? Então eu vou lhe dar o mundo para você consertar. Aqui está o mundo todo quebrado. Veja se consegue consertá-lo bem direitinho. Mas não se esqueça, faça tudo sozinho." Calculou que a criança levaria dias para recompor o mapa. Algumas horas depois, ouviu a voz do filho que o chamava calmamente: "Papai, já fiz tudo. Consegui terminar tudinho." A princípio, o pai não deu crédito às palavras do filho. Seria impossível, na sua idade, ter conseguido recompor um mapa que jamais havia visto. Relutante, o cientista levantou os olhos de suas anotações, certo de que veria um trabalho digno de uma criança. Para a surpresa, o mapa estava completo. Todos os pedaços haviam sido colocados nos devidos lugares.

o mundo para consertar, eu tentei, mas não consegui. Foi aí que me lembrei do homem. Virei os recortes e comecei a consertar o homem, que eu sabia como era. Quando consegui consertar o homem, virei a folha e vi que havia consertado o mundo. O texto, a mensagem que inspira o bem nessa noite aqui na Rede Tua Rádio, Consertando o Mundo.

0: Capital Inicial, o passageiro aqui na seleção musical do Tua Essência na noite desta sexta-feira. 10h23, boa noite para você, bem-vindo, bem-vinda, muito obrigado aí pela companhia.
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0: Bom, antes de falar da previsão mais específica, né, para amanhã sábado, é importante dizer que o estado, aqui o Rio Grande do Sul e também Santa Catarina, tem alto risco de enchentes em função do volume das chuvas que atingem a região, né, desde ontem, sexta-feira. Conforme a projeção da Metsul Meteorologia, episódios de chuva excessiva a potencialmente extrema podem trazer alagamentos, inundações e cheias de rios ao sul aqui do país até a próxima segunda-feira. Os volumes, maiores volumes, de chuva tendem a se concentrar no norte e no nordeste gaúcho e do centro para o leste de Santa Catarina, com acumulados excessivos em vários pontos, o que vai trazer cheias em rios com nascentes ou que cortam essas regiões. Assim, há um elevado risco de cheias de rios com enchentes aqui no estado e também em Santa Catarina. Vários rios podem superar as cotas de inundação nos dois estados, com elevada probabilidade de inundação ou inundações, né, no plural, em áreas urbanas e rurais. Portanto, essa projeção, né, é sobre o volume de chuvas que gera aí um alto risco, então, de enchentes aqui no Rio Grande do Sul e em Santa Catarina. Bom, olhando então para amanhã, agora a previsão diz que a chuva permanece aqui no estado e terá uma força maior na metade norte. Na maioria das cidades, muitas nuvens encobrem o céu. Existe o risco de chuva localmente forte e de temporais isolados com vento e granizo no Alto Jacuí, Noroeste, Médio e Alto Uruguai, Planalto Médio, Serra, Aparados e Litoral Norte. No oeste e no sul, ocorrem aberturas e o sol aparece em algumas cidades. Segue abafado no norte gaúcho, enquanto o sul terá um dia ameno. Temperaturas em Vacaria, mínima prevista de 11, máxima 17. Caxias do Sul, mínima 13, máxima 16. Porto Alegre, mínima 15, máxima 18. Litoral Norte, Capão da Canoa, Torres, mínima 16, máxima 19. Portanto, então, a chuva persistindo, né? Como já estava previsto, então, para este final de semana, né? Chuva, então, segue aí com força na metade norte gaúcha. Agora 10h26, intervalo, daqui a pouquinho eu volto para te fazer companhia, né? Para seguirmos juntos na noite desta sexta aqui na tua.

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8: 10:29. Temperatura 16 graus.
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1: Nessa noite de sexta, abraçando você, né, com a gente aí do outro lado, para quem chegou há pouco, bem-vindo, viu? Saiba que é um prazer ter você também com a gente aqui em uma das emissoras da tua rádio, ou então via web, né, no site tuaradio.com.br e ainda pelo aplicativo da rede Tua Rádio. Desejo aí você, a você, né, para você, uma boa noite, um bom final de semana. Para quem está no trânsito, obrigado pela carona, vá com calma, com segurança, até porque temos aí a instabilidade presente, né, na maioria das regiões. Para quem está trabalhando no plantão nessa noite, para quem tem casa, quem sabe já indo para cama aí, né? Obrigado pela companhia. Já já o Mário Vivan traz pra gente os destaques da história para este 28 de agosto. E agora o som de Rick Martin, abrindo mais um bloco no Sextou, né? A nossa seleção musical especial de sexta-feira. Living La Vida Louca.

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1: 28 de agosto, Dia Nacional do Voluntariado, Dia Nacional do Leonismo, Dia do Bancário e Dia da Avicultura. Os aniversariantes do dia. A cantora e compositora Paula Fernandes.

0: Os fatos do dia. Em 430 morreu o religioso Santo Agostinho, um dos maiores filósofos do cristianismo. Em 1903 foi fundada a Harley Davidson, famosa marca de motos dos Estados Unidos. Em 1930 nasceu em Porto Alegre o ator Valmor Chagas. Ele morreu em 2013 aos 82 anos. Em 1932 nasceu o consagrado ator brasileiro Raul Cortez. Ele morreu em 2006 aos 73 anos. 1941.
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0: Entrou no ar o primeiro programa noticioso do rádio brasileiro, o Repórter Esso. Em 1963, cerca de 250 mil pessoas ouviram o discurso do líder negro Martin Luther King em Washington. Durante um protesto pelos direitos civis, ele proferiu o famoso
2: I have a dream today.
0: Em português, eu tenho um sonho. 2009. Morreu aos 90 anos o ator, cantor e compositor brasileiro Bob Nelson.

Tá aí a Paula Fernandes, uma das aniversariantes do dia, né? Lembrando aqui no Hoje na História, faltando 20 minutos para as 11. Abraço para você, uma ótima noite nesta sexta-feira. Seguimos com a nossa seleção musical, aproveitando, né, já que o Mário lembrou pra gente que além da Paula Fernandes, a Shania Twain também faz aniversário, né, neste 28 de agosto. Essa é uma canção que eu gosto bastante, From This Moment On. 19 para as 11.

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6: 10:56. Temperatura 16 graus.
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1: De volta aqui na Rede Tua Rádio para a última hora desta sexta, 28 de agosto. Muito obrigado aí pela tua companhia com a gente. Vamos começando essa última hora, então, aqui do Sextou, da Tua Essência, com Ben Harper.

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8: 11 horas e 27 minutos. Temperatura 16 graus.
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1: De volta para a parte final aqui da nossa programação nesta sexta-feira. Já já tem a prece, a bênção. Hoje com o Frei Darcy Vazata, pároco da paróquia Nossa Senhora de Lourdes, em Nova Alvorada. Começando o nosso último bloco com Bonnie M.

Ponto final em mais uma edição do Tua Essência nessa noite, e eu agradeço a companhia sempre com a gente, né? Muito obrigado por nos acompanhar em mais uma noite. Para quem segue depois do intervalo, tem a madrugada da Rede Tua Rádio. E agora a prece então para encerrar o dia, hoje com a participação do Frei Capuchinho Darcy Vazata. Frei Darcy é o atual pároco da paróquia Nossa Senhora de Lourdes em Nova Alvorada.

A fé nos convida a elevarmos nosso pensamento a Deus para reavivar a aliança de amor firmada em Jesus Cristo. Ó Deus, ao findarmos mais um dia, vos pedimos em oração: abri nossos olhos para não tropeçarmos no caminho. Faça-nos pronunciar palavras que revelem vossa presença amorosa em nós. Estenda a nossa mão na direção do outro, para acolher e servir. Que nossas escolhas e ações mostrem a fé e o amor que brota do nosso coração, no desejo de buscar em vós e nos irmãos a razão de ser e viver a vida com sentido e gratidão. Obrigado por mais este dia. Derramai sobre nós a vossa bênção e guardai-nos sob a vossa proteção. Amém.

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Olá, seja muito bem-vindo à madrugada da Rede Tua Rádio neste sábado, começando o final de semana e você ligado aqui nas emissoras que integram a nossa rede, te fazendo companhia com a nossa madrugada até às 5 horas da manhã. Depois do Tua Essência, a madrugada da Rede Tua Rádio chega com música, com a informação e com as mensagens, a reflexão desse novo dia, desse novo fim de semana que se inicia a partir de agora. Mais uma vez, muito obrigado pela tua companhia. Em nome de todos os profissionais que integram a Rede Tua Rádio, obrigado por essa parceria. Paz e bem, bom dia!

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1: Olá, meus amigos e caros ouvintes. Muita atenção para este final de semana de tempo bastante instável aqui no Rio Grande do Sul. E aqui na nossa região da Serra, Campos de Cima da Serra, também vamos ter chuvas que podem ser bastante expressivas ao longo dos próximos dias. Chuvas que, além de expressivas, podem ser persistentes também. E essas chuvas vêm acompanhadas de temporais associados a rajadas de vento e a queda de granizo. Os prognósticos indicam aí ventos variando de 50 a 70 quilômetros por hora em média, mas a gente sabe que pontualmente, em alguns momentos, a gente pode ter rajadas mais intensas, porque está associado com a passagem desta frente fria, alimentada pela umidade e pelas temperaturas mais elevadas. Também ao longo do sábado vamos ter rajadas de vento e queda de granizo. Então, bastante atenção para a condição de granizo, que pode ser inclusive de tamanho grande. No domingo, as instabilidades seguem predominando por aqui. Tem chuvas que podem ser expressivas em alguns momentos também. Ainda com rajadas de vento, a possibilidade de granizo já é um pouco menor. Todos os prognósticos indicam que as instabilidades ainda devem ficar bastante expressivas na segunda-feira. Com a previsão do tempo, Kátia Valente.
0: Previsão do tempo. Meia-noite e 13 minutos.
2: Ventos que falam de guerra, profanando a terra com fogo na mão. 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Assolando o que vem por diante, deixando um rastro de cinzas pra trás. Eis que a verdade divina, que o amor prega ensina para os filhos seus. É a força já

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Tá aí a boa música aqui da Rede Tua Rádio. Você que está nessa madrugada, muito obrigado pela companhia, muito obrigado pela audiência. Nós vamos juntos até às 5 horas da manhã com os nossos quadros, com as nossas mensagens, os momentos de reflexão, né? Que a gente dá aquela respirada mais funda, faz aquele momento de espiritualidade sempre presente aqui na Rede Tua Rádio. Bom dia!

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0: breve intervalo, uma pequena prece, um momento de reflexão. Uma vez perguntei: o que é mais importante, amar ou ser amado? E me responderam: o que é mais importante para um pássaro, a asa esquerda ou a direita? Uma vez perguntei: o que é mais importante, amar ou ser amado? E me responderam: o que é mais importante para um pássaro, a asa esquerda ou a direita? Amar é a ação primeira, é o ponto de partida. Somente quem sai de si e ama está propenso a ser amado. Não convém ficar esperando para ser amado. O ponto de partida é seu. Comece amando. O ser amado não vem por primeiro. É consequência do amar. Há muita gente acomodada. Não faz nenhum esforço para amar. Pelo contrário, aguarda exigentemente ser amada. Não é falta de conhecimento. Talvez falta de iniciativa. Ame e a vida responderá com amor. Ame e o ser amado acontecerá imediatamente. Uma vez perguntei: o que é mais importante, amar ou ser amado? E me responderam: o que é mais importante para um pássaro, a asa esquerda ou a direita? E sobre todos, a bênção de Deus, Pai, Filho e Espírito Santo. Amém.
1: 12:40.

fim de semana chegou e você está aqui na madrugada da Rede Tua Rádio nesse novo dia, neste sábado. Seguimos por aqui com muita música, o espaço da informação e também as mensagens, o momento de reflexão. Como é importante a gente dar aquela paradinha, né? Nem que seja agora de madrugada, mas enfim, você que está aí na audiência, fazer aquele momento de reflexão, né? Aquele momento de pensamento, como é importante essa respirada que damos em alguns momentos do dia. Seguimos por aqui até às 5 horas da manhã te fazendo companhia. Bom dia, um excelente sábado.

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1: Nesta quarta-feira, tradicional dia de audiência geral no Vaticano, o encontro com os fiéis na Basílica de São Pedro foi precedido pelo encontro com uma delegação de bispos da Igreja Luterana da Noruega. Na audiência realizada na auleta da Sala Paulo VI, o pontífice deu as boas-vindas ao grupo, esperando que os bispos tenham conseguido visitar os locais sagrados ligados aos primeiros cristãos e mártires, cujo testemunho da fé em Nosso Senhor continua a ser uma fonte de inspiração duradoura, a exemplo de Santo Olavo e Santa Suniva, que dedicaram a vida a Deus e ao próximo, além de terem ajudado a unir os povos, disse o Papa. Uma demonstração de força transformadora da caridade e de encorajar a fazer o bem uns pelos outros, sobretudo para o mundo atual de grande turbulência.
2: There seems to be an increasing animosity among peoples.
1: Parece haver uma animosidade crescente entre os povos, evidente não apenas nos conflitos e disputas internacionais, como vocês observaram, mas também dentro dos próprios países, como demonstra a acrimônia que muitas vezes caracteriza o debate político e social. Dada a nossa condição humana decaída, é muito fácil assumir uma atitude de hostilidade para com aqueles com quem discordamos. Por essa razão, é necessário um esforço conjunto para buscar caminhos concretos de reconciliação e fraternidade. A esse respeito, Jesus nos mostra um outro caminho, revelando que a bondade e a caridade têm o poder de desarmar. A visita da delegação de bispos luteranos da Noruega ao Papa é uma demonstração de proximidade, enalteceu Leão XIV. Ao final da audiência, antes de pedir a Deus que nos ajude a viver de maneira cada vez mais autêntica como irmãos e irmãs, testemunhando a vida de Jesus, o pontífice afirmou:
2: Sincerely grateful for your presence here.
1: Sou sinceramente grato pela presença de vocês aqui e pelo desejo comum de buscar maneiras de construir a comunhão. De fato, mesmo pequenos gestos podem nos inspirar e nos guiar no caminho da reconciliação. Como bem sabemos, Nosso Senhor rezou ao Pai Celestial pela unidade dos seus discípulos, para que sejam assim consumados na unidade e o mundo reconheça que tu me enviaste e os amaste como amaste a mim. Com base no nosso batismo comum e na nossa missão compartilhada no mundo, rezo para que possamos sempre crescer juntos no nosso serviço à promoção da paz e da justiça.
2: In our service to the promotion of peace and justice.
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3: Uma hora e 15 minutos.

aí a boa música da Rede Tua Rádio nessa madrugada, madrugada de um novo dia, né? De um novo dia, que você tenha um excelente dia pela frente. É o desejo de toda a nossa equipe, de todos os profissionais que fazem parte da Rede Tua Rádio. Para você que está nos acompanhando em casa, para você que está trabalhando, fazendo um plantão nessa madrugada, muito obrigado pela companhia, muito obrigado pela audiência. Lembrando que você está sintonizado em uma das emissoras da Rede Tua Rádio. Bom dia!

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1: Ao invés de só pedir, agradeça. A gratidão te faz perceber que tudo o que você tem já é suficiente. Te faz ver que o que você pede virá apenas para complementar, pois o essencial você já tem. Uma família abençoada, comida na mesa, um teto para morar e um emprego. A gratidão é a manifestação da simplicidade dentro de nós. Por isso, seja grato pela sua caminhada e pelas conquistas da vida. Hoje, eu agradeço por mais uma oportunidade de poder acordar e viver intensamente. Agradeço por ter levantado da cama cheio de saúde e energia, preparado para enfrentar o dia lá fora. Agradeço pelo sol que me aquece e pela família maravilhosa que tenho. São tantas coisas boas que os problemas se tornam detalhes. Minha prioridade sempre será agradecer por tudo que tenho. Agradeço tudo aquilo que está na minha vida até este momento, incluindo também as dores. A nossa compreensão do universo ainda é muito pequena para julgarmos o que quer que seja da nossa vida. A gratidão não custa nada e tem um valor imenso. Aqui na Rede Tua Rádio, falando hoje de gratidão, chega só de pedir.
2: Uma hora e 35 minutos

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1: 29 de agosto, Dia Nacional de Combate ao Fumo, Dia Internacional do Gamer e Dia Internacional contra os Testes Nucleares. Os aniversariantes do dia...

0: cantora Solange Almeida.
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0: A cantora e atriz mexicana Lucero.

os fatos do dia. Em 1730, nasceu em Ouro Preto, Minas Gerais, Antônio Francisco Lisboa, o Aleijadinho. Ele foi um importante escultor, entalhador e arquiteto do Brasil colonial. Aleijadinho morreu em 1814, aos 76 anos. Em 1825, foi assinado o Tratado de Paz e Aliança, que reconheceu a independência do Brasil de Portugal. Em 1898, foi fundada nos Estados Unidos a empresa de pneus Goodyear. Em 1903, o primeiro automóvel do Brasil é licenciado no Rio de Janeiro, como propriedade de Francisco Leite de Bittencourt Sampaio. 1958. Nasceu o cantor, compositor e dançarino norte-americano Michael Jackson. Ele morreu em 2009, aos 50 anos.

0: quase 30 anos após a queda do avião que vitimou Ritchie Valens, sua música La Bamba atingiu o topo das paradas de sucesso com interpretação da banda Los Lobos. Em 1997, foi fundada na Califórnia, Estados Unidos, a Netflix. O projeto inicial da empresa tem origem na ideia de alugar DVDs pelo correio. Sendo assim, um ano depois, foi lançado o site da companhia para cumprir esse objetivo. Mário Vivan para a tua rádio.
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1: Olá, meus amigos e caros ouvintes. Muita atenção para este final de semana de tempo bastante instável aqui no Rio Grande do Sul. E aqui na nossa região da Serra, Campos de Cima da Serra, também vamos ter chuvas que podem ser bastante expressivas ao longo dos próximos dias. Chuvas que, além de expressivas, podem ser persistentes também. E essas chuvas vêm acompanhadas de temporais associados a rajadas de vento e a queda de granizo. Os prognósticos indicam aí ventos variando de 50 a 70 quilômetros por hora em média, mas a gente sabe que pontualmente, em alguns momentos, a gente pode ter rajadas mais intensas, porque está associado com a passagem desta frente fria, alimentada pela umidade e pelas temperaturas mais elevadas. Também ao longo do sábado vamos ter rajadas de vento e queda de granizo. Então, bastante atenção para a condição de granizo, que pode ser inclusive de tamanho grande. No domingo, as instabilidades seguem predominando por aqui. Tem chuvas que podem ser expressivas em alguns momentos também. Ainda com rajadas de vento, a possibilidade de granizo já é um pouco menor. Todos os prognósticos indicam que as instabilidades ainda devem ficar bastante expressivas na segunda-feira. Com a previsão do tempo, Kátia Valente.
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0: eu vou ficando por aqui. Depois dessa música, vou ficando por aqui, Daniel Rodrigues. Porque agora quem chega aqui na nossa madrugada é o Gilmar Ferreira, para te fazer companhia até às 5 horas da manhã, nessa madrugada de sábado. Mais uma vez, obrigado pela parceria, obrigado pela audiência. Um excelente final de semana a você, a sua família, aos seus amigos. Paz e bem e santa alegria.
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1: Neste dia 29 de agosto, comemoramos o martírio de São João Batista. João Batista é o profeta colocado entre o Antigo e o Novo Testamento. A missão de João Batista foi de precursor do Messias. Deu testemunho de vida ascética, de oração e penitência. Estava no governo da Galileia, Herodes Antipas, que havia tomado Herodíades, a mulher de seu irmão Filipe. Ninguém ousava falar do escândalo. João Batista lhe disse: "Não te é lícito viver com a mulher de teu irmão." Herodíades ficou furiosa e conseguiu com que Herodes colocasse na prisão o profeta, embora ele o admirasse muito. Por ocasião do aniversário de Herodíades, a filha Salomé então entrou no salão dançando, o que agradou a todos. Entusiasmado, Herodes disse: "Moça, pede-me o que quiseres e eu te darei, mesmo que seja a metade do meu reino." A moça foi falar com sua mãe, que aconselhou a pedir em um prato a cabeça de São João Batista. Herodes, por causa do juramento, mandou decapitar o profeta e entregar a cabeça a ela e esta para sua mãe. 29 de agosto, martírio de São João Batista.
2: Duas horas e 42 minutos.

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Ouvimos aí o som de Engenheiros, herdeiro da Pampa Pobre, aqui na madrugada da Rede Tua Rádio neste sábado, para você com a gente. Paz e bem aí, viu? Bom sábado. Eu sou Gilmar Ferreira e te faço companhia a partir de agora, nessas primeiras horas deste 29 de agosto. Final de semana aí, né? Com mais uma mudança no tempo, né? Com a previsão aí de chuvas um pouco mais volumosas, né? Para este final de semana aqui no Rio Grande do Sul. Vamos lá então, vamos encarar o sábado. Obrigado para você que tá aí com a gente, aqui em uma das nossas emissoras da Tua Rádio. Na sequência de sucessos, Alceu Valença.

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0: O nosso Pai nos ama. Por isso, mais uma vez, meditando e cantando.
1: Quem ama, canta.
0: E quem canta, reza duas vezes.

me trouxe para cá. O suor parece validar os esforços que sustentam metas e vitórias. Nada é em vão quando há clareza quanto ao ponto de chegada. A vida é feita de trocas. A possibilidade de estar em determinados eventos permite encontros, permite encantamentos. Sempre fico com o ouvido mais aguçado quando os relatos pessoais salientam a capacidade de superação. Num desses trabalhos, me encontrei com uma jovem entusiasmada. Sua apresentação seria na sequência da minha temática. Pouco falamos. Sua atenção, porém, inspirou as palavras que recebi posteriormente em meu endereço eletrônico. Vim do interior de Passo Fundo, família de agricultores, sei bem o que é o suor no cabo de uma enxada, no sol quente em meio-dia a plantação de soja e trigo, cuidando dos animais, fazendo a ordenha e comercializando leite. Desde menina gostava da caneta. Quando tinha que preencher o bloco do produtor para fazer a nota para transportar os grãos, eu pulava no colo do pai com a caneta em mãos. Não faz muito tempo que me dedico aos estudos. Fiz somente uma graduação. O restante é interesse e leitura. A vida me trouxe para cá, onde tenho a oportunidade de fazer o que amo de verdade, que é falar e passar conhecimento às pessoas, ministrar palestras e dar aula para jovens aprendizes. Sinto-me muito feliz, dizia ela. Guardei com carinho esse testemunho. Lembrei de tantos que de sol a sol não largam a enxada, pois necessitam garantir o sustento. Nenhum trabalho acontece longe da dignidade. Quando as motivações agrupam energias e dão contornos aos sonhos. Sempre haverá uma boa dose de sacrifício quando se trata de realizar as buscas mais profundas. O suor parece validar os esforços que sustentam metas e vitórias. Nada é em vão quando há clareza quanto ao ponto de chegada. A vida me trouxe para cá, escreveu a realizada jovem. Sim, a vida se faz movimento quando o coração acalenta outros encaminhamentos. Realizar-se sempre será superior às buscas materiais. Trabalhar para adquirir alguma coisa faz parte do óbvio. Porém, determinar para si mesmo que a felicidade é possível é reunir as melhores energias para capacitar-se em vista de determinadas conquistas. O colo do pai e a caneta em mãos descortinaram um outro horizonte àquela criança que não conhecia outros endereços, mas sabia que a vida a levaria à realização. De fato, a enxada pode ser o começo

0: de uma história repleta de alegria e de sabor. Na simplicidade, a vida se faz oportunidade. Até segunda-feira.
1: Três horas e 17 minutos.

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1: Morenaça, Os Serranos, aqui na madrugada, neste sábado. Para você que tá aí no plantão, ligadito com a gente, para quem tá no trânsito, para quem tá aí no berço, né, na cama, nos pelegos. Bom descanso aí para você. Muito obrigado pela companhia. Um bom sábado. População brasileira cresce 0,37% e chega a mais de 214 milhões neste ano. Estimativas do IBGE mostram um ritmo de crescimento menor que o dos últimos anos. Exatamente, né? Então temos aí a estimativa da população brasileira em 214,2 milhões de habitantes neste ano. Então, conforme as estimativas, né, do IBGE para estados e municípios, e esses dados foram divulgados ontem, sexta-feira. Na Boa Música, aqui na madrugada, agora tem Cidadão Quem, por você.

0: caro, minha caro ouvinte, estamos juntos mais uma vez. É uma alegria muito grande poder falar com você, poder ajudar a cada um, a cada uma, a perceber a presença de Deus, a presença do seu amor na vida. E eu gostaria exatamente de falar sobre isso. Eu já falei sobre o silêncio de Deus, porque nós pensamos que Deus se cala quando poderia falar. E ao invés disso, a melhor compreensão seria perceber que nós somos limitados, embora Deus esteja querendo falar sempre. Hoje gostaria de falar sobre esse tema com outra pergunta. Imaginamos que Deus decida manifestar-se de modo totalmente claro e inequívoco aos homens. Como ele fará isso? Como seria possível Deus manifestar-se de modo claro aos homens? Pensemos o seguinte, que nós imaginássemos assim, bom, uma vez que Deus é algo maravilhoso, é amor, é que ele, de certa forma, poderia ser a solução para todos os problemas, por que ele não se mostra para que todo mundo diga, esse é Deus e não há como negar? Seria possível isso? Nós teríamos que nos perguntar o seguinte, como fará ele se manifestar, se mostrar, se ele é por excelência o invisível, o absoluto? Porque ele é por excelência aquilo que supera tudo aquilo que aparece. Aquilo que aparece é de certa forma limitado, finito, mortal. Mesmo Jesus. Jesus morreu e ressuscitou, mas ele como homem era mortal. Por isso que o mataram. Por isso tudo aquilo que aparece é mortal, finito e passageiro. Deus não é nada disso. Ele é o imortal, o infinito e aquilo que não passa. Um autor diz assim, que fará? Que classe de milagres extraordinários terá que realizar para que ninguém em sã consciência deixe de perceber sua mão? É fácil dar-se conta de que não poderia fazer nada desse tipo. Assim, pois, Deus está incapacitado de criar uma evidência empírica de sua existência. Ou seja, Deus não pode mostrar-se de forma tão evidente que todo mundo diga, esse é Deus. E isso não equivale a limitar sua onipotência. Por isso, quando nós falamos também em silêncio de Deus, nós precisamos desmascarar esse mal-entendido, mostrando que Deus está sempre querendo falar, está sempre querendo vir até nós, abrindo caminho sem descanso para entrar em nossa vida. Ele quer entrar em nossa vida o tempo todo. Nós somos difíceis para isso. E quando nós começamos a perceber que ele quer entrar em nossa vida, tudo de certa forma muda de figura. Nós também nos tornamos mais humanos e sentimos mais paz. Por isso, o amor brilha com toda a sua intensidade, justamente onde parecia ausente. Onde muitas vezes nos parece, Deus está ausente. Não, ali ele quer brilhar com seu amor com toda a intensidade. Onde nos parecia que era capricho de Deus esconder-se. Não, ele é generoso. Ele está sempre numa luta de amor. Ele está com pressa para chegar até nós. Ele tem pressa de chegar até nós e nos encontrar, para que nós sintamos na nossa vida este amor. Pensemos nisso. Um forte abraço, Deus te abençoe e te guarde, em nome do Pai, do Filho e do Espírito Santo. Amém.
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2: Três horas e 48 minutos.

Amigo, amiga que acompanha a Rede Tua Rádio, não mude a sua essência, mas saiba mudar de lugar e de companhia. Mantenha seu coração bom, mas saiba se proteger e se impor. Seja uma pessoa boa, mas não tente ser perfeito nem agradar todo mundo. Seja você, seja de verdade, se ame pra caramba e coloque a sua paz sempre em primeiro lugar. Victor Fernandes.

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1: Senhor Jesus, aumenta o meu amor pela igreja. Faze com que eu a sinta como minha mãe, porque foi graças a ela que sou teu filho amado. A igreja é a imensa família dos batizados, a comunidade dos que vivem na fé e no amor. Senhor, quero amar esta igreja, minha mãe. Desejo sentir a imensa alegria de ser cristão. Quero aceitá-la como é, com luzes e sombras. Ajuda-me, Senhor, a viver mais em comunidade, pronto para escutar, partilhar, dialogar, perdoar. Desejaria convencer-me de que a diferença entre nós não é uma oposição, mas um enriquecimento. Peço-te pelos bispos, sacerdotes e diáconos responsáveis pelo ministério sacramental. Uma prece especial pelo Papa Leão XIV, sucessor de Pedro, que nos mantém unidos numa única comunidade e nos confirma na fé transmitida pelos apóstolos. Peço-te ainda para que esta igreja peregrina chegue um dia à casa da luz e da paz sem fim. Amém. Neste novo dia, o Senhor te abençoe e te guarde. O Senhor faça brilhar sobre ti sua face e se compadeça de ti. O Senhor volte para ti o seu rosto e te dê a paz. O Senhor te abençoe, Pai, Filho e Espírito Santo.

Pepeu Gomes, deusa do amor aqui na madrugada da tua rádio para você com a gente neste sábado 29 de agosto. Festejos Farroupilhas de Marau terão diversas atrações. Shows estão confirmados na Praça de Alimentação do Parque Lauro Ricieri Bortolom. Isso no dia 5 de setembro, a abertura oficial dos festejos, então, num 5 de setembro, que é um sábado, às 19h30, com o tradicional Costelão Fandango, promovido pelo CTG Sentinelas do Pago. E durante a programação será realizada a posse da nova prenda farroupilha Antonella Zancanaro Bergonzi e do patrono dos festejos deste ano, Sidney Antônio Richter. Mais detalhes, então, dos festejos aí, da programação, né? Farroupilha para Amaral, você confere no site tuaradio.com.br. Meus amigos, neste sábado está na hora do nosso terço. Obrigado a você que reza com a gente, desejando aí um bom sábado, um bom final de semana de paz e bem. A canção que abre, falando em paz e bem, a canção que abre aqui o nosso momento do terço neste sábado, uma das tantas versões dessa linda canção, a oração de São Francisco com Fagner.

0: Iniciamos este novo dia com as bênçãos de Deus e proteção de Nossa Senhora, Virgem Maria. Em nome do Pai, do Filho e do Espírito Santo. Amém. Creio
1: em Deus Pai Todo-Poderoso, Criador do céu e da terra, em Jesus Cristo, seu único Filho, nosso Senhor, que foi concebido pelo poder do Espírito Santo, nasceu da Virgem Maria, padeceu sobre Pôncio Pilatos, foi crucificado, morto e sepultado, desceu à mansão dos mortos, ressuscitou o terceiro dia, subiu ao céu, está sentada à direita de Deus Pai Todo-Poderoso, onde há de vir julgar os vivos e os mortos. Creio no Espírito Santo, na Santa Igreja Católica, na comunhão dos santos, na remissão dos pecados, na ressurreição da carne, na vida eterna. Amém.
0: Pai nosso que estais no céu, santificado seja vosso nome. Venha a nós o vosso reino. Seja feita a vossa vontade, assim na terra como no céu.
1: O pão nosso de cada dia nos dai hoje, perdoai as nossas ofensas, assim como nós perdoamos a quem nos tem ofendido. E não nos deixeis cair em tentação, mas livrai-nos do mal. Amém.
0: O anjo do Senhor anunciou a Maria.
1: E ela concebeu do Espírito Santo.
0: Ave Maria, cheia de graça, o Senhor é convosco. Bendita sois vós entre as mulheres, e bendito o fruto do vosso ventre, Jesus.
1: Santa Maria, Mãe de Deus, rogai por nós, pecadores, agora e na hora de nossa morte. Amém.
0: Eis aqui a serva do Senhor.
1: Faça-se em mim segundo a vossa palavra.
0: Ave Maria, cheia de graça, o Senhor é convosco. Bendita sois vós entre as mulheres, e bendito o fruto do vosso ventre, Jesus.
1: Santa Maria, Mãe de Deus, rogai por nós, pecadores, agora e na hora de nossa morte. Amém.
0: O Verbo Divino se fez carne
1: e habitou entre nós.
0: Ave Maria, cheia de graça, o Senhor é convosco. Bendita sois vós entre as mulheres, e bendito o fruto do vosso ventre, Jesus.
1: Santa Maria, Mãe de Deus, rogai por nós, pecadores, agora e na hora de nossa morte. Amém.
0: Glória ao Pai, ao Filho e ao Espírito Santo.
1: Como era no princípio, agora e sempre. Amém.
0: Ó meu bom Jesus,
1: perdoai-nos, livrai-nos do fogo do inferno, e levai as almas todas para o céu, e socorrei principalmente as que mais precisarem.
0: Nossa Senhora de Fátima e São Francisco,
1: rogai por nós.
0: E neste sábado, vamos meditar os mistérios gozosos. E neste primeiro mistério gozoso, contemplamos
1: Anunciação do Anjo à Virgem Maria.
0: Pai nosso que estais no céu, santificado seja vosso nome. Venha a nós o vosso reino. Seja feita a vossa vontade, assim na terra como no céu.
1: O pão nosso de cada dia nos dai hoje, perdoai as nossas ofensas, assim como nós perdoamos a quem nos tem ofendido. E não nos deixeis cair em tentação, mas livrai-nos do mal. Amém.
0: Ave Maria, cheia de graça, o Senhor é convosco. Bendita sois vós entre as mulheres, e bendito o fruto do vosso ventre, Jesus.
1: Santa Maria, Mãe de Deus, rogai por nós, pecadores, agora e na hora de nossa morte. Amém.
0: Ave Maria, cheia de graça, o Senhor é convosco. Bendita sois vós entre as mulheres, e bendito o fruto do vosso ventre, Jesus.
1: Santa Maria, Mãe de Deus, rogai por nós, pecadores, agora e na hora de nossa morte. Amém.
0: Ave Maria, cheia de graça, o Senhor é convosco. Bendita sois vós entre as mulheres, e bendito o fruto do vosso ventre, Jesus.
1: Santa Maria, Mãe de Deus, rogai por nós, pecadores, agora e na hora de nossa morte. Amém.
0: Ave Maria, cheia de graça, o Senhor é convosco. Bendita sois vós entre as mulheres, e bendito o fruto do vosso ventre, Jesus.
1: Santa Maria, Mãe de Deus, rogai por nós, pecadores, agora e na hora de nossa morte. Amém.
0: Ave Maria, cheia de graça, o Senhor é convosco. Bendita sois vós entre as mulheres, e bendito o fruto do vosso ventre, Jesus.
1: Santa Maria, Mãe de Deus, rogai por nós, pecadores, agora e na hora de nossa morte. Amém.
0: Ave Maria, cheia de graça, o Senhor é convosco. Bendita sois vós entre as mulheres, e bendito o fruto do vosso ventre, Jesus.
1: Santa Maria, Mãe de Deus, rogai por nós, pecadores, agora e na hora de nossa morte. Amém.
0: Ave Maria, cheia de graça, o Senhor é convosco. Bendita sois vós entre as mulheres, e bendito o fruto do vosso ventre, Jesus.
1: Santa Maria, Mãe de Deus, rogai por nós, pecadores, agora e na hora de nossa morte. Amém.
0: Ave Maria, cheia de graça, o Senhor é convosco. Bendita sois vós entre as mulheres. E bendito o fruto do vosso ventre, Jesus.
1: Santa Maria, Mãe de Deus, rogai por nós, pecadores, agora e na hora de nossa morte. Amém.
0: Ave Maria, cheia de graça, o Senhor é convosco. Bendita sois vós entre as mulheres. E bendito o fruto do vosso ventre, Jesus.
1: Santa Maria, Mãe de Deus, rogai por nós, pecadores, agora e na hora de nossa morte. Amém.
0: Ave Maria, cheia de graça, o Senhor é convosco. Bendita sois vós entre as mulheres. E bendito o fruto do vosso ventre, Jesus.
1: Santa Maria, Mãe de Deus, rogai por nós, pecadores, agora e na hora de nossa morte. Amém.
0: Glória ao Pai, o Filho e ao Espírito Santo.
1: Como era no princípio, agora e sempre. Amém.
0: Ó meu bom Jesus,
1: perdoai-nos, livrai-nos do fogo do inferno. Elevai as almas todas para o céu e socorrei principalmente as que mais precisarem.
0: Nossa Senhora de Fátima e São Francisco,
1: rogai por nós.
0: No segundo mistério gozoso, contemplamos
1: a visita de Maria à sua prima, Santa Isabel. Pai nosso, que estais no céu, santificado seja o vosso nome. Venha a nós o vosso reino, seja feita a vossa vontade, assim na terra como no céu.
0: O pão nosso de cada dia nos dai hoje, perdoai as nossas ofensas, assim como nós perdoamos a quem nos tem ofendido. E não nos deixeis cair em tentação, mas livrai-nos do mal. Amém.
1: Ave Maria, cheia de graça, o Senhor é convosco. Bendita sois vós entre as mulheres e bendito é o fruto do vosso ventre, Jesus.
0: Santa Maria, Mãe de Deus, rogai por nós, pecadores, agora e na hora da nossa morte. Amém.
1: Ave Maria, cheia de graça, o Senhor é convosco. Bendita sois vós entre as mulheres e bendito é o fruto do vosso ventre, Jesus.
0: Santa Maria, Mãe de Deus, rogai por nós, pecadores, agora e na hora da nossa morte. Amém.
1: Ave Maria, cheia de graça, o Senhor é convosco. Bendita sois vós entre as mulheres e bendito é o fruto do vosso ventre, Jesus.
0: Santa Maria, Mãe de Deus, rogai por nós, pecadores, agora e na hora da nossa morte. Amém.
1: Ave Maria, cheia de graça, o Senhor é convosco. Bendita sois vós entre as mulheres e bendito é o fruto do vosso ventre, Jesus.
0: Santa Maria, Mãe de Deus, rogai por nós, pecadores, agora e na hora da nossa morte. Amém.
1: Ave Maria, cheia de graça, o Senhor é convosco. Bendita sois vós entre as mulheres e bendito é o fruto do vosso ventre, Jesus.
0: Santa Maria, Mãe de Deus, rogai por nós, pecadores, agora e na hora da nossa morte. Amém.
1: Ave Maria, cheia de graça, o Senhor é convosco. Bendita sois vós entre as mulheres e bendito é o fruto do vosso ventre, Jesus.
0: Santa Maria, Mãe de Deus, rogai por nós, pecadores, agora e na hora de nossa morte. Amém.
1: Ave Maria, cheia de graça, o Senhor é convosco. Bendita sois vós entre as mulheres e bendito é o fruto do vosso ventre, Jesus.
0: Santa Maria, Mãe de Deus, rogai por nós, pecadores, agora e na hora da nossa morte. Amém.
1: Ave Maria, cheia de graça, o Senhor é convosco. Bendita sois vós entre as mulheres e bendito é o fruto do vosso ventre, Jesus.
0: Santa Maria, Mãe de Deus, rogai por nós, pecadores, agora e na hora da nossa morte. Amém.
1: Ave Maria, cheia de graça, o Senhor é convosco. Bendita sois vós entre as mulheres e bendito é o fruto do vosso ventre, Jesus.
0: Santa Maria, Mãe de Deus, rogai por nós, pecadores, agora e na hora da nossa morte. Amém.
1: Ave Maria, cheia de graça, o Senhor é convosco. Bendita sois vós entre as mulheres e bendito é o fruto do vosso ventre, Jesus.
0: Santa Maria, Mãe de Deus, rogai por nós, pecadores, agora e na hora da nossa morte. Amém.
1: Glória ao Pai, ao Filho e ao Espírito Santo.
0: Como era no princípio, agora e sempre. Amém.
1: Ó meu bom Jesus, perdoai-nos, livrai-nos do fogo do inferno. Elevai as almas todas para o céu. E socorrei principalmente as que mais precisarem. Nossa Senhora de Fátima e São Francisco,
0: rogai por nós. É no terceiro mistério gozoso, onde contemplamos
1: o nascimento do menino Jesus.
0: Pai nosso que estais no céu, santificado seja vosso nome. Venha a nós o vosso reino. Seja feita a vossa vontade, assim na terra como no céu.
1: O pão nosso de cada dia nos dai hoje, perdoai as nossas ofensas, assim como nós perdoamos a quem nos tem ofendido. E não nos deixeis cair em tentação, mas livrai-nos do mal. Amém.
0: Ave Maria, cheia de graça, o Senhor é convosco. Bendita sois vós entre as mulheres, e bendito o fruto do vosso ventre, Jesus.
1: Santa Maria, Mãe de Deus, rogai por nós, pecadores, agora e na hora de nossa morte. Amém.
0: Ave Maria, cheia de graça, o Senhor é convosco. Bendita sois vós entre as mulheres, e bendito o fruto do vosso ventre, Jesus.
1: Santa Maria, Mãe de Deus, rogai por nós, pecadores, agora e na hora de nossa morte. Amém.
0: Ave Maria, cheia de graça, o Senhor é convosco. Bendita sois vós entre as mulheres, e bendito o fruto do vosso ventre, Jesus.
1: Santa Maria, Mãe de Deus, rogai por nós, pecadores, agora e na hora de nossa morte. Amém.
0: Ave Maria, cheia de graça, o Senhor é convosco. Bendita sois vós entre as mulheres, e bendito o fruto do vosso ventre, Jesus.
1: Santa Maria, Mãe de Deus, rogai por nós, pecadores, agora e na hora de nossa morte. Amém.
0: Ave Maria, cheia de graça, o Senhor é convosco. Bendita sois vós entre as mulheres, e bendito o fruto do vosso ventre, Jesus.
1: Santa Maria, Mãe de Deus, rogai por nós, pecadores, agora e na hora de nossa morte. Amém.
0: Ave Maria, cheia de graça, o Senhor é convosco. Bendita sois vós entre as mulheres, e bendito o fruto do vosso ventre, Jesus.
1: Santa Maria, Mãe de Deus, rogai por nós, pecadores, agora e na hora de nossa morte. Amém.
0: Ave Maria, cheia de graça, o Senhor é convosco. Bendita sois vós entre as mulheres, e bendito o fruto do vosso ventre, Jesus.
1: Santa Maria, Mãe de Deus, rogai por nós, pecadores, agora e na hora de nossa morte. Amém.
0: Ave Maria, cheia de graça, o Senhor é convosco. Bendita sois vós entre as mulheres, e bendito o fruto do vosso ventre, Jesus.
1: Santa Maria, Mãe de Deus, rogai por nós, pecadores, agora e na hora de nossa morte. Amém.
0: Ave Maria, cheia de graça, o Senhor é convosco. Bendita sois vós entre as mulheres, e bendito o fruto do vosso ventre, Jesus.
1: Santa Maria, Mãe de Deus, rogai por nós, pecadores, agora e na hora de nossa morte. Amém.
0: Ave Maria, cheia de graça, o Senhor é convosco. Bendita sois vós entre as mulheres, e bendito o fruto do vosso ventre, Jesus.
1: Santa Maria, Mãe de Deus, rogai por nós, pecadores, agora e na hora de nossa morte. Amém.
0: Glória ao Pai, ao Filho e ao Espírito Santo.
1: Como era no princípio, agora e sempre. Amém.
0: Ó meu bom Jesus,
1: perdoai-nos, livrai-nos do fogo do inferno. Elevai as almas todas para o céu, e socorrei principalmente as que mais precisarem.
0: Nossa Senhora de Fátima e São Francisco,
1: rogai por nós.
0: Quarto mistério gozoso, contemplamos
1: a apresentação de Jesus no templo. Pai nosso que estais no céu, santificado seja o vosso nome. Venha a nós o vosso reino, seja feita a vossa vontade, assim na terra como no céu.
0: O pão nosso de cada dia nos dai hoje, perdoai as nossas ofensas, assim como nós perdoamos a quem nos tem ofendido. E não nos deixeis cair em tentação, mas livrai-nos do mal. Amém.
1: Ave Maria, cheia de graça, o Senhor é convosco. Bendita sois vós entre as mulheres, e bendito é o fruto do vosso ventre, Jesus.
0: Santa Maria, Mãe de Deus, rogai por nós, pecadores, agora e na hora da nossa morte. Amém.
1: Ave Maria, cheia de graça, o Senhor é convosco. Bendita sois vós entre as mulheres, e bendito é o fruto do vosso ventre, Jesus.
0: Santa Maria, Mãe de Deus, rogai por nós, pecadores, agora e na hora da nossa morte. Amém.
1: Ave Maria, cheia de graça, o Senhor é convosco. Bendita sois vós entre as mulheres, e bendito é o fruto do vosso ventre, Jesus.
0: Santa Maria, Mãe de Deus, rogai por nós, pecadores, agora e na hora da nossa morte. Amém.
1: Ave Maria, cheia de graça, o Senhor é convosco. Bendita sois vós entre as mulheres, e bendito é o fruto do vosso ventre, Jesus.
0: Santa Maria, Mãe de Deus, rogai por nós, pecadores, agora e na hora da nossa morte. Amém.
1: Ave Maria, cheia de graça, o Senhor é convosco. Bendita sois vós entre as mulheres,
2: e bendito é o fruto do vosso ventre, Jesus.
0: Santa Maria, Mãe de Deus, rogai por nós, pecadores, agora e na hora da nossa morte. Amém.
2: Ave Maria, cheia de graça, o Senhor é convosco. Bendita sois vós entre as mulheres, e bendito é o fruto do vosso ventre, Jesus.
0: Santa Maria, Mãe de Deus, rogai por nós, pecadores, agora e na hora de nossa morte. Amém.
2: Ave Maria, cheia de graça, o Senhor é convosco. Bendita sois vós entre as mulheres, e bendito é o fruto do vosso ventre, Jesus.
0: Santa Maria, Mãe de Deus, rogai por nós, pecadores, agora e na hora da nossa morte. Amém.
2: Ave Maria, cheia de graça, o Senhor é convosco. Bendita sois vós entre as mulheres, e bendito é o fruto do vosso ventre, Jesus.
0: Santa Maria, Mãe de Deus, rogai por nós, pecadores, agora e na hora da nossa morte. Amém.
2: Ave Maria, cheia de graça, o Senhor é convosco. Bendita sois vós entre as mulheres, e bendito é o fruto do vosso ventre, Jesus.
0: Santa Maria, Mãe de Deus, rogai por nós, pecadores, agora e na hora da nossa morte. Amém.
2: Ave Maria, cheia de graça, o Senhor é convosco. Bendita sois vós entre as mulheres, e bendito é o fruto do vosso ventre, Jesus.
0: Santa Maria, Mãe de Deus, rogai por nós, pecadores, agora e na hora da nossa morte. Amém.
2: Glória ao Pai, ao Filho e ao Espírito Santo.
0: Como era no princípio, agora e sempre. Amém.
2: Ó meu bom Jesus, perdoai-nos, livrai-nos do fogo do inferno, e levai as almas todas para o céu, e socorrei principalmente as que mais precisarem. Nossa Senhora de Fátima e São Francisco,
0: rogai por nós. E no quinto mistério gozoso, contemplamos
2: a perda e o encontro de Jesus.
0: Pai nosso que estais no céu, santificado seja vosso nome. Venha a nós o vosso reino. Seja feita a vossa vontade, assim na terra como no céu.
2: O pão nosso de cada dia nos dai hoje. Perdoai as nossas ofensas, assim como nós perdoamos a quem nos tem ofendido. E não nos deixeis cair em tentação, mas livrai-nos do mal. Amém.
0: Ave Maria, cheia de graça, o Senhor é convosco. Bendita sois vós entre as mulheres, e bendito o fruto do vosso ventre, Jesus.
2: Santa Maria, Mãe de Deus, rogai por nós, pecadores, agora e na hora de nossa morte. Amém.
0: Ave Maria, cheia de graça, o Senhor é convosco. Bendita sois vós entre as mulheres, e bendito o fruto do vosso ventre, Jesus.
2: Santa Maria, Mãe de Deus, rogai por nós, pecadores, agora e na hora de nossa morte. Amém.
0: Ave Maria, cheia de graça, o Senhor é convosco. Bendita sois vós entre as mulheres, e bendito o fruto do vosso ventre, Jesus.
2: Santa Maria, Mãe de Deus, rogai por nós, pecadores, agora e na hora de nossa morte. Amém.
0: Ave Maria, cheia de graça, o Senhor é convosco. Bendita sois vós entre as mulheres, e bendito o fruto do vosso ventre, Jesus.
2: Santa Maria, Mãe de Deus, rogai por nós, pecadores, agora e na hora de nossa morte. Amém.
0: Ave Maria, cheia de graça, o Senhor é convosco. Bendita sois vós entre as mulheres, e bendito o fruto do vosso ventre, Jesus.
2: Santa Maria, Mãe de Deus, rogai por nós, pecadores, agora e na hora de nossa morte. Amém.
0: Ave Maria, cheia de graça, o Senhor é convosco. Bendita sois vós entre as mulheres, e bendito o fruto do vosso ventre, Jesus.
2: Santa Maria, Mãe de Deus, rogai por nós, pecadores, agora e na hora de nossa morte. Amém.
0: Ave Maria, cheia de graça, o Senhor é convosco. Bendita sois vós entre as mulheres, e bendito o fruto do vosso ventre, Jesus.
2: Santa Maria, Mãe de Deus, rogai por nós, pecadores, agora e na hora de nossa morte. Amém.
0: Ave Maria, cheia de graça, o Senhor é convosco. Bendita sois vós entre as mulheres, e bendito o fruto do vosso ventre, Jesus.
2: Santa Maria, Mãe de Deus, rogai por nós, pecadores, agora e na hora de nossa morte. Amém.
0: Ave Maria, cheia de graça, o Senhor é convosco. Bendita sois vós entre as mulheres, e bendito o fruto do vosso ventre, Jesus.
2: Santa Maria, Mãe de Deus, rogai por nós, pecadores, agora e na hora de nossa morte. Amém.
0: Ave Maria, cheia de graça, o Senhor é convosco. Bendita sois vós entre as mulheres, e bendito o fruto do vosso ventre, Jesus.
2: Santa Maria, Mãe de Deus, rogai por nós, pecadores, agora e na hora de nossa morte. Amém.
0: Glória ao Pai, ao Filho e ao Espírito Santo.
2: Como era no princípio, agora e sempre. Amém.
0: Ó meu bom Jesus,
2: perdoai-nos, livrai-nos do fogo do inferno. Elevai as almas todas para o céu e socorrei principalmente as que mais precisarem.
0: Nossa Senhora de Fátima e São Francisco,
2: rogai por nós.
0: Infinitas graças vos damos, soberana rainha, pelos benefícios que todos os dias recebemos de vossas mãos liberais. Dignai-vos agora e para sempre tomar-nos debaixo de vosso poderoso amparo, e para mais nos obrigar-nos, vos saudamos com uma salve rainha.
2: Salve rainha, mãe de misericórdia, vida, doçura, esperança nossa, salve. A vós bradamos, degredados filhos de Eva, a vós suspirando, gemendo e chorando neste vale de lágrimas. Eia, pois, a advogada nossa, esses vossos olhos misericordiosos a nós volveis. E depois deste desterro, mostrai-nos Jesus, bendito o fruto do vosso ventre. Ó clemente, ó piedosa, ó doce sempre Virgem Maria,
0: rogai por nós, Santa Mãe de Deus,
2: para que sejamos dignos das promessas de Cristo.
0: Juntos rezamos o Santo Terço, que possamos ficar com as bênçãos de Deus e proteção de Nossa Senhora. Em nome do Pai, do Filho e do Espírito Santo. Amém. Paz e bem.
2: Santa alegria.
0: Louvado seja o nosso Senhor Jesus Cristo.
2: Para sempre seja louvado.
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13: 4:59. Temperatura 15 graus.
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0: 5:08. Temperatura 15 graus.
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1: 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Temperatura 15 graus.
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6: 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Temperatura 15 graus.

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1: 5:58. Temperatura 15 graus.
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A todos o meu bom dia, amanhã de 29 de agosto, amanhã de sábado. Tempo estável em Garibaldi, naturalmente, 15 graus a temperatura neste momento. Nossa vida tem a mesma dinâmica de um rio. Ao começar sua caminhada, o rio é pequeno e tende a evitar obstáculos para avançar. Depois cresce, espalha a vida e de vez em quando encontra barreiras que ele supera. Cada vez maior e mais encachoeirado segue para o seu destino final, o mar. Assim é a vida humana, que se encaminha para o seu objetivo final. Não o mar, mas a casa do Pai. O perigo para um rio é apequenar-se e diluir-se num pântano. A comparação serve também para as pessoas. Manhã de 29 de agosto, manhã de sábado, já vivemos 241 dias deste ano. O Evangelho de amanhã é de Mateus 16, 21. Jesus começou a mostrar aos seus discípulos que devia ir a Jerusalém e sofrer muito da parte dos anciãos, dos sumos sacerdotes e dos mestres da lei, que devia ser morto e ressuscitar no terceiro dia. Então Pedro tomou Jesus à parte e começou a repreendê-lo, dizendo: Deus não permite tal coisa, Senhor, que isso nunca te aconteça. Jesus, porém, voltou-se para Pedro e disse: Vai para longe, Satanás. Tu és para mim uma pedra de tropeço, porque não pensas as coisas de Deus, mas sim as coisas dos homens. Então Jesus disse aos discípulos: Se alguém quer me seguir, renuncie a si mesmo, tome a sua cruz de cada dia e siga-me. Pois quem quiser salvar sua vida vai perdê-la, e quem perder sua vida por causa de mim vai ganhá-la. Essa é a palavra de salvação, o evangelho desse 22º domingo do tempo comum.

São 6:06, manhã de 29 de agosto, manhã de sábado, tempo estável em Garibaldi, 15 graus de temperatura. Apenas 124 dias nos separam do ano novo. Hoje, nós lembramos o martírio de João Batista. João Batista, o precursor de Jesus. Ele estava preso. Herodes Antipas, que o havia preso, gostava de ouvi-lo, mas era fraco. E como profeta, João Batista disse a Herodes: não te é lícito viver com a mulher do teu irmão. Herodes tinha casado com a cunhada. Isso acabou levando à morte. E diz Santo Agostinho que entregaram a cabeça degolada num prato a Herodes, mas essa cabeça continuava dizendo de alguma maneira: não te é lícito. João Batista, o precursor. A frase de hoje: o mundo é um espelho, se sorrires para ele, ele sorrirá para ti. A frase de Gustavo Le Bon: o mundo é um espelho, se sorrires para ele, ele sorrirá para ti. E ao contrário também: se você chorar, ele vai chorar contigo. Às vezes as pessoas dizem: a vida me tratou mal. Acontece. Agora, o importante não é saber o que a vida fez com a gente, mas o que nós fazemos a partir daquilo que a vida nos fez. Tem obstáculos, dificuldades, lutas, tudo bem. E a partir daí, qual é a nossa atitude? O dia de hoje na história: o que aconteceu ao longo do tempo nessa data 29 de agosto? 1730, nasce o Aleijadinho do Barroco Mineiro, João Francisco Lisboa. 1903, primeiro automóvel no Brasil. Francisco Leite Sampaio foi seu feliz proprietário. 1949, a União Soviética faz seu primeiro teste nuclear no Cazaquistão. 1966, último show dos Beatles em São Francisco. Temos ainda, no ano 2005, o furacão Katrina devasta a Louisiana, com mais de 1.000 mortos. E hoje, a data é bonita, é o Dia Nacional do Combate ao Fumo. Coisa bonita, né?

6:13, manhã de 29 de agosto, manhã de sábado. Tempo instável, 15 graus a temperatura. Amanhã é o 22º domingo do tempo comum. E o Evangelho de Mateus inicia dizendo: Jesus tomou o caminho de Jerusalém. O que é que significa? Jerusalém era o lugar do sofrimento, da morte, da oposição. E a liturgia nos aponta o caminho da cruz. E o Evangelho diz: renuncie a si mesmo e tome a cruz de cada dia. Significa abandonar sonhos, projetos, facilidades, oferecer a própria vida como um dom. Tomar a cruz não é a cruz de Jesus, é a própria cruz. Há muitas maneiras de sofrer. Podemos sofrer com revolta ou com amor. E também o Evangelho fala da dinâmica do ganhar e de perder. Quem quiser ganhar vai perder. Quem perder vai ganhar. E se perder, enfoca a dimensão do serviço. Trata-se da disposição de perder tudo em favor dos irmãos. Jesus Cristo perdeu tudo e ressuscitou. E não esqueçamos, domingo é o dia do catequista. O dia para essas pessoas que têm a tarefa bonita, linda, de formar a imagem de Jesus no coração das crianças. Esse é o dever dos pais, mas nem sempre acontece. E de qualquer maneira, mesmo que aconteça em casa, a catequista aperfeiçoa esta imagem.

Amanhã é o dia da catequista. Catequese significa ensinar com voz audível, em voz alta. Agora, catequese é contagiosa. A vida dos pais é a primeira catequese dos filhos. Depois, é claro, entra a comunidade que fornece catequistas para aperfeiçoar essa caminhada. Porém, lembramos sempre que a fé é contagiosa. Mais do que o que dizem os pais, os filhos vão guardar aquilo que os pais vivem. Que Maria, nossa mãe, a grande catequista, a grande professora da nossa fé, nos acompanhe nesse fim de semana. Em nome do Pai, do Filho, do Espírito Santo. Amém. A todos um bom dia.

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14: Tá bom.

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0: 6:33. Bom dia, gente. Estamos iniciando o Conectado deste sábado, hoje dia 29 de agosto. Faltam só 2 dias para se terminar agosto, depois vem setembro. Setembro, o mês das tradições, o mês de desfile cívico, o mês que a gente aproveita também as comemorações do CTG, Sentinela da Serra. Logo aí vem toda aquela programação na Praça da Martini, né? E o dia vai amanhecendo com essa cara de... parece que não amanhece e fica noite. Mas essa noite, gente, quanta chuva, hein? Eu acordava, dormia, acordava. Mas choveu essa noite, né, João Paulo? Bom dia.
1: Bom dia, Denise. Bom dia aos os amigos ouvintes. Um excelente final de semana a todos, excelente sábado. Choveu, Denise, mas vou te dizer que pela previsão achei que choveria mais, assim, né? Porque, como você disse, chovia e parava, né? E isso para esse monitoramento da possibilidade de termos enchentes, enfim, isso acaba sendo interessante. Ontem à noite, por exemplo, durante a noite...
0: Para evitar, né?
1: Para evitar isso. Ontem à noite, no início da noite, por exemplo, não choveu, ficou um tempo sem chover, estávamos no evento da Viga, né? E até eu ficava cuidando aí o barulho para ver se tinha chuva, preocupado com essa questão, mas se manteve. Claro, à noite sim, tivemos várias pancadas de chuva, né? Mas até agora, Denise, pela previsão que tivemos, me parece que está um pouco abaixo da previsão. Que bom, né?
0: Que bom, ainda bem.
1: E tomara que continue assim, né?
0: Verdade, mas ainda nós temos todo sábado pela frente, temos o domingo pela frente. E depois essas chuvas devem avançar aí para o estado de Santa Catarina, de acordo com a Metsul Meteorologia. Mas duas situações assim que bem triste, ou uma especialmente do temporal que causou aquela morte daquela criança em Porto Alegre. Que ontem triste, pela manhã, né? Tava dormindo, ia trocar de escola no mesmo dia e acabou morrendo quando uma árvore atingiu a sua residência, a sua casa. Esse foi um fato, assim, muito triste. Não teve quem não conteve as lágrimas em função desse acontecimento em Porto Alegre.
1: Pois é, uma família humilde, né? Que morava lá numa casa que por vezes improvisada. Ontem eu vi o secretário de assistência social, o diretor do departamento de assistência social lá de Porto Alegre.
0: Que chorou, né, João?
1: É, exatamente, que ele disse, poxa vida, a gente já não dá para ficar indiferente a essa realidade. Muito triste, né? Esse menino de 8 anos, né? Que morreu após uma árvore cair sobre a casa que ele morava na Vila Barranco, zona norte de Porto Alegre. A mãe dele também foi atingida, mas sofreu apenas ferimentos leves. William Gustavo Barbosa, ele estava dormindo na casa quando acabou sendo atingido pela árvore. Esse fato foi verificado na manhã desta sexta-feira devido ao temporal. Além dele, 3 pessoas foram encaminhadas para atendimento no hospital de pronto-socorro, mas todos com ferimentos leves. A árvore que caiu foi uma árvore de uva japonesa, como a gente conhece aqui na nossa região, né? E a gente conhece esse tipo de árvore, e depois do temporal acabou acontecendo essa tragédia. Ele que será sepultado hoje em Porto Alegre.
0: Inicia hoje a Expo Inter em Esteio, recebendo os animais, recebendo mais de 500 agroindústrias. Gente, pensa bem como deu sucesso nesse pavilhão especial das agroindústrias. Tem venda de carros, de máquinas, tudo que você pode imaginar. Esteio se transforma numa grande cidade a partir de hoje, seguindo até o dia 6, com julgamentos, leilões, exposições, atrações para os visitantes no Parque Assis Brasil. A edição é a primeira com neutralização das emissões de gases de efeito estufa geradas durante o evento. Pelo estado, são estas as principais informações e destaques que a gente tem a falar, mas vou deixar espaço para o João comentar a respeito da seleção dos melhores vinhos, sucos e espumantes de Garibaldi. Que noite maravilhosa e com a degustação das estrelas, né, João Paulo? Ontem, na MG, um momento muito esperado, recorde no número de amostras que foram inscritas para degustação. E o resultado foi apresentado com grão de ouro, né? É grão ouro que se diz?
1: Grão ouro.
0: E outras medalhas que foram conferidas às cantinas. Nos conte como foi.
1: Olha, um belo evento, né, Denise? Um grande evento lá na sede da Associação dos Motoristas de Garibaldi, como já é tradição, né? 24ª edição desse evento, que começou lá no início dos anos 2000. Eu lembro que tivemos algumas primeiras edições no Clube 31 de Outubro, depois no restaurante Família Giovanaz, depois já há um bom tempo que ele acontece lá na sede da AMG. E foi um momento de celebrar a qualidade dos vinhos brasileiros, dos vinhos garibaldenses, que também, obviamente, são brasileiros, mas em termos que se fala tanto, né, do produto nacional, o nosso produto local também super valorizado. Como tu disse, tivemos um recorde de amostras escritas, 200, e o total de premiações entregues foram 70 medalhas. E o pessoal pode dizer, tá, mas apenas 70? Isso é um regulamento, né? Uhum. O regulamento da Organização Internacional do Vinho, ele prevê que apenas 30% das amostras inscritas podem ser premiadas. Ou seja, teve muito produto que tinha pontuação para ser medalhista, mas que acabou ficando de fora em função justamente dessa quantidade de produtos que poderiam ser premiados dessa regra. Então, 70 amostras foram premiadas. Nós tivemos a possibilidade de degustar as melhores de cada categoria, né? Nesse evento. E o que chamou atenção também, Denise, é isso que você mencionavas de medalhas Gran Ouro. O que é a medalha Gran Ouro? É quando o produto premiado, ele alcança uma pontuação de 93 pontos ou mais, né? Os enólogos no último mês, eles degustaram às cegas, ou seja, eles não sabiam qual era o produto, deram nota. E quando o produto alcança a pontuação de 93 para cima, ele ganha a medalha Gran Ouro. E neste ano, nós tivemos 13 medalhas Gran Ouro. Um número impressionante, um número surpreendente, que só mostra o quanto a última safra, ela foi uma safra de extrema qualidade, junto com a quantidade, né? É um tema que se debate muito, né? A questão referente à quantidade de uva, a quantidade de produto que nós temos em estoque, mas a qualidade também ficou evidenciada. Claro que nós não tivemos apenas produtos da última safra. O regulamento, ele prevê, né, produtos de diversas safras, mas o olhar especial, claro, fica para a safra de 2026. Então, tivemos muitas vinícolas premiadas, algumas vinícolas novas também que nós percebemos aqui em Garibaldi surgindo. Bacana de ver também, por exemplo, o retorno da vinícola Peter Longo, né, que há um tempo não participava, vinícolas pequenas ganhando muitas medalhas, sendo agraciadas com Gran Ouro. Então, um momento de se evidenciar a qualidade do suco, do espumante, do vinho garibaldense com todas essas premiações. Logo mais, na segunda parte do Conectado, nós vamos trazer quem são os premiados, né? A gente vai trazer a lista de todos os premiados, a lista grande, mas merecida, para se valorizar esse trabalho. E o trabalho que tem que ser valorizado de quem produz esse vinho, do enólogo, né? De quem cria, do cantineiro, mas também do nosso agricultor, né? Que de sol a sol trabalha para entregar na cantina uma uva de qualidade, e o resultado a gente viu ontem à noite nesse evento.
0: Que bom, né? Que bom a gente poder fazer essa seleção. Parabéns à Viga, que vem realizando há vários anos esse evento, porque isso só contribui para a qualidade dos nossos produtos, né? Então tem todo um ritual de recebimento das amostras, de avaliação, que foram feitas durante uma semana na SIC, que isso. Foram bastante trabalhosas, com 35 degustadores, como você falou, uhum. né, João? E que agora tem esse resultado, e como você disse, quantas mais poderiam receber medalhas? Uhum. Porque só se, nesses concursos, só se premia um determinado número. Mas parabéns a todos os organizadores. Logo mais, então, vamos estar divulgando. Já está nas nossas redes sociais, ainda na noite de ontem. Isso. O João esteve lá, o Delano esteve lá acompanhando este evento, que teve a participação das nossas soberanas da FENACHAMP, uhum. lindíssimas, né? A Luíse, a Laís.
1: Que belo trio que nós temos.
0: Que aí, lindas.
1: Thaís e a Laura, né?
0: Muito bonitas e estamos muito bem representados. A Luíse, que está fazendo estágio conosco na segunda-feira de tarde, ela que é estudante de jornalismo. Mas que bom, né? Tudo isso e que aconteceu de uma forma bem legal, que deu para o pessoal chegar na MG, não teve todo aquele alvoroço em função da chuva.
1: É,
0: né?
1: Verdade. O pessoal estava com um certo receio, né, Denise, em função disso, né?
0: É, que a chuva deu um tempo para todas as pessoas poderem chegar no evento e sair com tranquilidade. Isso que é muito bom.
1: Ah, e destacar também lá na MG a estrutura, que agora boa parte do estacionamento tem a pavimentação, né? E isso facilita também, né? Uhum. Essa pavimentação com pavies que o pessoal fez, ela facilita nessa estrutura aí, para até quando diz que nem ontem, bastante chuvosos, né? Não prejudica tanto, né?
0: É verdade, ficou muito bom. Que estrutura, aliás.
1: É verdade.
0: Que a MG.
1: Sempre, né?
0: Nossa, que estrutura que nós temos, né? Na Associação dos Motoristas, restaurante, o ginásio, esse salão social. Olha, é um orgulho pra gente ter esta associação e toda esta. Toda essa estrutura à disposição, né? Dos associados e da comunidade.
1: É o grande coração social de Garibaldi, né? A sede da MG, né? Tudo acontece lá. A grande festa religiosa de Garibaldi, que é a festa de São Pedro, por exemplo, acontece lá, né?
0: Verdade.
1: Além, claro, da festa dos motoristas do final de ano, mas para citar, né? A festa de São Pedro, esse evento da Viga. Bom, a gente pode enumerar quantos aqui. Recentemente tivemos a jornada vocacional, né? Acontecendo uhum. lá. Então, tudo isso é fruto dessa estrutura criada pela AMG. E parabenizar também a presidente Talita, né? Nicolino Versaletti da Viga, que está à frente aí da entidade. Pela primeira vez, né? Em 29 anos, a Viga tendo uma mulher como presidente, né? E ontem a gente teve a oportunidade também, né? De degustar os melhores produtos de cada categoria, e sempre um enólogo, ele é convidado a comentar, e tivemos ontem diversas enólogas também comentando.
0: Olha,
1: né?
0: Que então, linda!
1: É uma nova geração que está vindo por aí, bem bacana de enólogos. A gente lembra também que a vice-presidente da Viga também é uma enóloga, né? Que é a Letícia Agostini, né? Letícia Conzati Agostini. Então, é uma nova geração que está vindo, uma geração jovem, uma geração de mulheres que está também ocupando o seu devido e merecido espaço junto a esse setor. Né?
0: E que passam a integrar as nossas cantinas aí do interior e levando à frente estas cantinas. A gente sabe que muitas delas estudaram aí no Instituto Federal, isso. Fizeram enologia tão próximo aqui da gente. Que bom que tem esse curso. E voltando para o interior, tocando a agricultura, tocando as propriedades rurais e as cantinas. Isso é muito bom mesmo.
1: Quem abriu o caminho sempre, temos que destacar a Maria Amélia Duarte Flores, né? No comecinho dos anos 2000, né? Quando ainda era uma profissão essencialmente masculina, né? A Maria, lá na cara e na coragem, foi uma das pioneiras, né? Das mulheres a se tornar enóloga aqui na nossa região.
0: Que bom. 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Vamos também falar dos demais eventos sociais que temos. Já falamos de outras oportunidades, mas amanhã tem almoço da Liga Feminina de Combate ao Câncer e ainda tem a apresentação da Orquestra de Garibaldi. Dois recados importantes para a gente lembrar aos nossos ouvintes.
1: Exatamente, para o pessoal se programar, né? Dá para participar dos dois perfeitamente, né? O almoço da Liga Feminina de Combate ao Câncer será amanhã, domingo, ao meio-dia, na sede da Associação dos Veteranos. O cardápio é aquele tradicional que o pessoal já conhece dos veteranos, né? Aquela massa maravilhosa de receita única, o frango, queijo, salame, a salada, enfim, a lista completa, né? Que o pessoal pode conferir, que o pessoal já conhece do festival colonial italiano. Então amanhã todo o recurso arrecadado ele será destinado à Liga Feminina de Combate ao Câncer. Ingressos com as integrantes da Liga, ainda tem alguns ingressos com as integrantes da Liga. E o outro evento que você citou, Denise, amanhã às 18 horas, a apresentação da Orquestra Municipal de Garibaldi, ela que no Clube Integração se apresenta com o concerto Big Ballroom Band. Né, será a partir das 18 horas, atenção para o horário, gente, horário diferente, novo, pouco mais cedo, 18 horas, com a novidade que será um concerto dedicado também à dança, né? Porque teremos o João Ricardo e a Jéssica Vieira, que são o casal proprietário da Cariocando Escola de Dança, que estarão se apresentando no palco, enquanto a orquestra estiver executando clássicos do jazz, do samba, da bossa nova, do tango, e, enfim, outras músicas dançantes, tudo isso também com a Dani Ravizzoni como solista, ela que também dá o seu show à parte. Então, imperdível, né? Amanhã, às 18 horas, eu estarei lá e não perco por nada, só não me peçam para dançar, Denise. Aí não vai rolar, né?
0: Por que não, João? Não. Muito bom.
1: Aí, não, dançar é muito bom, não tenho certeza, mas eu tenho certeza disso. Mas aí, como é que eu vou me comparar com o João e com a Jéssica lá, né?
0: Opa, já é 6h52, já vamos...
1: Não, fica tranquila que eu tô controlando.
0: Tá bom. Então fica só tranquilo. Quero falar, tem os destaques dos jornais, mas não sei se vai dar tempo pra gente fazer.
1: Dá sim.
0: Mas eu preciso falar sobre segurança pública. Na madrugada de sexta-feira, uma residência aqui no interior de Bento, na região da linha Leopoldina, no Vale dos Vinhedos, ela foi invadida por criminosos. Enquanto que a família dormia, eles invadiram a casa, trancaram a família num cômodo e fizeram uma limpa na casa, né? Procurando dinheiro, onde levaram uma quantia e objetos também de valor. Mas esses criminosos acabaram sendo localizados no litoral norte. Então, três homens que foram presos, de 19, 24 e 30 anos, suspeitos de envolvimento de um roubo à residência ocorrida em Bento. E eles foram presos na região do Túnel Verde, em Balneário Pinhal. Eles estavam em um Renault Kwid com placas de Belo Horizonte. A localização dos indivíduos foi possível após um trabalho integrado da brigada. que envolveu policiais da Serra, do Litoral e do Comando Rodoviário da Brigada Militar. Após o registro do roubo, as informações foram repassadas às equipes policiais e que acabaram localizando suspeitos. E dentro do carro foram localizados alguns objetos retirados da casa aí na linha Leopoldina, no Vale dos Vinhedos.
1: Olha só onde foram parar, hein? Lá no litoral, impressionante.
0: Mas aí que vem o medo, né? Em função de que você está dentro da sua casa e ser surpreendido por bandidos que chegaram gritando. Imagina o susto que essas pessoas tiveram durante a madrugada desta sexta-feira.
1: Não tem nada pior do que você ter a sua casa, o seu ponto seguro, o seu lar sendo invadido, né?
0: Bem ligeirinho para os destaques, aqui, Zero Hora, apuração mira 308 compras de imóveis para desabrigados, pesquisa explica como o Enem da China transformou a educação no país, o que revela um levantamento sobre perfil dos assassinatos de mulheres no Rio Grande do Sul, portões abertos para a conexão do campo com a cidade na 49ª Expo Inter, que começa hoje, a Universidade Federal do Rio Grande do Sul, que redesenha cursos para atender demandas da indústria. No cotidiano dos gaúchos, enóloga Tainá Zanetti observa a transformação das vinícolas. Olha aí o que você falou das enólogas, é destaque do pioneiro, João. Não,
1: nem tinha visto a manchete, Denise.
0: Pois é.
1: Que coincidência.
0: Maior acesso a rótulos e ao enoturismo ajudam a aproximar o vinho de novos públicos e faz Rio Grande do Sul liderar consumo no país. Empreendedorismo, noites de revisão, amigos montam oficina com diferencial de atendimento fora do horário comercial. E são esses os principais destaques dos jornais que estão circulando por aqui. Corrido Povo. Tem também da Expo Inter, Metsu Meteorologia alerta para cheias no Rio Grande do Sul e em Santa Catarina, o temporal que causou a morte de criança, que já falamos sobre isso, entre outros destaques, os 20 anos da tentativa de um roubo milionário do PCC em Porto Alegre e Corrido Povo Rural, que molda um cavalo campeão da raça crioula, símbolo do estado. E os destaques do esporte, João?
1: No esporte, Denise, hoje tem a CBF. A CBF enquadra hoje, enfrentando a equipe da Cercesa de Carazinho. Esse jogo foi um clássico nos anos 90, né? Depois acabou sumindo um pouco, mas agora a Cercesa já há alguns anos está de volta. E o jogo inicia às 19 horas pela Série Ouro. A CBF deve ir com força máxima, inclusive, para o jogo de logo mais. Tem um Municipal de Futebol de Campo amanhã, caso as condições do tempo permitam, mas imagino que a rodada deverá ser transferida. Tem informações da Bocha também, tem a dupla Grenal, que amanhã entra em campo para jogos decisivos, o Grêmio pegando a Chapecoense às 18h30 na Arena e o Inter às 19h30, ambos no domingo, enfrentando o Bahia na Fonte Nova. Assuntos que a gente amplia logo mais no Espaço de Esporte, junto com Luiz Henrique Guarneri e hoje com ele, Flávio Antônio Balejo, Denise.
0: E já está por aqui, né, para trazer todas as informações a seguir aqui junto com você e o Luiz Henrique. Então vamos agora ao intervalo, vamos lá, que a seguir tem o horário eleitoral, né, de propaganda eleitoral gratuita.
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1: 7 horas e 25 minutos.

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0: 7:31, 7:32 agora, virou agora para 7:32. Nós estamos voltando com o Conectado, segunda parte do nosso programa, após o horário político eleitoral obrigatório e gratuito. E essa é a realidade, é assim que vai funcionar, né, gente? Neste período, com a propaganda política. Hoje, ao meio-dia, eu lembro também para vocês irem se adaptando, tá? A nossa programação. Então, antes do meio-dia, nós teremos o programa da Paróquia São Pedro e o Informativo Tramontina, a primeira parte do programa No Ponto, tá? Depois do horário político, que vai do meio-dia ao meio-dia e 25, nós teremos o Paz e Bem, a mensagem do Provincial dos Capuchinhos, e aí retornamos com a segunda parte do programa No Ponto, tá certo? Combinado? Esse vai ser o nosso roteiro até 1º de outubro, que é o último dia da propaganda política obrigatória e gratuita. Depois, no dia 4, teremos o primeiro turno das eleições e, caso ocorra, e me parece que é um cenário natural, o segundo turno, então, programado para o dia 25 de outubro, o último domingo aí do 10º mês do ano. 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Nós vamos nos adaptando também à programação do sábado, porque o Conectado no sábado é um pouco mais curto. Então, no próximo bloco, eu vou trazer a Kátia Valente, tá? Durante a semana, de segunda a sexta, no retorno do Conectado após a propaganda política, nós já temos a Kátia. No sábado, porque o Conectado é um pouco mais curto, a Kátia fica pro próximo bloco, tá certo? Agora, eu trago as informações locais.
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0: 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E eu quero falar sobre a apresentação da Orquestra Municipal de Garibaldi, que realiza neste domingo, às 18 horas, no Clube Integração, o concerto Big Ballroom Band. A apresentação terá entrada gratuita e reunirá música e dança de salão numa programação cultural aberta à comunidade. Com direção artística do maestro Luiz Carlos N. Júnior, o concerto apresenta um repertório que contempla diferentes estilos musicais, entre eles jazz, swing, bolero, tango, bossa nova e samba, valorizando a sonoridade característica de uma big band e a participação da dança de salão. O espetáculo contará com a participação dos bailarinos Jéssica Adriano Vieira e João Ricardo Vieira, da Escola Cariocando, além da cantora Dani Ravizoni. A proposta é promover a integração entre diferentes linguagens artísticas, proporcionando ao público uma experiência que une música, canto e dança. A realização do concerto também integra as ações da Orquestra Municipal de Garibaldi, voltadas à promoção e à democratização do acesso à cultura no município. O maestro da Orquestra Municipal de Garibaldi, Luiz Carlos N. Júnior, esteve nos estúdios da Rádio Garibaldi e deu mais detalhes sobre o concerto. Acompanhe comigo. E é a primeira vez que vocês reúnem a dança com a música. O repertório, vocês pensaram no repertório já imaginando a dança, ou a dança se adaptou ao repertório de vocês? Como é que foi para montar esse, fazer essa mescla?
2: A gente principalmente foi o repertório moldado para a dança, mas em alguns casos a dança também se adapta ao repertório. A gente fez uma construção coletiva, né, falando sobre os estilos, sobre o que seria interessante, aí eu fui buscar no nosso repertório o que a orquestra já tem, o que eu consegui de músicas novas, e a gente fez uma construção e, trocando ideias com o João e com a Jéssica, a gente chegou nessa linha de equilíbrio do repertório que ficasse bom para dança, bom para orquestra e com certeza o principal é que fique agradável ao público, né? Porque eu sempre penso assim, a gente tá em casa, no sofá da nossa casa, tranquilo, tu pode assistir as melhores orquestras do mundo, né? Por exemplo, pode assistir a Filarmônica de Berlim pelo YouTube, bota um fone de ouvido e tu escuta perfeito, né? A captação perfeita, né? Então, as pessoas saírem de casa para assistir a orquestra, elas têm que ter uma razão. Então, a gente sempre busca ter essa razão, que as pessoas vão lá e escutem um concerto de qualidade, com a orquestra tocando muito bem tocado, e que seja um espetáculo agradável, né? Que modifique a vida dessas pessoas que estão ali assistindo o concerto.
0: Imagina como devem estar sendo esses ensaios com o João e com a Jéssica, né?
2: Ah, tá muito legal.
0: Eles conseguiram pegar, captar logo a essência musical da orquestra?
2: Com certeza, com certeza. O João me disse, quando é que vão ser os ensaios que eu quero ir? Aí a gente sempre faz assim, os primeiros ensaios são só da orquestra, depois vem o solista e por fim os últimos, né? Os convidados especiais. Nesse caso a gente vai ter a orquestra, a solista que é a Dani Ravisoni e os convidados especiais que são a Jéssica e o João. Mas ele me disse, não vem com esse papo aí, quando é que é o primeiro ensaio que eu quero estar em todos, eu quero participar, eu quero estar junto. É uma coisa diferente também para eles, pelo que ele me relatou, que dançar com a orquestra ao vivo, assim, né? Não é uma coisa tão comum. Então, eles estão bem felizes também, estão curtindo essa experiência. E os ensaios estão maravilhosos, assim, e eles são super tranquilos de trabalhar, então o trabalho de maestro fica fácil, né? Os músicos são muito competentes, a orquestra chega já preparada nos ensaios e toda a equipe que está envolvida tá super gostoso, tá super prazeroso de trabalhar nesse projeto.
0: E não deixa de ser um projeto diferente também para vocês, além da questão de ter a dança junto, mas talvez seja um dos primeiros projetos, um dos primeiros concertos em que não é o mesmo gênero que vocês vão estar tocando ao longo de toda a apresentação, né? Porque geralmente é uma mesma temática, ou é o samba, ou já foi gauchesca, né? Um MPB, um rock, dessa vez vocês mesclam gêneros musicais para se adaptar também à questão da dança, né?
2: Isso mesmo, esse é um desafio também, porque a gente mistura várias coisas, várias linguagens diferentes isso. No mesmo concerto, para a orquestra é um desafio isso, mas ele tá divertido, assim, porque ele começa muito alto astral, então vai ser um concerto com altos e baixos e várias, uma dinâmica muito grande, assim, porque a orquestra vai tocar músicas sozinha, depois vai ter a solista, depois vai ter a orquestra com a dança, a orquestra dança e solista. Então é uma construção assim bem, bem interessante, com trocas de figurino, com várias coisas.
0: Ah,
2: assim.
0: Tem figurino também,
2: tem
0: diferente.
2: Também. E tem uma grande diferença nesse concerto, é que o protagonismo principal é o da dança. Então a orquestra, a gente se inspirou nos primórdios lá da ópera, né, das orquestras, que a orquestra ficava escondida no fosso do teatro, né? O fosso é aquele espaço para baixo, né? Onde a orquestra ficava escondida na frente do palco. Quem tava na plateia assistia o espetáculo com os personagens no palco e às vezes conseguia ver um pouquinho da cabeça do maestro ali que ele ficava enxergando para conduzir a orquestra. E a gente buscou inspiração nesse formato. Então a orquestra saiu do palco.
0: Ah, não tá no palco a orquestra?
2: A orquestra não vai estar no palco. Ela não vai estar tão escondida assim, sim, né? Mas ela não vai estar no palco. O palco tá livre para dança. Todo palco vai ser para dança e a orquestra vai estar montada de uma outra forma que as pessoas precisam ir lá para ver e curtir. É muito diferente. E a gente está apostando muito nisso porque já tem outras ideias baseadas nesse formato que pretendemos executar nos próximos anos, assim.
0: Para ti como maestro também é uma novidade, é um desafio esse fato da orquestra sair do palco e estar em outra posição?
2: É um desafio. Eu já fiz algumas coisas assim, mas a orquestra estava mais próxima do palco, né? Eu participei como músico, não como maestro, já de concertos onde a orquestra ficou no fosso também. É muito diferente, porque tu tá... geralmente a orquestra tá no palco e é o que acontece no palco está à frente da orquestra. Solista, dança, uma encenação de teatro, alguma coisa assim, sempre acontece à frente da orquestra. E nesse caso, a orquestra vai estar à frente, mais escondida, em segundo plano, e a cena toda vai acontecer atrás. Então, é bem diferente, é bem, bem desafiador, assim. Mas eu tô bem, bem confiante e feliz com o resultado que a gente obteve até agora, assim. Vamos fazer isso. O concerto dessa vez vai ser às 18 horas, um pouquinho mais cedo, até por ser mais frio, inverno, esse clima. Não sei como é que vai estar agora, né? Tem uma mudança climática chegando aí.
0: Parece que vai ter uma chuvinha, mas tudo bem, né?
2: É.
0: Lá dentro do clube não chove.
2: Dentro,
0: né,
2: do clube não chove. Podem ir, que vai ser tranquilo. Não vai ser frio também. Se tiver frio na rua, o clube tem ar-condicionado, tá isso. Tudo certo. Então vai ser mais cedo, 18 horas inicia o concerto.
0: E é sempre bom lembrar que a entrada é gratuita, né?
2: Entrada gratuita, e não precisa retirar ingresso, é só chegar. A gente sempre pede para chegar um pouquinho antes, porque geralmente 18 horas, assim, ó, no horário marcado, a gente gosta de dar início.
0: Recado dado, então, né? 18 horas, 6 da tarde, pontualmente, inicia a apresentação da Orquestra Municipal de Garibaldi, amanhã no Clube Integração. Tá imperdível, tá bem? 7:42, 14 graus é a temperatura. 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Eu vou fazer o seguinte, gente, vou chamar intervalo comercial, depois na volta eu trago mais destaques e aí na volta vou apresentar para vocês quem são, ou quais são, né? Quais são os produtos premiados da 24ª seleção dos melhores vinhos, espumantes e sucos de Garibaldi. Um grande evento realizado na noite de ontem na AMG. Você confere essas informações na sequência aqui do nosso Conectado. A gente volta já.
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0: Agora são 7:50, 7:50 para os íntimos, 7:50. 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
0: 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E a noite de ontem foi de entrega dos produtos, das medalhas, aliás, aos produtos melhor avaliados na 24ª seleção dos melhores vinhos, espumantes e sucos. A seleção, o jantar, aliás, dessa seleção que reuniu cerca de 350 pessoas na sede da Associação dos Motoristas de Garibaldi. É uma seleção que já iniciou com um recorde, 218 produtos de 20 vinícolas. E a divulgação dos vencedores apontou mais um, o de certificados Gran Ouro, com 13 distinções entre as 70 premiadas. A medalha Gran Ouro, ela é destinada aos produtos que conquistam a partir de 93 pontos na avaliação às cegas. E durante o jantar, além da degustação dos melhores produtos premiados em cada categoria, nós tivemos também a entrega, então, dessas 70 medalhas de ouro. Dessas 70, 13 delas eram Gran Ouro. E a partir de agora, nós vamos conferir quais foram os produtos premiados. 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Medalhas de ouro para o Tinto Seco Rubia 2026, Le Ragazze Carmen 2026, Adega Quesini Niagara 2026, Cave del Veneto Espumante Moscatel Branco e Adega Quesini Suco Integral Tinto. Adega Escomasson, medalhas de ouro para o vinho fino branco seco Chardonnay Escomasson Questano. Vinho fino tinto seco Teroldego Cabernet Sauvignon 2026 e espumante branco brut Chardonnay Pinot Noir. Vinícola Alma de Luigi, medalha de ouro para o Alma de Luigi Cabernet Franc. Casa Pedrucci, medalha de ouro para o Occasione Moscatel. Cooperativa Vinícola Garibaldi, medalha Gran Ouro para o espumante Garibaldi Surly e medalhas de ouro para vinho tinto de mesa orgânico Tanque 2026, vinho branco Chardonnay Tanque 2026, vinho Garibaldi Inveritas Palava 2026, vinho Garibaldi VG Chardonnay 2025, vinho tinto Ancelotta 2026, vinho Acordes Merlot 2023, vinho Garibaldi VG Ancelotta 2023, vinho Grande União Rosé Merlot 2026, espumante Garibaldi VG Extra Brut Branco, espumante Garibaldi Prosecco Brut, espumante Garibaldi VG Rosé Brut e suco tinto integral da Casa Orgânico Bordeaux e Isabel. Courmayeur Domaine, medalhas de ouro para espumante Brut Chardonnay, espumante Brut Rosé, espumante Executif Nature 50-50 e espumante Moscatel Rosé. Eco Natura, medalha de ouro para o suco de uva integral orgânico Bordeaux, lote 6215. Estabelecimento Vinícola Armando Petrolongo, medalha Gran Ouro para o vinho fino tinto seco Armando Winemaker Teroldego 2026 e medalha de ouro para o vinho fino tinto seco Armando Winemaker Teroldego 2020. Indústria Vinícola Piacentini, medalha de ouro para o vinho fino tinto seco Malbec 2024. Indústria Vinícola São Luís, medalha Gran Ouro para o espumante branco Extra Brut Dom Naneto Método Tradicional. Medalhas de ouro para o vinho fino Tinto Merlot Cavalo Criolo, espumante branco Prosecco Don Aneto, espumante branco Brut Don Aneto Método Tradicional e espumante Rosé Brut Don Aneto Método Tradicional. Multivinhos, medalha Gran Ouro para o vinho fino Tinto Seco Taná 2026 e medalha de ouro para o espumante Método Tradicional Surly. Vinícola Agostini, medalha Gran Ouro para o vinho fino Tinto Taná 2026 e medalha Gran Ouro para o espumante Moscatel Rosé Agostini e medalhas de ouro para o vinho de mesa Lorena 2026 e para o Chateau Real Merlot. Vinícola Batistello, medalha Gran Ouro para o vinho fino Tinto Seco Reserva Arinarnoa e medalhas de ouro para o vinho fino branco seco reserva Chardonnay, vinho fino tinto seco reserva Malbec, vinho fino tinto seco reserva Marcelin, vinho nobre tinto seco reserva Ancelotta, vinho nobre tinto seco reserva Cabernet Franc, vinho nobre tinto seco reserva Taná e vinho fino rosado seco Merlot e Malbec. Vinícola Carlesso, medalha Gran Ouro para o espumante Brut Carlesso 20 meses. E medalhas de ouro para o Carlesso Chardonnay 2026 e para o Carlesso Taná 2026. Vinícola Família Postinger, medalha de ouro para o vinho fino Rosé Seco Merlot. Vinícola Fopa e Ambrosi, medalha de ouro para o Winemakers Collection Trebbiano. Vinícola Vaccaro, medalhas Gran Ouro para vinho tinto fino Merlot degli Amici 2026. Vinho tinto fino Taná Degli Amici 2026 e espumante branco Nature Tradicional Vaccaro, 75% Chardonnay, 25% Pinot Noir. E medalhas de ouro para vinho branco fino Chardonnay Vaccaro 2025, vinho tinto fino Teroldego 2026, vinho tinto fino Merlot Finito 2023, vinho tinto fino Gran Reserva Vaccaro Safra 2023, uvas Merlot, Taná e Cabernet Sauvignon, e vinho tinto fino Ancelotta Immigrazione 2022. E por fim, Vitivinícola Santa Bárbara, medalhas de ouro para o vinho fino branco seco Chardonnay Reserva 2025, vinho fino tinto seco Cabernet Sauvignon 2026, vinho fino tinto seco Cabernet Sauvignon 2018, vinho fino tinto seco Taná Barricado 2023 e espumante Brut Branco Chardonnay e Riesling. Essas foram as 70 medalhas de ouro entregues às vinícolas premiadas na 24ª seleção dos melhores vinhos, espumantes e sucos de Garibaldi. Essa lista completa, ela está disponível já no Facebook da Rádio Garibaldi. E na próxima segunda-feira, dentro do programa Temática, nós vamos acompanhar uma entrevista que eu fiz ontem com a presidente da VIG, Talita Nicolini Verzeletti, também com o prefeito Sérgio Chiesini e com o presidente da APEG, a Associação dos Produtores de Espumantes de Garibaldi, Ricardo Morari. Parabéns aí a todas as vinícolas, mais uma vez os produtos de Garibaldi, né? Os nossos vinhos, nossos espumantes, nossos sucos, sendo referendados com a qualidade que a gente sabe que existe em todas as nossas vinícolas. 7:59, a informação em nome de Cooperativa Santa Clara, mais de um século de tradição em laticínios e frigorífico. 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
0: De imediato, vamos atualizar as informações na área de segurança com a colega Denise Furlanito da Campo. Entre os destaques, o desdobramento de um segundo capítulo, digamos assim, de um assalto que ocorreu, foi ontem no Vale dos Vinhedos, né, Denise?
2: Exatamente. Mas, João, antes de trazer esta informação, eu trago uma notícia ainda mais grave que aconteceu durante esta madrugada em Farroupilha, na linha Sertorina, em que um empresário de Bento Gonçalves foi encontrado morto. Então, eu trago esta informação agora. Homem encontrado morto no interior de Farroupilha, a vítima apresentava ferimentos na cabeça. A Brigada Militar atendeu, na madrugada de hoje, uma ocorrência de morte. Um homem de 53 anos identificado como Claudir Ademir Boroto, que seria empresário de Bento Gonçalves, foi localizado sem vida em uma propriedade na linha Sertorina, interior de Farroupilha. Ele apresentava ferimentos na cabeça com possíveis cortes efetuados com um machado. As circunstâncias do fato estão sendo apuradas pela Polícia Civil. A Brigada Militar adotou as providências iniciais no local da ocorrência, linha Sertorina, interior de Farroupilha, onde esse homem, Claudir Ademir Boroto, foi encontrado morto.
0: Próximo limite aqui com Garibaldi, né? Na Sertorina.
2: Exatamente. Agora sim, então, eu falo dessa ocorrência que você citou inicialmente, que a gente já trouxe até alguns dados durante a exposição das manchetes. Pois suspeitos de roubo à residência no Vale dos Vinhedos são presos no litoral do Rio Grande do Sul. Três homens de 19, 24 e 30 anos, suspeitos de envolvimento em um roubo à residência ocorrido durante a madrugada desta sexta em Bento, foram presos pela Brigada Militar na tarde do mesmo dia, no litoral norte. Conforme apurado, as prisões ocorreram na RS-040, na região do Túnel Verde, Balneário Pinhal. Os suspeitos estavam em um Renault Kwid com placas de Belo Horizonte. A localização dos indivíduos foi possível após um trabalho integrado da Brigada Militar que envolveu policiais da Serra do Litoral e do Comando Rodoviário da Brigada Militar. Após o registro do roubo em Bento, as informações foram repassadas às equipes policiais de outras regiões. O trabalho da Brigada Militar permitiu identificar e localizar o veículo utilizado pelos suspeitos, que foi abordado na RS-040. Os três homens foram presos e encaminhados para os procedimentos legais. A investigação deverá esclarecer a participação de cada um deles no crime ocorrido em Bento. Alguns objetos foram recuperados pelas equipes da Brigada Militar. Relembrando o caso, uma família foi surpreendida por dois criminosos por volta das 2h30 desta sexta, enquanto dormia em uma residência localizada na linha Leopoldina, no Vale dos Vinhedos, interior de Bento. Segundo informações apuradas, os criminosos invadiram o imóvel e anunciaram um assalto. As vítimas foram mantidas trancadas enquanto os indivíduos vasculhavam os cômodos em busca de objetos de valor. Uma quantia em dinheiro e diversos objetos foram levados da residência. O caso foi registrado na DP de Pronto Atendimento de Bento e depois teve esse desdobramento com a prisão de três homens no litoral norte. Mais um veículo colide contra poste em Garibaldi.
0: Tá virando moda ainda nisso.
2: Pois é. Depois do acidente envolvendo um carro que colidiu contra um poste na perimetral na madrugada de quinta, deixando moradores, entidades e empresas sem energia por várias horas, Garibaldi registrou uma segunda ocorrência semelhante na madrugada deste sábado. Desta vez, uma caminhonete Toyota colidiu contra um poste, que acabou quebrado na base e deslocado para o lado. O mesmo ficou de pé em função deste deslocamento. O fato ocorreu na Buarque de Macedo, sentido Cemitério Centro. Não houve interrupção no fornecimento de energia elétrica nas proximidades, pelo menos a informação que a gente tem. A RGE é aguardada no local para realizar as devidas providências. O Corpo de Bombeiros foi acionado por volta das 5 horas este sábado. O acidente resultou em apenas danos materiais. Mas dois postes atorados aí, um na quinta e outro na madrugada deste sábado.
0: E em ambos a gente vê a força do impacto, né? Porque esses postes de concreto, para você provocar os prejuízos que a gente viu tanto na situação de quinta como dessa madrugada, realmente a pancada foi forte, né?
2: É, não estava em velocidade dentro dos limites.
0: A 40 km por hora, Denise, tu não faz aquilo que a gente viu nesses postes, né?
2: Verdade. Então, dois postes aí atorados, um na perimetral, e que ele foi, uma base foi colocada lá, não sei se foi substituído ainda, mas pelas informações que a gente tinha, não havia sido substituído.
0: Uma medida paliativa, né?
2: Até sexta-feira. Foi colocado uma escora nesse poste. E esse aí, o balejo foi até lá, então ele saiu para o lado e como que se assentou na calçada de novo, né?
0: Certo.
2: Ele perdeu uma parte, mas com a toda a fiação que segura um poste, ele foi para o lado e ficou como assentado na calçada novamente.
0: Tá certo. É isso, Denise?
2: É isso aí.
0: Obrigado às informações da colega Denise com os destaques na área de segurança nesta manhã de sábado para Carniel Corretor de Seguros, que preserva o patrimônio da seu e da sua família. 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Nós vamos atualizar o nosso intervalo. Depois, na volta, o último bloco do programa Conectado vai ter previsão do tempo, o dia de hoje na história, e aí, no mesmo bloco também, a gente fecha com o esporte e as participações de Luiz Henrique Guarneri e Flávio Antônio Balejo. Tudo isso no próximo bloco do Conectado.
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0: Agora são 8:12, 8:12, temperatura 14 graus aqui nos estúdios da tua Rádio Garibaldi, neste sábado chuvoso aqui na capital brasileira do espumante. 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A visão é de muita chuva, né? Para este final de semana, inclusive com a possibilidade de novas inundações. Vamos ver se isso se confirma, se isso chega também nas informações de Kátia Valente com a previsão do tempo.
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24: Olá, meus amigos e caros ouvintes. Muita atenção para este final de semana de tempo bastante instável aqui no Rio Grande do Sul. E aqui na nossa região da Serra, Campos de Cima da Serra, também vamos ter chuvas que podem ser bastante expressivas ao longo dos próximos dias. Chuvas que, além de expressivas, podem ser persistentes também. E essas chuvas vêm acompanhadas de temporais associados a rajadas de vento e a queda de granizo. Os prognósticos indicam aí ventos variando de 50 a 70 km/h em média, mas a gente sabe que pontualmente, em alguns momentos, a gente pode ter rajadas mais intensas, porque está associado com a passagem desta frente fria, alimentada pela umidade e pelas temperaturas mais elevadas. Também ao longo do sábado vamos ter rajadas de vento e queda de granizo, então bastante atenção para a condição de granizo, que pode ser inclusive de tamanho grande. No domingo, as instabilidades seguem predominando por aqui. Tem chuvas que podem ser expressivas em alguns momentos também, ainda com rajadas de vento, a possibilidade de granizo já é um pouco menor. Todos os prognósticos indicam que as instabilidades ainda devem ficar bastante expressivas na segunda-feira. Com a previsão do tempo, Kátia Valente.

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2: 29 de agosto, Dia Nacional de Combate ao Fumo, Dia Internacional do Gamer e Dia Internacional contra os Testes Nucleares. Os aniversariantes do dia...

0: cantora Solange Almeida.
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0: A cantora e atriz mexicana Lucero.

Os fatos do dia. Em 1730, nasceu em Ouro Preto, Minas Gerais, Antônio Francisco Lisboa, o Aleijadinho. Ele foi um importante escultor, entalhador e arquiteto do Brasil colonial. Aleijadinho morreu em 1814, aos 76 anos. Em 1825, foi assinado o Tratado de Paz e Aliança, que reconheceu a independência do Brasil de Portugal. Em 1898, foi fundada nos Estados Unidos a empresa de pneus Goodyear. Em 1903, o primeiro automóvel do Brasil é licenciado no Rio de Janeiro, como propriedade de Francisco Leite de Bittencourt Sampaio. 1958. Nasceu o cantor, compositor e dançarino norte-americano Michael Jackson. Ele morreu em 2009, aos 50 anos.

0: Quase 30 anos após a queda do avião que vitimou Ritchie Valens, sua música La Bamba atingiu o topo das paradas de sucesso com interpretação da banda Los Lobos. Em 1997, foi fundada na Califórnia, Estados Unidos, a Netflix. O projeto inicial da empresa tem origem na ideia de alugar DVDs pelo correio. Sendo assim, um ano depois, foi lançado o site da companhia para cumprir esse objetivo. Mário Vivan para a tua rádio.
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0: 8:21, 14 graus permanece a temperatura. Obrigado, colega Mário Vivan, com o dia de hoje na história. 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
0: Vamos fechar o nosso conectado de hoje com o esporte. 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Esporte hoje com essa dupla, Flávio Antônio Baleixo e Luiz Henrique Guarneri. Baleijão, bom dia, meu amigo.
2: Bom dia, João Paulo, bom dia, Luiz, bom dia, ouvintes da tua Rádio Garibaldi.
0: Luiz Henrique Guarneri, bom dia.
3: Bom dia, João Paulo, bom dia, Flávio Antônio Baleixo, bom dia a todos que nos acompanham aqui em 101.5 FM.
0: Vamos de informações locais antes, Baleixo.
2: Sim.
0: Se o tempo permitisse, São Pedro permitir, amanhã tem rodada no Municipal, né, Baleixo?
2: É, também fez cada coisa, João Paulo. Falei ontem com o Armani, né, e o Armani também dizia, e ele me deu uma aula de o que o pessoal tem na organização, que eles têm um encontro com o pessoal das equipes no domingo pela manhã. E aí decide se a rodada acontece ou não. Então, a gente não tem essa confirmação ainda, o tempo tá desse jeito aí, nublado, instabilidade, tá chovendo, e a previsão é de muito mais chuva ainda, né, João Paulo?
0: Isso, exatamente.
2: Acabamos de acompanhar aqui a Cátia Valente com a previsão para a nossa região aqui de Garibaldi. Mas seriam dois jogos pelo Grupo A, a segunda rodada, dois jogos pelo Grupo A, lá em Marcorama, na capital, João Paulo.
0: Na capital, isso. Capital.
2: 1:30, naquele tapete, né, João Paulo?
0: Isso.
2: A 1:30, bola na rede e Quaraí. E às 15:30, o Internacional de Marcorama recebe a equipe do Espartanos. E a folga, então, será do Juventude. A segunda rodada é que tem jogos só pelo Grupo A. Vamos aguardar. Amanhã pela manhã, né, o pessoal vai estar certamente utilizando aqui da tua Rádio Garibaldi para divulgar se a rodada acontece ou não.
0: Exatamente. Vamos aguardar, mas a tendência, imagina, de transferência, mas não dá para cravar antes, né? Vai que dá uma virada, algo assim, né?
2: Pode ser, né? Mas é que também choveu quase que
0: bastante,
2: já, né? Frequente, então encharca, né? O gramado. Exato. Não consegue absorver muito essa água que se teve aqui nas últimas 24 horas.
0: E a nossa bocha, Baleixo?
2: A bocha, João Paulo. A bocha, o Municipal de Equipe, chega à sua nona rodada. Teve alguns times que jogaram na quinta, outros jogaram, anteciparam rodadas, enfim. Mas a gente vai trazer o resultado aqui. Ó. Na quinta-feira, por exemplo, teve jogo antecipado. O Chácaras recebeu a equipe do Rio Branco. 2 para o Rio Branco, 1 para a equipe do Chácaras. No trio, 15 para o Chácaras, 5 para o Rio Branco, depois só deu o Rio Branco. Na simples, 10 para o Chácaras, 15 para o Rio Branco. Na dupla, 6 para a equipe do Chácaras, 15 para a equipe do Rio Branco. Ontem, sexta-feira, nós tivemos Araújo 3-0 no São Miguel, jogando em casa, hein? No trio, 15-13, na simples, deu Muca, 15 Araújo, 0 para o São Miguel, e na dupla, 15 para o Araújo, 7 para a equipe do São Miguel. Integração 2, Amizade 1. No trio, 15 para o Integração, 5 para a equipe do Amizade. Na simples, 15 Integração, 5 Amizade. E aí na dupla, o Amizade levou a melhor e venceu pelo placar de 15-4. Nós teremos ainda um jogo que foi adiado e está marcado para o dia 1º. É na próxima terça-feira. O Três Lagoas recebe a equipe do Guaratinguetá em partida marcada para as 19 horas, também conhecida como as 7 horas da noite.
0: Exatamente. Maravilha. Ah, e mais alguma competição
2: tem,
0: de bochas?
2: Tem bocha, sim, é. Tem bocha porque nós temos o feminino, né? Que tá em andamento. Opa. Aí, ó. A terceira rodada do Municipal Feminino vai ser agora, amanhã, domingo, dia 30. A disputa pelo título do campeonato municipal de equipes feminino 2026 está pegando fogo. E o próximo domingo, agora amanhã, promete mais uma rodada de tirar do fôlego nas canchas aqui de Garibaldi. 4 equipes voltam a se enfrentar em duelos decisivos que prometem movimentar a tabela de classificação. Os confrontos iniciam a partir da 1:30 da tarde. Os jogos, confrontos da terceira rodada, então, lá no bairro Chácaras, Chácaras recebe Integração, e em Linha Araújo de Souza, o Araújo recebe a equipe do Guaratinguetá. A partir da 1:30 da tarde de amanhã, domingo.
0: Mulherada fazendo bonito também.
2: Exatamente. Exatamente. Bom, de bocha, nós tivemos também durante a semana aí a Taça Prefeito, né? Que voltou a ter a sua segunda rodada. Tivemos aí na cancha do Três Lagoas, Bar do Maneta 15, El Rosso 4, Unidos pela Bocha 15, Amigos Serra Chope 6. Na cancha do Rio Branco, são as duas canchas utilizadas, Três Lagoas e Rio Branco. O Balinho ou Portão 15, a Família Costa 7. Amigos da Bocha 10, Lagoense 15. O Luiz que gosta da nomenclatura, né? Dos times dos Pangarés. O nosso era chamado La Prensa, Luiz. Primeira olha edição só. Dos Pangarés, né? É, olha o time. Começar por mim, né? Flávio Antônio Balejo.
0: Já começa por aí.
2: É, começar por mim, já pra te sentir o peso. Luiz Carlos Casagrande, ou seja, à época, prefeito municipal, né? O Palinha lá de São Roque, né? O prefeito lá de São Roque, o Palinha.
0: Ari Fontana.
2: É, o Ari Fontana e o Lindonês de Marque. La Prensa.
3: E o desempenho dessa equipe, Balejo?
2: Foi muito mal. Foi muito mal. Não chegamos, não classificamos. A gente caiu logo, logo, logo. Falando em bocha ainda, João Paulo e Luiz, algo que nos deixa muito feliz foi a integração da liga, né? Com os seus bochófilos e o pessoal da PAI. Nessa semana,
0: bem,
2: né?
0: Bem legal.
2: Especial.
0: Bem,
2: o pessoal esteve lá, então, jogando uma bochinha. Teve lá o Gustavo, que faz um belo trabalho na liga, né? Sempre nos abastecendo, Gustavão. O Valdir, a Josefina, o Nicareta, a Salete, que é a esposa do Nicareta, a Mari, o Rob e também o Roberto. E o pessoal ficou muito feliz, né? Porque o pessoal compartilhou desse momento, vendo os bochófilos ali, sabendo, aprendendo um pouco mais, inclusive jogando, né? Parece que o pessoal da PAI foi muito bem. E convidados foram para o Mundial que acontece agora no mês de outubro aqui em Garibaldi, lá na MG.
0: Muito bacana.
2: Show de bola.
0: Luiz, falar de futsal também, né? Porque hoje tem a CBF em quadra, enfrentando a Cercesa. A Cercesi, que é a única equipe no grupo da CBF que ainda não ganhou nenhum jogo. E a CBF que deve colocar em quadro o time principal hoje, até como uma espécie de treino de luxo, podemos dizer assim, né? 7 da noite o jogo, Luiz?
3: 7 horas da noite, João Paulo De Luca. A CBF, que já está muito bem encaminhada no campeonato gaúcho masculino Série Ouro, CBF que é líder do seu grupo, o grupo A, com 20 pontos conquistados em 8 partidas, são 3 pontos a mais do que a vice-líder AFA de São Francisco de Assis, e vai enfrentar justamente o lanterna do seu grupo, Cercesa, que vem fazendo uma campanha muito irregular até o momento. São 7 jogos da Cercesa, nenhum ponto, nenhuma vitória conquistada, apenas 2 pontinhos somados, 2 empates. A CBF, que como tu bem fala, deve vir com o seu time principal, até pelo fato do jogo ser em Carlos Barbosa. E a gente não pode esquecer que logo na primeira quinzena de setembro vai acontecer a Taça Brasil, que é um dos objetivos e um dos pontos altos do calendário da CBF agora para a sequência da temporada.
0: Começa no dia 7 de setembro, né? 7 de setembro, o primeiro jogo da CBF, às 3 da tarde, a CBF e Pato Futsal, né? Estaremos hoje lá transmitindo, eu e o colega Delano Pieta, e o Luiz estará com a gente aqui nas picapes aqui no plantão, trazendo todas as informações e outros detalhes também do futsal e dos demais esportes que estiverem acontecendo. Um treino de luxo para a CBF hoje. Também falar, para fechar o nosso esporte, da dupla Grenal, né? Porque estamos no intervalo entre os dois Grenais, só que não dá para esquecer o Campeonato Brasileiro, né? Na situação que está a dupla, toda rodada é fundamental. E essa para a dupla, Luiz, especialmente, né? Tem um sabor, digamos assim, especial, porque tanto o Grêmio como o Inter, se não forem bem, podem entrar na zona de rebaixamento, né?
3: Exatamente, aliás.
0: Ou até os dois podem entrar, né?
3: Ambas as equipes estão a apenas 1 ponto da zona de rebaixamento. O Inter e Grêmio compartilham dos 25 pontos. O Grêmio fica à frente do Internacional por conta do número de vitórias. São 6 vitórias do Grêmio contra 5 do Inter, mas o Mirassol, que é o primeiro dentro do Z4, possui 24 pontos, tem também Remo e Vasco com 23 e 22 respectivamente, ambos ao alcance da dupla Grenal. Teoricamente, se a gente for analisar a parte matemática do futebol, que nem sempre é tão exata e precisa quanto em outras áreas, o jogo do Grêmio é mais fácil. O Grêmio tem um desafio contra a lanterna do campeonato, que é a Chapecoense, dentro de casa, amanhã às 6:30 da tarde, típico jogo onde é praticamente impensável desperdiçar pontos, principalmente
0: impensável.
3: Na situação em que o Grêmio se encontra e que pode acabar pesando muito pro futuro do Luiz Castro, caso isso venha a acontecer. Por outro lado, o Internacional vai para o Nordeste enfrentar o Bahia, Bahia que neste momento briga por uma vaga no G5 do Campeonato Brasileiro, 37 pontos conquistados, e que já está fora das Copas. Aliás, o Bahia que por uma infelicidade no destino da sua temporada ficou de fora, inclusive, da Copa do Nordeste.
0: Eu diria incompetência do próprio Bahia mesmo.
3: Exatamente. Então, o Bahia definitivamente não tem mais nada com o que se preocupar, tem foco total e absoluto no Campeonato Brasileiro, diferentemente, inclusive, das outras equipes que estão acima dela na tabela do campeonato. Então, o Internacional tem este desafio. Inter que, por sinal, já vem de 4 jogos sem derrotas no Campeonato Brasileiro, mas 8 jogos sem vitórias. Então, o contraste em que o Inter se encontra, o Inter que ainda não venceu pelo Campeonato Brasileiro depois da parada para a Copa do Mundo.
0: Verdade. Vamos de escalações, como é que vem o Grêmio para pegar a Chape e como é que o Inter viaja até a Bahia para enfrentar o Bahia na Arena Fonte Nova, previsão aí das equipes, Luiz, para os jogos deste domingo, né? Lembrando os horários, o Grêmio às 6:30 da tarde, né? Na Arena, e o Internacional jogando pouquinho depois às 7:30 da noite, Luiz.
3: E aí vem aquela dúvida e aquela reflexão que se faz sempre em uma situação como a que a gente se encontra agora, porque tem o jogo de volta da Copa do Brasil no meio de semana e que não pesaria tanto em termos de bastidor se não fosse um Grenal ainda por cima. Então, tanto pelos lados do Inter quanto pelos lados do Grêmio, existe aquela leve insegurança, às vezes em segundo plano, mas que está aí em relação a poupar ou não jogadores, pelo menos alguns, mas seguindo as projeções da imprensa do centro do país e dos setoristas que acompanham diretamente a dupla Grenal, começando pelo Grêmio. O Grêmio deve vir a campo com o Everton no gol, Marcos Rocha voltando à lateral direita, Gustavo Martins e Wallace na zaga e Caio Paulista na lateral esquerda. O meio-campo tem Danilo Barbosa, Vila Sante e Gabriel Meck, na frente Pavon, Amuzu e Carlos Vinícius, o técnico é Luiz Castro. Por outro lado, a Chapecoense deve vir a campo com Anderson no gol, Heitor, aquele na lateral direita, o ex-jogador do Internacional, Cauã e Doma na zaga e Bruno Pacheco na lateral esquerda. O meio-campo tem Iago Felipe, Bruno Matias e o interminável Giovanni Augusto. Na frente, Dilan Borreiro, Marcinho e Túlio Eduardo. O técnico é Rafael Lacerda, prováveis escalações de Grêmio e Chapecoense. Por outro lado, o Internacional do técnico Paulo Pezzolano, que deve utilizar força máxima em campo contra o Bahia, deve ter Matheus Cunha no gol, Brian Aguirre na lateral direita, Félix Torres e Maripan na zaga e Matheus Bahia na lateral esquerda. O meio-campo tem Vilagra, Bruno Henrique e Alan Patrick, na frente Vitinho, Bernabé e Carbonero. Por outro lado, o Bahia, do técnico Rogério Ceni, deve ter Ronaldo no gol, Román Gomes na direita, David Duarte e Santiago Ramos Mingo na zaga, com Luciano Juba na lateral esquerda. O meio-campo tem Nicolás Acevedo, Eric e Rodrigo Nestor. Na frente, Kike Oliveira, aquele, Eric Pulga e Alejo Vélez.
0: Maravilha. Nem lembrava mais do Kike Oliveira, que ele estava no Bahia, né? Muito bem. Só pra fechar, Balejo, sabe quem está nos ouvindo também?
2: Opa!
0: Roberto Guilardi.
2: Opa!
0: Beto Guilardi.
2: Também esteve lá na PAI, né?
0: Exato, e o Beto que nos lembra que hoje tem o Balim de Ouro lá no Rio Branco, Balejo.
2: Olha aí, não tinha essa informação.
0: O Balim de Ouro é com uma competição muito bacana que reúne atletas, digamos, individuais. São 54 atletas disputando o título. O Rio Branco é a sede principal, mas diversas canchas aí de Garibaldi estarão sendo ocupadas aí pro Balim de Ouro. Quem ganhar, se eu não me engano, disputa o Balim Nacional, né? Se não me engano, esse é o regulamento, né?
2: É estadual?
0: É estadual.
2: É estadual.
0: Competição estadual. Obrigado, Beto, pela audiência.
2: Maravilha.
0: Obrigado pelo recado.
2: Bocha sempre tem, Garibaldi, né?
0: Exatamente. Obrigado, Balejo.
2: Maravilha,
0: obrigado,
2: bom final de semana.
0: Henrique, fechando o nosso programa de hoje, tem música italiana para encerrar o Conectado, depois tem o programa Sindicatos, o Saúde e Bem-Estar e depois o Estúdio Aberto. Lembrando, né, que em função do horário político, a nossa programação também tem alterações, o programa da Prefeitura de Coronel Pilar vem um pouco mais cedo e antes do meio-dia tem a primeira parte do No Ponto, com o informativo Tramontina, além do programa da paróquia São Pedro, tá certo? Daqui a pouco a gente volta e sempre dentro da nossa programação. Grande abraço, paz e bem!

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2: Olá, bom dia para você que nos acompanha pela Rádio Garibaldi. Damos início agora ao programa dos Sindicatos dos Trabalhadores da Agricultura Familiar de Garibaldi, Boa Vista do Sul, Coronel Pilar e Carlos Barbosa. Hoje eu converso com a equipe do Mercadão dos Óculos, que participou ontem da reunião do Conselho de Agricultura, que acontece mensalmente em distintas comunidades, onde representantes das comunidades se unem para discutir os assuntos de relevância à agricultura do município. E por que não falar com o Mercadão dos Óculos? Falar sobre a visão dos nossos agricultores. Então vou conversar com elas agora. Converso com a Kátia e com a Eduarda. Bom dia, Kátia.
3: Bom dia, Thay. Bom dia a todos os ouvintes. Coisa boa estar aqui com vocês, participando de novo desse bate-papo, de um assunto tão importante, né, Thay? Que a gente vai deixando sempre pro outro dia, né? Às vezes a gente se importa mais com a pele ou, né? E esquece da visão.
2: É verdade. Deixa eu dar um bom dia para Eduarda e a gente já continua com o assunto. Bom dia, Eduarda, tudo bem?
4: Bom dia, Thay. Bom dia a todos os ouvintes.
2: Gurias, vocês participaram na última quinta-feira, então, dessa reunião do Conselho e levaram algumas soluções, digamos assim, para os agricultores que muitas vezes deixam passar esse cuidado, mas é tão importante com a visão. Kátia, conta pra gente um pouquinho do que foi abordado lá. Uhum. A Eduarda também vai falar sobre isso. E depois tem algumas soluções especiais para os agricultores, não é verdade?
3: Isso aí, Thay. 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
2: A gente sabe, né, Kátia, que às vezes o trabalhador acaba se colocando em segundo plano, né? Uhum. Tem tantas obrigações para cumprir lá na sua casa, lá no interior, e acaba esquecendo de si, muitas vezes com essa dificuldade de enxergar, mas diz, ah, quando der eu vou atrás, quando der eu vou fazer meu exame, quando der eu troco de óculos. 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
3: Isso aí, tá. Até a gente brincou ontem à noite, né, foi uma conversa bem legal, a gente tava lá com uma palestra, a Duda fez uma palestra muito boa, Duda é nossa vendedora, expert em vendas, né, capacitada. E até a gente brincou, né, que o trabalhador cuida todos os dias da terra, do plantio, da parreira, enfim, né, e esquece, né, de cuidar de si mesmo, né, que nem tu disse, né, Thael, ah, quando chover eu vou fazer isso, né, que daí eu não posso ir pra lavoura, né. Mas não pode esquecer, né? Quanto mais a gente espera, acaba piorando, né? Tem doenças que acabam piorando, né? A proteção, inclusive, também, né?
2: E por falar nisso, tu falaste que a Eduarda palestrou, né? Falou um pouquinho sobre isso ontem. Vou chamar de Duda, então, né? Duda, conta pra gente quais foram os assuntos abordados durante essa palestra para os agricultores, para aqueles que não puderam estar presentes, poder estar acompanhando a gente pela Rádio Garibaldi agora também.
4: Então, tá. Ontem a gente falou um pouquinho sobre como o sol prejudica a visão de quem trabalha no sol, né? Não só dos agricultores, mas de uma forma geral, de todas as pessoas que têm um contato direto com o sol. Como eu disse ontem, né? Quando a gente pensa em danos causados pelo sol, as primeiras coisas e principais, acredito que vem na cabeça de todo mundo, são as queimaduras de pele, né? Que a gente sofre bastante, principalmente na praia. Câncer de pele, né? O envelhecimento precoce. Mas os olhos acabam ficando esquecidos, né? O pessoal acha que usar um óculos de sol, um óculos de proteção, muitas vezes é artigo de luxo, mas é essencial, né?
2: E hoje, por exemplo, gurias, se o agricultor chega até no Mercadão dos Óculos, qual é o primeiro passo? Como que funciona ali? Vocês encaminham ele para fazer um exame, já faz um pré-exame ali no Mercadão? Conta pra gente como é que funciona.
3: A gente tem na loja o pré-teste de visão, né, tá? Só que ele não dá receita, ele dá dificuldade que a pessoa tende a enxergar, né? Então, às vezes, Muitas vezes as pessoas acham que enxergam bem, até saber como é enxergar bem, né? Comigo foi assim. Então, a gente tem o pré-teste de visão. Então, dando o diagnóstico dessa dificuldade, a gente encaminha a pessoa procurar um especialista, né? Um optometrista, um oftalmo. Então, depois eles retornam com a receitinha. A maioria já vem com a receita, né? Mas, enfim, se não tem, eles já retornam com a receitinha para a gente poder estar indicando uma lente adequada para o trabalho deles, tanto que trabalha na agricultura ou na indústria, enfim, né? No computador, a gente direciona uma lente especializada para cada situação de trabalho, né?
2: Duda, tem uma lente, como a Kátia acabou de falar, específica para cada pessoa, né? Para cada ocasião de trabalho. Como funciona isso?
4: A gente faz uma anamnese do cliente, né? Quando ele chega ali na ótica com a receita, a gente sempre pergunta, principalmente com o que ele trabalha e qual a principal dificuldade dele, né? Com base nessa pequena anamnese que a gente faz na loja, a gente vai identificando as dificuldades, o que o cliente reclama, muitas vezes da atual lente que ele está usando, né? A gente vai identificando esses pontos e vai sempre aconselhando eles a melhorar, né?
2: Uma coisa que eu acredito que deve acontecer bastante com vocês, gurias, é chegar com óculos que tá lá há anos usando ele. Não, mas meu óculos tá bom. Mas a gente sabe que, na verdade, não é bem assim, né? Volta ao que a gente falava lá no começo, de ter aquele cuidado. Falando em cuidado, eu sei que o Mercadão dos Óculos tem um cuidado especial com os nossos agricultores. Quais são as condições especiais, gurias? Chega lá, tem diversas opções de óculos de grau, de sol. O que que a gente encontra hoje no Mercadão dos Óculos?
3: A gente tem, tá, e tanto óculos de... A gente só trabalha com óculos de grau, de sol, né? Então, para os óculos de grau, a gente tem com lentes fotossensível, que é aquela lente que escurece no sol, né? E quando tá na sombra, ela fica clarinha. Essa é uma boa orientação que a gente dá, principalmente para esse que não quer ficar tirando e botando óculos de sol ou precisa de grau para enxergar, né?
2: Boa dica.
3: Então, a gente já tem esse. A gente trabalha também com óculos de proteção, que muita gente não sabe também, né? Principalmente para quem trabalha com roçadeiras ou então na poda, embaixo dos pareirais, que cai as galinhas, né, no olho. Então, a gente pode aplicar lente e proteção. Então, às vezes eles dizem, mas eu tenho óculos de sol. Mas às vezes eles compraram no camelô. Então, ele não tem a proteção. Então, a proteção não é aquele escuro. É a proteção que o óculos tem que ter, né? E muitas vezes também no degrau a gente consegue aplicar essa proteção. Então, toda a parte da saúde visual a gente consegue estar cuidando, né?
2: Muito importante isso que a Kátia falou agora, da proteção. É o UV que a gente diz,
3: isso,
2: né?
3: Isso aí.
2: Porque que nem tu disse, muitas vezes a gente compra um baratinho e diz, não, tá, fui lá no sol, reduziu a claridade, tá me protegendo. Nada disso, né? É. Isso pode acabar afetando a nossa visão, né, Kátia?
3: Isso aí. E a gente também tem trabalhamos com crediário próprio, parcelando, para facilitar também, além dos 15%, né, tá? 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Temos lentes, então, com um valor muito mais acessível por a gente ser uma rede, né? 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E assim, então tá um sucesso, né? Então, a gente quer abraçar esses agricultores, né? Então,
2: continuando, gurias, a gente já falou sobre as condições especiais, sobre o que o nosso agricultor pode encontrar no Mercadão dos Óculos, mas eu quero voltar a falar da saúde dos olhos deles. Por exemplo, a gente conversou um pouquinho sobre o sol. Duda, me conta quais são os problemas que o sol pode ocasionar.
4: Então, Thay, o que faz mal no sol pra gente, né, é a radiação ultravioleta, os famosos raios UV, UVA e UVB, né? Eles vêm do sol, não são visíveis a olho nu, então a gente não enxerga e muitas vezes a gente não sente. Por isso, né, muitas vezes a gente acha que não tá sendo atingido, mas tá, a todo momento a gente tá. O que ele pode causar, assim, nos olhos em específico, né? No curto prazo, ardência, vermelhidão, lacrimejamento, sensibilidade à luz... E até um pouquinho de irritação, né? Aquela coceira chata que às vezes a gente tem. Se a pessoa for muito exposta, né? Uma exposição mais intensa, ela até pode acarretar na fotoceratite. É uma doença que atinge diretamente a córnea dos olhos. E quem tem essa doença relata ser bem dolorosa. E no longo prazo, a exposição crônica, né? Essa radiação, ela tá bastante associada à catarata, que é uma doença que tá extremamente comum hoje em dia, né? Principalmente em pessoas 50 a mais. O pterígio também, que é uma pelezinha que vai crescendo no olho. E alguns outros danos oculares, né? Mas os mais comuns e mais agravantes são esses.
2: Gurias, a gente falou bastante sobre o sol, mas não é só nele que tem os problemas, né? Dos dias nublados. O que acontece nos dias nublados com a nossa visão?
4: Então, não é porque o dia tá nublado, né, que o sol tá escondidinho ali pelas nuvens que a radiação não tá chegando até a gente. Sombra ajuda a gente a se proteger, mas não significa que a gente tá 100% protegido, né? Até porque a radiação, ela pode chegar de forma difusa e por várias reflexões do ambiente. Então, qualquer lugarzinho ali que tiver uma brechinha, ela vai estar passando e ela vai estar atingindo a gente de alguma forma. Por isso, usar os óculos adequados e, enfim, outros EPIs, né, continuam sendo uma barreira bem importante.
2: Perfeito, gurias. Eu queria agradecer por vocês estarem compartilhando conosco um pouco do conhecimento, um pouco sobre o Mercadão dos Óculos, para quem não pôde estar presente na reunião do Conselho da última quinta-feira, então. Obrigada, Kátia. Obrigada, Eduarda. Muito sucesso no Mercadão dos Óculos também.
3: Obrigada, Thay. 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
4: Também queria agradecer, Thay, por estar aqui, por estar compartilhando um pouquinho mais sobre esses cuidados importantes, né? E deixando o convite também a todos a vir tomar um cafezinho com a gente.
2: Tá aí, gente. Programa dos Sindicatos dos Trabalhadores da Agricultura Familiar de Garibaldi, Boa Vista do Sul, Coronel Pilar e Carlos Barbosa. Falando em Carlos Barbosa, é pra lá que eu vou agora conversar com o André, que é presidente do Sindicato de Carlos Barbosa, e com a Natália, agrônoma que representa Garibaldi e Carlos Barbosa.
5: Bom dia, Rádio Vintes. Hoje queremos falar um pouco sobre as parcerias que temos aqui no Sindicato de Carlos Barbosa e Garibaldi também. Falar um pouco com a nossa agrônoma Natália e ela vai estar falando um pouco sobre o crédito fundiário. Quem não sabe, o crédito fundiário é um crédito para comprar terras. Então, nós vamos estar tirando hoje algumas dúvidas pertinentes sobre esse assunto.
6: Então, bom dia a todos, bom dia André, muito obrigada pela oportunidade. Estamos aí então para dar uma explicada para todos vocês do que seria o crédito fundiário. Então, André, para todos os produtores também, o que é o crédito fundiário? Ele é um financiamento a juros muito baixos disponível para o produtor rural, que ele serve para aquisição de terra. E que terra que eu posso adquirir? Essa terra, ela pode ser comprada de pessoas em geral, de vizinhos, pode ser feita também compra entre familiares, desde que seja a fração mínima daqui da nossa região é 2 hectares. Então, o mínimo que a gente pode comprar é 2 hectares sempre. Qual é o valor que a gente tem para isso? 306 mil. E uns quebrados, R$306.477, para falar bem exato o valor. Então, esse valor é disponibilizado para o produtor e nesse fundiário ele funciona com 4 linhas de crédito, André. Ele trabalha então com o crédito fundiário jovem, que ele é voltado para produtores rurais de menos de 30 anos, podendo ser filho de produtor, desde que ele tenha, de alguma forma, como comprovar que ele trabalhou na propriedade rural. O filho pode estar agora trabalhando fora, mas se em algum momento ele trabalhou na propriedade rural, ele tem direito a pegar o crédito fundiário. E como é que funciona essa linha de crédito, essa primeira linha? Então, o governo, ele subsidia, ele ajuda a pagar 40% da parcela anual desse valor, dos 306 mil, a gente vai ter 25 anos para pagar a um juro de 0,5% ao ano. Então, essa é uma linha muito interessante que estimula o jovem a ficar na propriedade. Aos pais que estão ali buscando a sucessão familiar, é uma coisa muito interessante para vocês tentarem buscar para que os filhos de vocês fiquem e busquem permanecer na propriedade e aumentar a nossa produção. Então, é isso que a gente busca, para que a gente aumente a quantidade de jovens na nossa região.
5: Inclusive, dá para comprar a própria terra do pai, né?
6: Isso, a gente pode comprar uma terra de um parente da gente, por exemplo, do pai, do avô, do tio. Às vezes, tem lá uma terra parada que está tudo embrulhada. Ali a gente pode fazer essa aquisição. Você pode pegar e comprar uma terra de um irmão. A gente pode fazer isso bem tranquilo.
5: E também essa terra, essa área que vai ser adquirida, metade dela tem que estar produtiva, é isso?
6: Exatamente, metade dessa área tem que ser produtiva. A gente não pode pegar lá 2 hectares com o mato de pinheiro e querer derrubar, não dá. Tem que ser metade dela, tem que ser uma área produtiva. Se for uma parte dela com mato de, por exemplo, uva japonesa, não tem problema. Esse pode ser derrubado. Mas se não, sempre metade da área tem que ser produtiva. Então, como é que a gente funciona para a gente saber se o jovem se encaixa? Ele tem que ter uma movimentação no talão que é mínima, tá? Então, para conseguir pegar o crédito fundiário desse jovem, ele tem que ter 60 mil reais de movimentação líquida. O que, que significa isso, André? Se 60 mil é o valor que movimentou no ano, mas tem que abater todas as notas fiscais de gastos que essa pessoa teve no ano. Então, assim, é uma coisa bem atingível, não é uma coisa fora do ar. Se a gente parar para pensar, a gente consegue chegar bem tranquilo lá. Já temos vários produtores, né, André, que já se encaixaram.
5: Isso.
6: Aqui em Barbosa, a gente já está com uma turma que já está bem encaminhada e outra já entregando documentação. Então, é uma coisa bem viável. Mas, até agora, a gente falou só do jovem, né? E são 4 linhas de crédito que a gente tem.
5: Falando ainda um pouco do jovem, se esse jovem está hoje trabalhando na cidade e não tem nenhuma movimentação, tem como encaminhar se ele quiser voltar para o meio rural?
6: Sim, não tem problema nenhum. A gente pode pegar como comprovação até mesmo um boletim de escola rural. Ah, que ele estudava lá em Presidente Soares na escolinha de lá. Que ele tinha o talão junto no pai. A CAF, 2 anos de experiência pode ser comprovada de qualquer forma. Isso para o filho do produtor também. Meu filho está estudando, está fora de casa, está fazendo técnico ou fazendo agronomia fora. Esse já é um comprovante válido. O filho tanto estudando alguma coisa relacionada à agricultura também serve como comprovante.
5: É isso aí, então... acredito que todos aqueles que tenham interesse tanto em Carlos Barbosa quanto em Garibaldi não deixam de nos procurar aqui no sindicato. A gente passa todas as informações e a gente já requisita os documentos. Então vamos falar do enquadramento 2.
6: Isso, vamos falar então da segunda opção de enquadramento. Então a gente não tenho meu filho está com 31 anos, o que, que eu vou fazer? Beleza, tem o fundiário mais, o que, que é isso? É o mesmo crédito fundiário com os mesmos 306 mil, onde da mesma forma pode ser comprada a terra, mas em vez de 40% de subsidiado do governo, o governo ajuda a pagar 20% da parcela anual com a taxa de juro de 2,5% ao ano. Então, também é uma taxa de juros bem baixa, uma taxa de juros também bem interessante.
5: Praticamente tá? É zerado também, né?
6: É, bem dizer, quase não tem a taxa de juros, né? É quase irrelevante.
5: Quase zero.
6: É, quase zero. Porque a gente faz a conta no final, é como o governo ajuda a pagar 20% do teu financiamento, acaba sendo bem interessante também. A questão da movimentação do talão no ano, mesma coisa do jovem, 60 mil reais. Não é 60 mil redondo, a gente fala 60 mil aqui para ficar fácil, mas depois vocês podem vir até o sindicato, tanto de Barbosa quanto de Garibaldi, que a gente vai passar os detalhes mais finos, digamos, né? A gente resume eles agora para facilitar o entendimento de vocês. E depois tem mais uma opção, André. Tem a opção do empreendedor. Esse empreendedor, ele é feito para quando é um casal, que às vezes a mulher não tem talão, mas só o marido tem, talvez não tem filhos, ou os filhos realmente não conseguem se enquadrar. Por quê? Às vezes é uma movimentação maior, ou o produtor que tem um pouco mais de área de terra e tem uma movimentação maior. Esse aí, o empreendedor, ele funciona da seguinte forma. São 327 mil reais de movimentação líquida no nome no ano. Lembrando, movimentação líquida é o quê? quanto movimentou de produto, de uva, de milho, de gado, de leite, menos tudo que foi gasto. Então, a gente tem que abater todas as notas fiscais de gastos que vocês têm. Também dá para chegar lá. Então, esse ali, o governo não ajuda a pagar nenhuma porcentagem da parcela, tá? E vai ser 4% de juro ao ano. Esse ali já pesa um pouco mais, né, André? Mas ainda é interessante, né? Então, se vocês tiverem interesse, que nem também o André comentou, a gente tá pronto, tá preparado, a gente já tem toda a equipe formada pra gente ajudar vocês. Qualquer coisa, entrem em contato, me liguem, venham no sindicato, eles passam meu contato, a gente combina de se reunir aqui, ou eu vou até a casa de vocês e a gente conversa, porque é uma coisa que tem bastante detalhes, né, André? E que isso. Agora é difícil da gente falar tudo pra vocês, mas que é muito interessante e vai ajudar bastante a estimular o produtor a ficar na propriedade, a ampliar a propriedade. É tudo com ideia de ajudar vocês. Então, a nossa regional nem operava, né, André?
5: Não operava. E daí quando eu comecei a pedir em volta, tá, mas de que jeito ninguém opera isso aqui? E daí começou a levantar um pouco a lebre, a FETAG puxou as orelhas nossa também, então agora comecemos a botar, circular essa... E também vamos dizer que lá atrás isso aí não funcionava. Eu ouvia falar sempre o Banco da Terra, mas não tinha recurso, não tinha, mas agora temos uma cifra ali de recursos, né?
6: Isso. Melhorou bem os recursos, aumentou bastante. Antes era 100 mil reais por CPF, o que tinha que comprar com 100 mil reais?
5: Né? 300 ainda é pouco, mas já é um começo, vamos dizer assim.
6: Já é bem melhor do que antes, né?
5: E os sindicatos, com certeza, via FETAG e CONTAG, a gente vai pressionar sempre mais o governo para no futuro ter mais volume. Uma coisa é comprar terra no Nordeste, uma outra coisa é comprar terra aqui na Serra Gaúcha, né?
6: É isso, é verdade.
5: Mas é um começo.
6: É um começo. E também lembrando que esse valor dos 306 mil, ele vai valer só até março. Em março tem o reajuste pelo IPCA. Então, todo ano ele aumenta um pouquinho, mas vai aumentar 8, 10%, né? Mas, de qualquer forma, a gente tá começando um trabalho que a Regional Serra ainda não fazia e agora a gente está começando e já estamos bem avançado com algumas famílias e a gente espera que isso se amplie e que a gente consiga um bom volume de produtores, porque esse é um valor bom que vai entrar na propriedade, né? Contando que também 10% desse valor pode ser destinado para aquisição de melhorias na propriedade, cercas, terraplanagem, tubulações, construções. E também o produtor que pega o crédito fundiário, ele parte a poder ter acesso ao PRONAF-A. Esse PRONAF-A, só quem é do crédito fundiário, que teve acesso ao crédito fundiário, pode pegar. Ele é o quê? São 50 mil reais por CPF destinados na mesma taxa de juros do crédito fundiário com 10 anos para pagar, em que o produtor pode usar para construir uma casa, construir um galpão, para melhorias em geral na propriedade. Às vezes é um produtor que quer fazer uma estufa nova, é 50 mil reais também, não é muito, né, André?
5: Não, mas
6: é 1,5% de juros ao ano com 10 anos para pagar. É uma taxa de juros muito boa, né? Então, são algumas coisas que a gente nem sabia que talvez a gente podia ter direito e tá aí uma oportunidade para a gente conseguir chegar lá.
5: É um pontapé inicial, né?
6: É.
5: Mas vamos falar um pouquinho agora também do teu trabalho que tu faz dentro do Senar, da Zateg.
6: Então, vamos lá para a segunda etapa,
5: isso.
6: Então, agora. Então, a gente tem a tag do Senar. O que, que seria isso? Às vezes, tu fala assim, o produtor não tem nem noção do que é. Mas é uma coisa muito interessante também, que poucos produtores acabam conhecendo. Ele é o quê? É um agrônomo que vai visitar a tua propriedade uma vez por mês, durante 3 anos, para fornecer o quê? Assistência técnica qualificada. Para a pessoa entrar no ATEG, a pessoa não pode ser qualquer um que aparece ali. Tem que ter experiência comprovada na cultura que vai trabalhar. Então, tem todo um processo para a gente conseguir chegar lá e tá ali para realmente ajudar vocês. E o que, que é feito? A gente ajuda, então, em assistência técnica comum. Então, análise de solos, recomendação de produtos, recomendação de adubos, mas também na parte gerencial, André, que é isso que às vezes a gente peca. O produtor está lá 20 anos produzindo, ele sabe produzir, mas às vezes na parte do gerenciamento, de saber da gestão do dinheiro, de quanto entra, quanto sai da propriedade. Às vezes é quase melhor não saber, né, André? É. Mas depois chega uma hora que a gente se pergunta por que, que a gente não fez isso antes. É, a gente começa a perceber aonde o nosso dinheiro está indo. Então esse agrônomo, ele vai lá e ele vai lá para te ajudar. É uma parceria, uma grande parceria, para falar bem a verdade. E é uma vez por mês que vocês têm direito. E qual é o custo disso? Melhor parte? Nenhum. Isso é um direito que vocês têm. E como é que vocês podem participar, quem tem interesse? Vocês vão até o sindicato de Barbosa, o sindicato de Garibaldi, e vocês vão falar com eles, ver se tem turma aberta ou se tem turmas a formar. Como é que funciona isso aí das tais turmas? Cada agrônomo, ele pode atender até 30 produtores por vez. Então, é 30 produtores por 3 anos, depois mais 30. Então, às vezes, pode acontecer de naquela hora não estar com uma turma sendo formada. Mas a gente trabalha para tentar ajudar todas as pessoas, tá? Então, quais são as categorias que o produtor pode se encaixar? Pode receber, então, o ATEG Fruticultura, o ATEG Cereais, que a gente ainda está formulando para que o pessoal de Carlos Barbosa, que tem milho, que planta milho. Tem o ATEG também para horticultura, que é o pessoal que trabalha com estufas, com morango. E também tem o gado de leite, que também não está sendo trabalhado aqui na nossa região, mas quanto mais produtores a gente conseguir juntar, que tenham interesse de receber essa ajuda e virem aqui buscar o sindicato, a gente pode montar uma turma nova, né, André? Parte mais do interesse do produtor agora do que mesmo da gente. A gente está aqui para ajudar vocês. Se juntarem as turmas, a gente consegue um agrônomo e vamos trabalhar. De fruticultura já tem bastante gente atendendo. Tenho eu, tenho mais um colega que também atende Garibaldi, o Júlio, e tem acho que mais uma também que vai começar agora a trabalhar. Então a gente já está numa turma bem legal aqui. E também tem a Tainara que está na parte de horticultura. Mas a gente tem ainda várias categorias que, se os produtores nos buscarem, a gente pode juntar a turma e começar o trabalho. Então, né, André?
5: Isso, eu estou pensando que eu tenho visualizado muita gente que parou com leite e está no gado de engorda. Gado de corte, dá para dizer
6: é,
5: assim.
6: É, gado de corte.
5: E dá para também pensar em trazer no gado de corte, né?
6: É, também é uma opção também que a gente tem. Tudo parte de vocês, produtores, vim buscar a gente e dizer que vocês têm interesse em participar do projeto do Senar, que a gente vai estar aí. E com certeza o André e o Luciano vão buscar um agrônomo para estar atendendo vocês e prestando um serviço de qualidade. Sempre que a gente vai lá, eu sempre falo, a gente está aqui para buscar ajudar vocês. O que, que precisar ser feito, a gente está aqui. A gente não vai lá para tirar tempo de ninguém, é para realmente vir lá trazer informação, trazer ajuda no que for preciso para a gente buscar melhor produção e melhor gestão do nosso negócio, porque a agricultura é como se fosse uma empresa já. A gente tem um negócio e a gente tem que fazer ele render, né? Então, da melhor forma possível, estamos aí para ajudar.
5: É isso aí. Então, eu acho que vamos partir para os recadinhos rápidos do sindicato, que só para avisar que o ITER já está em andamento, o prazo agora é até dia 30 de setembro, já esgota o prazo, isso é tanto aqui quanto Garibaldi, e seria isso para hoje.
6: Então, os recados paroquiais dados, eu agradeço também a todos os produtores que eu já atendo por todos os anos de parceria, e aqueles que

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3: 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Olá, passamos a apresentar o Saúde e Bem-Estar deste sábado. E é com muita alegria que eu, para o Saúde e Bem-Estar, vim até a PAI de Garibaldi, porque a PAI recebeu na terça-feira uma pessoa muito ilustre, o Tiago Link, que veio falar com os pais, com os alunos, com a comunidade, na Semana Nacional da Pessoa Especial. Tiago, muita alegria eu estou sentindo neste momento em poder conversar contigo. Você que já veio por várias vezes, né? Eu teria dito para ele, você veio fazer palestra para os bombeiros, mas ele me dizia que já veio várias vezes, é quase cidadão garibaldense.
4: Não, já vim várias vezes, inclusive gosto muito aqui de Garibaldi, eu acho uma cidade muito bonita. Então, mais uma vez, a todos vocês que estão me recebendo muito bem.
3: Que legal. Então, Tiago, eu tenho lido, né? Tenho acompanhado as suas mensagens nas redes sociais. Então, você tem um propósito na vida, é o que você diz, né? Qual é esse seu propósito? O que você tem a nos dizer?
4: Meu propósito é mostrar para as pessoas que se eu conseguir, mesmo com todas as minhas limitações, todo mundo consegue. E eu uso a minha voz, o meu jeito de viver, para tocar a vida das pessoas, que apesar das dificuldades, todos nós temos muitos motivos para agradecer. E eu agradeço todos os dias. E graças a Deus, tenho recebido muitos feedbacks muito bons, em que as pessoas estão sendo transformadas. E eu fico muito feliz.
3: E você tem recebido, então, essas transformações dessas pessoas, que às vezes tem tudo, né? E não se sentem felizes.
4: É, muitos têm tudo, muitos acham que não tem nada, mas tem tudo. Por exemplo, eu teria muitos motivos para reclamar, porque eu não tenho os braços, não tenho as pernas, eu preciso de ajuda para tudo, seja para eu comer, para ir ao banheiro, tomar banho. Mas em vez disso, eu escolhi agradecer. Agradecer por ter a minha família e por ter essa oportunidade de viver a minha missão. Sempre tem duas escolhas quando a gente acorda. Reclamar ou agradecer. E as nossas escolhas vão definir quem a gente vai ser. Eu decidi agradecer, mesmo com todas as minhas dificuldades. E é por isso que eu sou tão feliz. E sim, recebo muitas mensagens de pessoas que estavam tristes, que estavam passando por um momento muito complicado. Mas quando ouviram as minhas palavras, ouviram as minhas palestras, os meus vídeos, transformaram de vida. Isso não tem preço.
3: Porque a vida é o melhor presente que a gente tem, né?
4: É uma
3: dádiva.
4: Que
3: a gente ganhou de Deus.
4: Exatamente, é uma dádiva. Todo dia é uma oportunidade para a gente viver. Então tem que aproveitar ao máximo. Eu aproveito.
3: E você sabe, Tiago, que aqui na nossa região, nós temos muitas pessoas... As pessoas muitas que estarão nos acompanhando neste momento estão com tristes e deprimidas. Nós temos muitos, muitos casos de suicídios. Uhum. E o que você diria para essas pessoas que estão nesta situação?
4: Eu diria que tudo passa. É porque hoje você está mal, que sempre você será mal. Não, hoje é apenas um momento complicado e que sim, você pode ser superado. Dentro do seu coração tem uma força capaz de você ir além. E você pode. Você só precisa descobrir. Mas acima de tudo, a gente precisa ter aquela humildade de pedir ajuda. Que muitas coisas A gente não vai conseguir fazer sozinho. E tudo bem, não se preocupe em pedir ajuda. Peça ajuda, porque juntos nós somos mais fortes. Mas não deixe que essa dor, essa tristeza, fique apenas no seu coração. Procure alguém que possa ajudar você. É muito importante isso.
3: Você falou da sua família, né? Importância da família. Eu li uma mensagem da sua mãe, né? Que quando ela saiu do hospital, ela disse: eu serei os braços, as pernas do meu filho. E você tem toda esta relação, todo este apoio, né?
4: Exatamente. Eu sempre digo que Deus sim me fez sem os braços, minhas pernas. Isso é um fato. Mas Ele não me deixou sozinho. Ele colocou na minha vida a minha família, que em todos os momentos acaba se tornando os meus braços e as minhas pernas. Então, muitas vezes, pode faltar uma coisa ou outra na nossa vida. Mas ainda assim, Deus não vai nos abandonar. E assim como Ele não me abandonou, confie que tudo vai dar certo.
3: E como é que é a sua rotina em casa, no seu trabalho também, né?
4: Com certeza, hoje é um trabalho muito especial, que eu gosto muito. Comecei aos meus 9 anos, estou nessa jornada desde 2017. E a minha rotina é normal. Eu faço tudo assim como vocês, mas com um detalhe. Eu preciso de ajuda. Quando eu acordo, a minha mãe vai lá me pegar na cama, tudo. Ela escova os meus dentes, me leva ao banheiro. Eu faço tudo, mas de uma forma diferente. Agora, não é porque é diferente que não é, que é ruim. Não, só é diferente. Então, se você faz algo diferente, não se preocupe. Não dê bola o que os outros falam de você. Apenas faça e seja feliz. Porque, assim, é muito bom viver. E eu vivo cada momento.
3: Que bom. Seu pai, sua mãe, mas tem uma pessoa muito especial também
4: duas.
3: Na sua vida.
4: Duas. Tenho duas irmãs.
3: Duas irmãs, mas uma bem mais próxima.
4: Sim, a minha irmã gêmea, a Dayana. É, na verdade, nós três somos muito próximos.
3: Uhum.
4: Mas é claro, a Daya sempre me acompanhou na escola, em todos os lugares. Eu sempre digo que ela veio para me ajudar quando eu mais precisava. Quando o pai e a mãe não estão, tá a Daya.
3: Tá a Daya. E que ela faz com muito orgulho também.
4: Eu acho que sim, acho que ela gosta de mim. Não tem como não gostar do Thiago, né?
3: E por ser tão... que ficou lá na barriga, eu acho que ela tem uma relação tão próxima tua.
4: Com certeza, a gente sente muitas coisas assim, que só a gente sente. Quando ela tá mal, eu ao mesmo tempo também não fico muito bem, eu acabo sentindo o que ela sente. E quando ela precisa de ajuda ou vice-versa, a gente se entende. Muitas vezes nem precisa de palavras, mas com um olhar. Então isso é irmão gêmeo. Quando o outro precisa, o outro está lá para ajudar. A gente se completa.
3: E como você se alimenta nessa retórica, nessa nossa conversação, nessas palavras que você, tão bonitas que você tem a dizer? Você tem acesso à leitura? Como que você faz?
4: Eu gosto muito de ler. Eu e a minha irmã gêmea gostamos muito de ler. Aí eu leio sobre tudo. Leio sobre a filosofia, leio a Bíblia, sobre os contextos atuais também. Mas também muito se refere às bênçãos que eu recebo de Deus. Porque não é só as palavras ditas, precisa vir de coração, sabe? Eu faço tudo com muito amor. Eu agradeço todos os dias a Deus por essa oportunidade de ajudar as pessoas. Porque eu sei que é uma responsabilidade. Mas é uma responsabilidade muito boa. Então, eu leio, eu estudo bastante. Eu uso o exemplo dos meus pais, da minha família. Mas recebo as bênçãos de Deus.
3: E hoje você tem quantos anos?
4: 19.
3: 19 anos.
4: Sim, tenho 19.
3: E desde quando você... Tem ideia de quantas palestras, para quantas pessoas você já falou?
4: Foram mais de 600 palestras. Agora, quantas pessoas? Aí eu não sei,
3: aí,
4: são muitas.
3: Aí não, já perdeu a conta, né?
4: Eu sou muito privilegiado por conseguir viajar, por conseguir levar essa mensagem de fé para as pessoas. Porque uma palavra pode mudar vidas. E eu uso essas palavras para ajudar as pessoas. Para fazer o bem.
3: E fé? Cada um tem a sua fé. Seja rezando, seja indo para a igreja, indo buscar, né, no contato com a natureza. Cada um tem a sua fé. Não se faz necessário ter uma religião.
4: Não, eu acredito que a gente não pode falar de religião. A gente precisa falar de Deus. Jesus, Deus. Isso sim são os mais importantes. Você e Deus precisam saber como está a sua relação. O que importa é o que está no coração. Eu sempre levo isso. Claro que eu rezo bastante, claro que eu vou na igreja, mas o seu coração, ele precisa estar puro. Ele precisa estar próximo de Deus. O que adianta você ir na igreja, você rezar e fazer coisa errada? Não adianta nada. Você precisa ser uma boa pessoa, estar no seu coração próximo a ele e o seguir os passos de Jesus.
3: E em que momento você se sentiu esse chamado, que você tinha essa missão, esse propósito de valorizar a vida, né? De ter esse compromisso de que você não tem limites e de falar que ninguém tem limites, e que você passou a levar estas lindas palavras para as pessoas?
4: Como eu disse, desde pequeno eu sabia que eu tinha uma missão aqui na Terra, mas eu não sabia o que ainda. Mas todas as vezes que a gente recebia visita lá em casa e eu conversava com as pessoas, elas saíam de lá mais felizes, sim, mais motivadas. Então, cada dia que passava, eu percebia que eu podia usar a minha voz. No ano de 2016, eu encontrei a minha maior inspiração, que é o Nick Vujicic. Ele é um australiano, ele também nasceu sem os braços, sem as pernas, e é palestrante. E lá eu falei que o meu sonho era um dia poder dar palestras, poder ser palestrante. Porque se ele conseguiu, eu também ia conseguir. Isso em 2016, em dezembro. Em janeiro, eu já recebi a minha primeira oportunidade para palestrar lá em Osasco, São Paulo. E desde então, eu não parei, porque eu encontrei o meu lugar. E todas as vezes em que eu superava os meus desafios, eu percebia que eles eram apenas limites. Limites que poderiam ser superados. Por isso que eu sempre digo, todos nós podemos ir além. Se eu posso, todos podem.
3: Que legal. E as pessoas têm oportunidades, né?
4: Tem.
3: Elas precisam estar abertas.
4: É tudo questão de perspectiva. Algumas pessoas enxergam dificuldades, outras oportunidades. Então a gente precisa mudar o nosso olhar. Olhar para as coisas boas. Olhar para algo que pode realmente revolucionar a nossa vida. E eu escolho sempre olhar para a frente. Para as oportunidades que a vida coloca em nossa vida.
3: E para os jovens, né, que estão buscando suas escolhas, que nem você disse, né, escolher coisas saudáveis, né?
4: Exatamente, escolher as coisas saudáveis, viver o presente, mas também não pensar também muito no futuro, e acima de tudo, ouvir os nossos pais, que os nossos pais, eles sabem de muita coisa, e eles sempre querem o nosso melhor. Então, ouvir eles.
3: Tem sabedoria, né?
4: Tem.
3: Toda
4: experiência, né?
3: Toda pessoa mais velha tem muita sabedoria, muito conhecimento.
4: A gente precisa ouvir realmente essas pessoas. Assim como a gente tem muito a ensinar, cada um tem algo a ensinar, também temos muito a aprender. Então, é muito importante essa troca.
3: Muito obrigada por essas mensagens. Se você tiver algo ainda para falar, fique à vontade. Estou muito feliz por você nos atender antes da sua palestra aqui na APAI.
4: Muito obrigado. Mais uma vez eu quero agradecer pelo convite de voltar aqui, Garibaldi. Como eu falei no início, gosto muito dessa cidade. E se hoje você está passando por um momento difícil, não se preocupe. Tudo vai passar. Tenha fé em Deus, que dias melhores virão e que você é capaz de superar todos os desafios. Porque se o Tiago, mesmo com todas as limitações, mesmo sem braços e sem pernas, conseguiu, eu tenho certeza que você também vai conseguir. Abraço!
3: Veja só, você pode, você consegue, viva a vida! É o melhor presente de Deus e sem limites. Como a gente pode te seguir? Eu te sigo, mas agora não estou lembrada assim.
4: Coloque Tiago Link, Tiago sem H, e Link, L-N-C-K, em todas as redes sociais, que você vai me encontrar lá.
3: E tem muita mensagem bonita para você curtir. Este foi o Saúde e Bem-Estar.
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15: 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Bom dia, bom final de semana.
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Olá, muito bom dia. Passamos a apresentar o programa da Prefeitura do município de Coronel Pilar, edição desse sábado. Comunicados do posto de saúde. Pacientes que fazem uso de insulina, descartar as seringas numa garrafa PET e entregar no posto de saúde para a equipe de enfermagem. Não deve ser descartada em casa nos lixos comuns. Campanha Cartela do Bem. Informamos que está sendo feita a coleta dos blisters, a cartela de medicamentos. Os mesmos devem ser entregues na farmácia municipal, no posto de saúde. Atendimentos de rotina. A Secretaria de Saúde informa que os atendimentos de rotina devem ser priorizados na Unidade Básica de Saúde durante a semana, nos seguintes horários: das 8 ao meio-dia e das 13 às 17 horas. Renovação de receitas. Reforçamos a população de Coronel Pilar que a renovação de receitas de medicamentos de uso contínuo será realizada somente nas terças e quintas-feiras, no período da manhã. Para solicitar a renovação, o paciente poderá deixar a segunda via da receita na recepção da unidade de saúde ou enviar uma foto da receita pelo WhatsApp da unidade. Importante, o pedido de renovação deve ser realizado com no mínimo 7 dias de antecedência antes do término da medicação, para que haja tempo hábil para a emissão da nova receita e o paciente não fique sem o seu tratamento. Grupo de apoio à saúde mental. O Grupo de Apoio em Saúde Mental, sob a coordenação da psicóloga e assistente social. O objetivo deste grupo é promover o acolhimento, a escuta e o apoio emocional, fortalecendo a autoestima, os vínculos relacionais e a saúde mental. Oferecemos um espaço seguro para que as pessoas possam falar das suas vivências, de suas histórias, das suas dores emocionais e trocar experiências. O grupo acontece na última segunda-feira de cada mês, na sala de reuniões no posto de saúde, a partir da 1:30 PM. Se você sentir que também precisa estar nesse espaço, será bem-vindo. Para informações, ligue 99118-6484. Comunicado sobre transporte de pacientes. A Secretaria Municipal de Saúde informa que, a partir dessa data, não serão mais repassadas previamente informações referentes ao nome do motorista responsável pelo transporte de pacientes, bem como a relação dos demais passageiros que utilizarão o veículo. As informações sobre o horário e local de embarque continuarão sendo fornecidas normalmente aos pacientes agendados para o transporte. A medida visa garantir a organização do serviço e a privacidade dos usuários, em conformidade com as normas de proteção de dados e sigilo das informações pessoais. Consultas com especialistas. Informamos que, para consultas e atendimentos com médicos especialistas realizados por meio do Sistema Único de Saúde, o SUS, não será possível a escolha do profissional pelo paciente. Os encaminhamentos serão agendados conforme a disponibilidade de vagas e os serviços de referência, respeitando os critérios técnicos e a organização da rede de atendimento. Atenção, moradores de Coronel Pilar. A agente comunitária de saúde estará realizando visitas domiciliares para atualização e a realização do cadastro das famílias, garantindo acesso aos serviços de saúde oferecidos pela unidade de saúde. O cadastro é fundamental para o acompanhamento da saúde de todos os moradores e para o planejamento das ações de atendimento em nossa comunidade. Para realizar o cadastro, é necessário apresentar o CPF de todas as pessoas que residem na moradia.

consultas, exames e dispensação de medicamentos. Fica estabelecido que será realizada apenas para pacientes devidamente cadastrados no município de Coronel Pilar e que comprovem residência em seu território, exceto em caso de urgência. Para comprovação de residência, poderão ser apresentados os seguintes documentos emitidos nos últimos 3 meses. A conta de água, de energia elétrica, internet ou de telefone, carnê do IPTU ou outro tributo municipal em nome do usuário, contrato de trabalho, declaração do empregador ou outro documento que comprove vínculo laboral no município de Coronel Pilar. A Secretaria Municipal de Saúde poderá solicitar documentos complementares sempre que houver a necessidade de confirmação das informações apresentadas. Contamos com a compreensão de todos para que o acesso aos serviços de saúde em Coronel Pilar ocorra de forma organizada. Contatar o posto de saúde das 8 ao meio-dia e das 13 às 17 horas. Telefones 34 35 1066, 34 35 1145 ou então no WhatsApp 54 9 9118 6484. Pagamentos de serviços de horas máquina. Produtores rurais que realizaram serviço de horas máquinas prestados com máquinas ou veículos da frota municipal ou com máquinas e equipamentos de empresas terceirizadas contratadas pelo município de Coronel Pilar, o prazo de pagamento é de 45 dias, contados a partir da data da execução do serviço. Assim, é de responsabilidade do produtor verificar e respeitar o prazo de pagamento para que o mesmo não seja penalizado com multa e juro para pelo vencimento da sua dívida. Descarte do lixo. Manter uma cidade limpa é ao mesmo tempo um direito e um dever. Por isso, pedimos a colaboração da população de Coronel Pilar para ajudar a manter as ruas do município limpas. É importante que não seja descartado lixo, entulhos de materiais sem serventia nas ruas, calçadas, terrenos e vias públicas, evitando assim a proliferação de inúmeras doenças atraídas pelo descarte incorreto dos resíduos. A coleta do lixo acontece nas segundas-feiras, também nas quartas e sextas-feiras, na área central e sempre na primeira terça-feira de cada mês, no interior do município. Desfile cívico em homenagem à pátria. O município de Coronel Pilar convida todos a prestigiarem o desfile cívico no dia 5 de setembro, às 13h30, na Avenida 25 de Julho, no centro de Coronel. O desfile acontece com os seguintes temas: tema nacional, os 7 povos das missões; tema estadual, Polícia Civil do Rio Grande do Sul, valorização e instituição; e tema municipal, Coronel Pilar, 30 anos, tecendo memórias, cultivando as tradições e construindo o futuro. Participe! Festa em honra Nossa Senhora de Assunção na comunidade de Linha Assunção, Coronel Pilar, no dia 13 de setembro de 2026. Na programação, às 10h30, missa, meio-dia, almoço com o seguinte cardápio: sopa de capelete, carne de frango, carne de gado, salsichão, maionese, saladas diversas, pão e cuca. À tarde, animação com a banda Essência Musical. Ingresso no valor de R$65 por pessoa. Contatos pelo fone 51 996 17 5240, com Inês Colaciol. Venha participar você também. Estas as informações do município de Coronel Pilar, edição desse sábado. Um excelente, um ótimo final de semana e até o sábado que vem.

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0: Aos ouvintes da tua rádio Garibaldi, nossa saudação franciscana de paz e bem. Para hoje, sábado, dia 29 de agosto. Evangelho de Jesus Cristo segundo Marcos. Glória a vós, Senhor. Naquele tempo, Herodes tinha mandado prender João e colocá-lo acorrentado na prisão. Fez isso por causa de Herodíades, mulher do seu irmão Filipe, com quem tinha se casado. João dizia a Herodes: não te é permitido ficar com a mulher do teu irmão. Por isso, Herodíades o odiava e queria matá-lo, mas não podia. Com efeito, Herodes tinha medo de João, pois sabia que ele era justo e santo, e por isso o protegia. Gostava de ouvi-lo, embora ficasse embaraçado quando o escutava. Finalmente chegou o dia oportuno. Era o aniversário de Herodes e ele fez um grande banquete para os grandes da corte, os oficiais e os cidadãos importantes da Galiléia. A filha de Herodíades entrou e dançou, agradando a Herodes e seus convidados. Então o rei disse à moça: pede-me o que quiseres e eu o te darei. Ele jurou, dizendo: eu te darei qualquer coisa que me pedires, ainda que seja a metade do meu reino. Ela saiu e perguntou à mãe: o que vou pedir? A mãe respondeu: a cabeça de João Batista. E voltando depressa para junto do rei, pediu: quero que me dês agora num prato a cabeça de João Batista. O rei ficou muito triste, mas não pôde recusar. Ele tinha feito o juramento diante dos convidados. Imediatamente o rei mandou que um soldado fosse buscar a cabeça de João. O soldado saiu, degolou-o na prisão, trouxe a cabeça num prato e deu à moça. Ela a entregou à sua mãe. Ao saberem disso, os discípulos de João foram lá, levaram o cadáver e o sepultaram. Palavra da salvação. Hoje a igreja lembra o martírio de São João Batista. João, o Batista, foi um profeta que não teve medo de denunciar os escândalos da nobreza de sua época, marcada pela hipocrisia e pelo desrespeito à aliança. Ao ser martirizado, seguindo os passos dos antigos profetas, demonstrou com seu sangue que as convicções em relação ao reino não podem ser negociadas, ainda que estorvem os interesses dos poderosos. Vamos para a programação da nossa paróquia São Pedro, aqui de Garibaldi, para o final de semana. Para hoje, sábado, dia 29, 13h30, formação para apostolado, oração na sala São Pedro do Rex. 14 horas, batizados na Igreja Matriz. 17 horas, missa na Igreja Matriz. Para domingo, dia 30, 9 horas, missa na Igreja Matriz. E às 18 horas, missa na Igreja Matriz. Para segunda-feira, dia 31, 16 horas, missa na Igreja Matriz. 19h30, hora de oração na Igreja Nossa Senhora do Carmo, bairro Alfândega, pelo Cursílio. 19h30, grupo de oração na comunidade São Francisco. A você, meu irmão e irmã, que nos acompanha através da tua rádio Garibaldi, rezemos juntos. Pai nosso que estais no céu, santificado seja o vosso nome. Venha a nós o vosso reino, seja feita a vossa vontade, assim na terra como no céu. O pão nosso de cada dia nos dai hoje, perdoai nossas ofensas, assim como nós perdoamos a quem nos tem ofendido. E não nos deixeis cair em tentação, mas livrai-nos do mal. Amém. Pedimos a Deus que nos abençoe, abençoe nosso final de semana, abençoe nosso alimento, Ele que é Pai, Filho e Espírito Santo. Amém. Paz e bem.
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11: Principais manchetes do Informativo Tramontina. 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
10: E mais um veículo colide em contraposto em Garibaldi.
11: Confira a lista das cantinas que receberam medalhas na seleção dos melhores vinhos, espumantes e sucos de uva.
10: Homem encontrado morto no interior de Farroupilha era empresário de Bento Gonçalves.
11: Domingo de apresentação da orquestra no Clube Integração.
10: Suspeitos de roubo à residência no Vale dos Vinhedos estão presos no litoral do Rio Grande do Sul.
11: Estes e outros assuntos no Informativo Tramontina.
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11: Homem encontrado morto no interior de Farroupilha era empresário de Bento. A Brigada Militar atendeu na madrugada deste sábado uma ocorrência de morte em uma propriedade localizada em Linha Sertorina, no interior de Farroupilha. Um homem de 53 anos, identificado como Claudir Ademir Boroto, foi encontrado sem vida com ferimento na cabeça. O machado que teria sido utilizado nas agressões foi localizado ao lado do corpo. Conforme informações disponíveis em seu perfil no Instagram, Boroto era de Bento. Após o crime, o veículo Jeep Renegade com placas de Caxias, que estava com a vítima, foi localizado em chamas no bairro Vila Nova 2, em Bento. A ocorrência mobilizou equipes do Corpo de Bombeiros Militar do Rio Grande do Sul, por meio da 3ª Companhia de Bombeiros Militar, além de policiais militares do 43º Batalhão de Polícia Militar.
10: E na noite de ontem, o empresário Claudir Ademir Boroto havia participado de um jantar da turma do quartel que serviu em 1992. O jantar aconteceu no restaurante da AMG, contando com cerca de 45 amigos das cidades de Garibaldi e Bento Gonçalves, que participaram deste encontro que é anual. Boroto, segundo amigos, teria saído do local por volta das 11h20 da noite. Os amigos ficaram chocados com o ocorrido. Na madrugada, em seu sítio em Linha Sertorina, ele foi assassinado com golpes de machado na cabeça. O seu carro foi localizado queimado no bairro Vila Nova 2, em Bento Gonçalves. O delegado de Farroupilha, Fernando Cruz Alexandre, informou que a polícia está investigando o ocorrido e a elucidação do crime será tratada com máxima prioridade. Ele era proprietário da Boroto Veículos, sendo um dos empresários mais antigos do ramo automotivo na Serra Gaúcha. O velório inicia às 18 horas deste sábado, na Sala A das Capelas São José, em Bento Gonçalves. O sepultamento está marcado para às 16 horas de amanhã, domingo, no Cemitério Santo Isidoro, em Monte Belo do Sul.
11: E mais um veículo colide contra poste em Garibaldi. Depois do acidente envolvendo um carro que colidiu contra um poste na perimetral na madrugada de quinta, deixando moradores, entidades e empresas sem energia elétrica por várias horas, Garibaldi registrou uma segunda ocorrência semelhante na madrugada deste sábado. Desta vez, uma caminhonete Toyota colidiu contra um poste que acabou quebrado na base e deslocado para o lado. O mesmo ficou de pé em função deste deslocamento. O fato ocorreu na Buarque de Macedo, sentido Cemitério Centro. Não houve interrupção no fornecimento de energia elétrica nas proximidades. A RGE foi aguardada no local para realizar as devidas providências. O Corpo de Bombeiros foi acionado por volta das 5 horas deste sábado. O acidente resultou apenas em danos materiais.
10: E três homens com idades de 19, 24 e 30 anos, suspeitos de envolvimento em um roubo à residência ocorrido durante a madrugada em Bento Gonçalves, foram presos pela Brigada Militar na tarde do mesmo dia no litoral norte do Rio Grande do Sul. Conforme apurado, as prisões ocorreram na RS-040, região do Túnel Verde, em Balneário Pinhal. Os suspeitos estavam em um Renault Kwid com placas de Belo Horizonte. A localização dos indivíduos foi possível após um trabalho integrado da Brigada, que envolveu policiais da Serra, do Litoral e o Comando Rodoviário da Brigada Militar. Após o registro do roubo em Bento, as informações foram repassadas às equipes policiais de outras regiões. O trabalho da Brigada permitiu identificar e localizar o veículo utilizado pelos suspeitos, que foi abordado na RS-040. Os três homens foram presos e encaminhados para os procedimentos legais. A investigação deverá esclarecer a participação de cada um deles no crime ocorrido em Bento Gonçalves. Alguns objetos foram recuperados pelas equipes da Brigada Militar. O caso: uma família foi surpreendida por dois criminosos por volta das 2h30 da manhã desta sexta, enquanto dormiam em uma residência em Linha Leopoldina, Vale dos Vinhedos, interior de Bento. Segundo informações apuradas, os criminosos invadiram o imóvel e anunciaram o assalto. As vítimas foram mantidas em cativeiro enquanto os indivíduos vasculhavam os cômodos buscando objetos de valor. Uma quantia em dinheiro e diversos objetos foram levados. O caso foi registrado na DPPA de Bento e segue sob investigação.
11: Uma seleção recorde. Assim pode ser resumida a 24ª edição da seleção dos melhores vinhos, espumantes e sucos de uva de Garibaldi, promovida pela Associação dos Vinicultores de Garibaldi, AVIGA. Os vencedores foram conhecidos na noite de sexta, no tradicional jantar de premiação que reuniu cerca de 350 pessoas na sede da Associação dos Motoristas de Garibaldi. Os principais recordes até então eram de vinícolas participantes e de amostras inscritas. 218 produtos de 20 vinícolas. A divulgação dos vencedores apontou mais um, o de certificados Grão Ouro, com 13 distinções entre as 70 premiadas. João Paulo De Luca traz a lista das cantinas vencedoras.
12: E a partir de agora, nós vamos conferir quais foram os produtos premiados. Adega Quisini, medalhas Gran Ouro para o vinho Tanat Lote 2026 e para o Quisini Gran Vin. Medalhas de ouro para o Tinto Seco Rubia 2026, Le Ragazze Carmen 2026, Adega Quisini Niagara 2026, Cave del Veneto Espumante Moscatel Branco e Adega Quisini Suco Integral Tinto. Adega Escomasson, medalhas de ouro para o vinho fino branco seco Chardonnay Escomasson Questano. Vinho fino tinto seco Teroldigo Cabernet Sauvignon 2026 e espumante branco brut Chardonnay Pinot Noir. Vinícola Alma de Luigi, medalha de ouro para o Alma de Luigi Cabernet Franc. Casa Pedrucci, medalha de ouro para o Occasione Moscatel. Cooperativa Vinícola Garibaldi, medalha Gran Ouro para o espumante Garibaldi Surly e medalhas de ouro para vinho tinto de mesa orgânico Tanque 2026, vinho branco Chardonnay Tanque 2026, vinho Garibaldi Inveritas Palava 2026, vinho Garibaldi VG Chardonnay 2025, vinho tinto Ancelotta 2026, vinho Acordes Merlot 2023, vinho Garibaldi VG Ancelotta 2023, vinho Grande União Rosé Merlot 2026, espumante Garibaldi VG Extra Brut Branco, espumante Garibaldi Prosecco Brut, espumante Garibaldi VG Rosé Brut e suco tinto integral da Casa Orgânico Bordeaux e Isabel. Courmayeur Domaine, medalhas de ouro para espumante Brut Chardonnay, espumante Brut Rosé, espumante Executif Nature 50-50 e espumante Moscatel Rosé. Eco Natura, medalha de ouro para o suco de uva integral orgânico Bordeaux, lote 6215. Estabelecimento Vinícola Armando Petrolongo, medalha Gran Ouro para o vinho fino tinto seco Armando Winemaker Teroldigo 2026 e medalha de ouro para o vinho fino tinto seco Armando Winemaker Teroldigo 2020. Indústria Vinícola Piacentini, medalha de ouro para o vinho fino tinto seco Malbec 2024. Indústria Vinícola São Luís, medalha Gran Ouro para o espumante branco Extra Brut Dom Naneto Método Tradicional. Medalhas de ouro para o vinho fino tinto Merlot Cavalo Criolo, espumante branco Prosecco Dom Naneto, espumante branco Brut Dom Naneto Método Tradicional e espumante Rosé Brut Dom Naneto Método Tradicional. Multivinhos, medalha Gran Ouro para o vinho fino tinto seco Taná 2026 e medalha de ouro para o espumante Método Tradicional Surly. Vinícola Agostini, medalha Gran Ouro para o vinho fino tinto Taná 2026 e medalha Gran Ouro para o espumante Moscatel Rosé Agostini e medalhas de ouro para o vinho de mesa Lorena 2026 e para o Chateau Real Merlot. Vinícola Batistello, medalha Gran Ouro para o vinho fino tinto seco Reserva Arin Arnoa e medalhas de ouro para o vinho fino branco seco Reserva Chardonnay, vinho fino tinto seco Reserva Malbec, vinho fino tinto seco Reserva Marcelin, vinho nobre tinto seco Reserva Ancelotta, vinho nobre tinto seco Reserva Cabernet Franc, vinho nobre tinto seco Reserva Taná e vinho fino rosado seco Merlot e Malbec. Vinícola Carlesso, medalha Gran Ouro para o espumante Brut Carlesso 20 meses e medalhas de ouro para o Carlesso Chardonnay 2026 e para o Carlesso Taná 2026. Vinícola Família Postinger, medalha de ouro para o vinho fino Rosé Seco Merlot. Vinícola Fopa e Ambrosi, medalha de ouro para o Winemakers Collection Trebbiano. Vinícola Vaccaro, medalhas Gran Ouro para vinho tinto fino Merlot Degli Amici 2026, vinho tinto fino Taná Degli Amici 2026 e espumante branco Nature Tradicional Vaccaro, 75% Chardonnay, 25% Pinot Noir. E medalhas de ouro para vinho branco fino Chardonnay Vaccaro 2025, vinho tinto fino Teroldego 2026, vinho tinto fino Merlot Finito 2023, vinho tinto fino Gran Reserva Vaccaro Safra 2023, uvas Merlot, Taná e Cabernet Sauvignon, e vinho tinto fino Ancelotta Immigrazione 2022. E por fim, Vitivinícola Santa Bárbara, medalhas de ouro para o vinho fino branco seco Chardonnay Reserva 2025, vinho fino tinto seco Cabernet Sauvignon 2026, vinho fino tinto seco Cabernet Sauvignon 2018, vinho fino tinto seco Taná Barricado 2023 e espumante Brut Branco Chardonnay e Riesling. Essas foram as 70 medalhas de ouro entregues às vinícolas premiadas na 24ª seleção dos melhores vinhos, espumantes e sucos de Garibaldi.
11: Obrigada, De Luca, pelas informações.
10: E a Orquestra Municipal de Garibaldi realiza neste domingo, amanhã, às 18 horas, no Clube Integração, o concerto Big Ballroom Band. A apresentação terá entrada gratuita e reúne música e dança de salão em uma programação cultural aberta à comunidade. Com direção artística do maestro Luiz Carlos Zene Júnior, o concerto apresenta repertório que contempla diferentes estilos musicais, entre eles jazz, swing, bolero, tango, bossa nova e samba, valorizando a sonoridade característica de uma big band e a participação da dança de salão. O espetáculo conta com a participação dos bailarinos Jéssica Adriano Vieira e João Ricardo Vieira, da Escola Cariocando, além da cantora Dani Ravisoni. A proposta é promover a integração entre diferentes linguagens artísticas, proporcionando ao público uma experiência que une música, canto e dança. A realização do concerto também integra as ações da Orquestra Municipal de Garibaldi, voltadas à promoção e à democratização do acesso à cultura no município. Ao longo da sua trajetória, a orquestra tem desenvolvido concertos e projetos educativos que aproximam a música instrumental da comunidade. O maestro Luiz Carlos Zene Júnior dá mais detalhes sobre o evento.
12: E é a primeira vez que vocês reúnem a dança com a música. O repertório, vocês pensaram no repertório já imaginando a dança ou a dança se adaptou ao repertório de vocês? Como é que foi para montar e fazer essa mescla?
13: A gente, principalmente foi o repertório moldado para a dança. Mas em alguns casos a dança também se adapta ao repertório. A gente fez uma construção coletiva, né, falando sobre os estilos, sobre o que seria interessante, aí eu fui buscar no nosso repertório o que a orquestra já tem, o que eu consegui de músicas novas, e a gente fez uma construção e trocando ideias com o João e com a Jéssica, a gente chegou nessa linha de equilíbrio do repertório que ficasse bom para dança, bom para orquestra e com certeza o principal é que fique agradável ao público, né? Porque eu sempre penso assim, a gente tá em casa, no sofá da nossa casa, tranquilo, tu pode assistir as melhores orquestras do mundo, né? Por exemplo, pode assistir a Filarmônica de Berlim pelo YouTube, bota um fone de ouvido e tu escuta perfeito, né? A captação perfeita, né? Então, as pessoas saírem de casa para assistir a orquestra, elas têm que ter uma razão. Então, a gente sempre busca ter essa razão, que as pessoas vão lá e escutem um concerto de qualidade, com a orquestra tocando muito bem tocado, e que seja um espetáculo agradável, né? Que modifique a vida dessas pessoas que estão ali assistindo o concerto.
12: Imagina como devem estar sendo esses ensaios com o João e com a Jéssica, né?
13: Ah, tá muito legal.
12: Eles conseguiram captar logo a essência musical da orquestra?
13: Com certeza, com certeza. O João me disse, quando é que vão ser os ensaios que eu quero ir? Aí a gente sempre faz assim, os primeiros ensaios são só da orquestra, depois vem o solista e por fim os últimos, né? Os convidados especiais. Nesse caso a gente vai ter a orquestra, a solista que é a Dani Ravisoni e os convidados especiais que são a Jéssica e o João. Mas ele me disse, não vem com esse papo aí, quando é que é o primeiro ensaio que eu quero estar em todos, eu quero participar, eu quero estar junto. É uma coisa diferente também para eles, pelo que ele me relatou, que dançar com a orquestra ao vivo, assim, né? Não é uma coisa tão comum. Então eles estão bem felizes também, estão curtindo essa experiência. E os ensaios estão maravilhosos, assim, e eles são super tranquilos de trabalhar, então o trabalho de maestro fica fácil, né? Os músicos são muito competentes, a orquestra chega já preparada nos ensaios e toda a equipe que está envolvida tá super gostoso, tá super prazeroso de trabalhar nesse projeto.
12: E não deixa de ser um projeto diferente também para vocês, além da questão de ter a dança junto, mas talvez seja um dos primeiros projetos, um dos primeiros concertos em que não é o mesmo gênero que vocês vão estar tocando ao longo de toda a apresentação, né? Porque geralmente é uma mesma temática, ou é o samba, ou já foi gauchesca, né? Um MPB, um rock. Dessa vez vocês mesclam gêneros musicais para se adaptar também à questão da dança.
13: Né? Isso mesmo. Esse é um desafio também, porque a gente mistura várias coisas, várias linguagens diferentes isso. No mesmo concerto. Para a orquestra é um desafio isso. Mas ele tá divertido, assim, que ele começa muito alto astral. Então vai ser um concerto com altos e baixos e várias, uma dinâmica muito grande, assim, porque a orquestra vai tocar músicas sozinha, depois vai ter a solista, depois vai ter a orquestra com a dança, a orquestra, dança e solista. Então é uma construção assim bem, bem interessante, com trocas de figurino, com várias coisas.
12: Ah,
13: assim.
12: Tem figurino também, tem diferente. Também.
13: E tem uma grande diferença nesse concerto, é que o protagonismo principal é o da dança. Então a orquestra, a gente se inspirou nos primórdios lá da ópera, né, das orquestras, que a orquestra ficava escondida no fosso do teatro, né? O fosso é aquele espaço para baixo, né? Onde a orquestra ficava escondida na frente do palco. Quem tava na plateia assistia o espetáculo com os personagens no palco e às vezes conseguia ver um pouquinho da cabeça do maestro ali que ele ficava enxergando para conduzir a orquestra. E a gente buscou inspiração nesse formato. Então a orquestra saiu do palco.
12: Ah, não tá no palco a orquestra?
13: A orquestra não vai estar no palco. Ela não vai estar tão escondida assim, sim, né? Mas ela não vai estar no palco. O palco tá livre para dança. Todo o palco vai ser para dança e a orquestra vai estar montada de uma outra forma que as pessoas precisam ir lá para ver e curtir. Uhum. É muito diferente. E a gente tá apostando muito nisso porque já tem outras ideias baseadas nesse formato que pretendemos executar nos próximos anos, assim.
12: Para ti como maestro também é uma novidade, é um desafio esse fato da orquestra sair do palco e estar em outra posição?
13: É um desafio. Eu já fiz algumas coisas assim, mas a orquestra estava mais próxima do palco, né? Eu participei como músico, não como maestro, já de concertos onde a orquestra ficou no fosso também. É muito diferente, porque tu tá... geralmente a orquestra tá no palco e é o que acontece no palco está à frente da orquestra. Solista, dança, uma encenação de teatro, alguma coisa assim, sempre acontece à frente da orquestra. E nesse caso a orquestra vai estar à frente, mais escondida, em segundo plano, e a cena toda vai acontecer atrás. Então é bem diferente, é bem, bem desafiador, assim. Mas eu tô bem, bem confiante e feliz com o resultado que a gente obteve até agora, assim. Vamos fazer isso. O concerto dessa vez vai ser às 18 horas, um pouquinho mais cedo, até por ser mais frio, inverno, esse clima. Não sei como é que vai estar agora, né? Uhum. Tem uma mudança climática chegando aí.
12: Parece que vai ter uma chuvinha, mas tudo bem, né? Lá dentro do clube não chove.
13: Dentro,
12: né,
13: do clube não chove. Podem ir, que vai ser tranquilo. Não vai ser frio também. Se tiver frio na rua, o clube tem ar-condicionado, tá isso. Tudo certo. Então vai ser mais cedo, 18 horas inicia o concerto.
12: E é sempre bom lembrar que a entrada é gratuita, né?
13: Entrada gratuita, e não precisa retirar ingresso, é só chegar. A gente sempre pede para chegar um pouquinho antes, porque geralmente 18 horas, assim, ó, no horário marcado, a gente gosta de dar início.
10: A participação do maestro Luiz Carlos Zeni Júnior. Este foi o Informativo Tramontina, num oferecimento de Tramontina é mais do que ferramenta, é pro. Intervalo, e em seguida retornamos no ponto, aqui em 101.5 FM.
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21: Estimados ouvintes da Rede Tua Rádio, nossa saudação franciscana de paz e bem. No quarto domingo do mês vocacional, lembramos a vocação dos catequistas. Eles são, por vocação e missão, os grandes educadores da fé na comunidade cristã. Junto com eles, e tendo-os como símbolo e referência, recordamos também de todos os leigos que na comunidade assumem ministérios e serviços. Na Igreja do Brasil temos um número muito grande de catequistas e leigos que assumem esses serviços e ministérios. São homens, mulheres, jovens e crianças que, cientes de sua responsabilidade cristã, assumem com alegria a vida e a fé e testemunham a pessoa de Jesus e o seu Evangelho. Da catequese familiar e eclesial depende a maturidade da fé dos cristãos e a vivacidade e o testemunho da Igreja. Aos catequistas e a todos os que assumem serviços e ministérios em nossas comunidades, nossas felicitações. Também nossa província, a partir de amanhã, até sexta-feira próxima, estará reunida em Vila Flores para celebrar o 26º capítulo provincial. Nele será avaliado o último triênio, será programado o próximo triênio e eleita a nova coordenação provincial. Estejamos unidos na oração.

Senhor, no vosso amor de Pai, nos sentimos chamados e enviados a serviço de vosso reino. Vossa messe é grande e os operários são poucos. Ajudai-nos a trabalhar na acolhida dos que sofrem e na transformação de tudo que diminui a dignidade humana. Que o testemunho de todos os vocacionados possa anunciar ao mundo os verdadeiros valores de uma vida feita a resposta amorosa ao vosso chamado. Enviai muitos jovens para o vosso serviço e para o seguimento de vosso Filho Jesus. Dai coragem às pessoas convidadas, dai força para que vos sejam fiéis, como apóstolos leigos, como sacerdotes, como religiosos e religiosas, para o bem do povo de Deus e de toda a humanidade. Abençoai os catequistas e todos os que exercem serviços nas comunidades. Abençoai nossas famílias e o alimento que vamos partilhar. Em nome do Pai, do Filho e do Espírito Santo. Amém. Um forte abraço, paz e bem.

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11: Estamos de volta no ponto em 101.5 FM, servindo a notícia. 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

0: Obrigado, Kátia, pelas informações do tempo. 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
0: E eu já começo as informações do esporte da manhã deste sábado, trazendo notícias locais, porque o Campeonato Municipal de Equipes Masculino teve alguns jogos válido pela nona rodada. Na última quinta-feira, em partida antecipada, Chácaras e Rio Branco terminou em 2-1 para o Rio Branco. E na sexta, ontem, jogos oficiais em linha Araújo e Souza, o Araújo bteu o São Miguel por 3-0, o Integração venceu o Amizade por 2-1 e em jogo adiado na próxima terça-feira, na Sociedade Três Lagoas, se enfrentam Três Lagoas e Guaratinguetá às 19 horas. Falando de futebol, com a previsão de chuva durante o final de semana, os organizadores e dirigentes dos clubes avaliam amanhã pela manhã se a segunda rodada do Municipal de Campo de Garibaldi será realizada ou não. Se o clima permitir, a bola rola a partir da 1:30 PM com dois confrontos no campo do Inter de Marcorama, válidos pelo Grupo A. Na primeira partida, o Bola na Rede enfrenta o Quaraí e às 13:30 PM o Internacional recebe o Espartanos. Falo também sobre futsal, falo de ACBF, que enfrenta hoje a Cercesa em jogo válido pelo Campeonato Gaúcho Série Ouro. As equipes se enfrentam a partir das 19 horas. A CBF é líder do Grupo A da competição, com 20 pontos, e enfrenta a Cercesa, que é lanterna, com apenas 2 pontos. Jogo que tem transmissão da tua Rádio Garibaldi em 101.5 FM, assim como toda a temporada do cinquentenário da ACBF. Estas foram as informações do esporte da manhã deste sábado.
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Convite para as missas de 30º ano de falecimento de João Pisoni. 30 anos se passaram e as suas palavras, ensinamentos e lembranças jamais foram esquecidas por nós. Em nossos pensamentos, você se encontra num céu justo e correto. Foi um homem simples. A sua força e postura diante da vida sempre serão admiradas por nós. Tivemos o privilégio de conviver com você, pois você nos apresentou a vida, compartilhou o que sabia, sempre desejando o nosso bem. Sua vida foi preciosa, foi sonho, desafio e solidariedade. Sua vida foi amor. Para você as diferenças não existiam. Sabias dar valor a um simples sorriso ou gesto de bondade. Foi feliz e tinha o dom de transformar as coisas pequenas em coisas de valor imensurável. Sofremos com sua falta e a saudade infinita. Mas a certeza de que está protegido e iluminado é nosso maior conforto, pois sabemos que o amor de Deus também é infinito. Com carinho e saudades, a esposa Aida Ferla Pisoni, juntamente com os filhos, noras, genros, netos e bisnetos, convidam para as missas de 30º ano de falecimento de João Pisoni, a ser celebrada uma neste sábado, 29 de agosto, às 17 horas, e a outra neste domingo, às 9 horas, ambas na Igreja Matriz São Pedro de Garibaldi. E ainda outra, no dia 25 de setembro, na sexta-feira, às 19 horas, na Igreja Santa Rita de Cássia, no bairro Ferroviário. Pela presença e orações de todos, desde já.

Convite para a missa de quarto ano de falecimento de Lenir Caio Casagrande. Querida Lenir, faz 4 anos que partiste. Só nos resta dizer obrigado. Obrigado por tudo que nos ensinaste, pela companheira que sempre foste, pela lição de fé e coragem que nos deste na sua longa vida ou enfermidade, pelo privilégio de podermos dizer com muito orgulho que somos seus familiares. Por tudo que fizeste por nós, muito obrigado. Sua passagem entre nós foi um marco que é sempre lembrado com muito carinho, amor e bondade, pela forma de compreender, confortar, proteger, amar, ter força para superar problemas e, principalmente, pela alegria de viver. Você certamente faz muita falta fisicamente, porém espiritualmente. Sabemos que você estará sempre presente, nos orientando e nos dando força para que possamos continuar a nossa missão. Nós amaremos eternamente. Com carinho e saudades, o esposo Luiz Carlos, filho Giovanni, nora Fernanda e neto Anthony, convidam para a missa de quarto ano de falecimento de Lenir Caio Casagrande, a ser celebrada neste domingo, 30 de agosto, às 18 horas, na Igreja Matriz São Pedro de Garibaldi. Pela presença e orações de todos, desde já, agradecem.

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11: 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Informamos e convidamos.

Festa em honra São Roque na comunidade de São Sebastião de Castro, Carlos Barbosa, no dia 30 de agosto. Programação, às 10h30 da manhã, missa festiva. Ao meio-dia, almoço com o seguinte cardápio: sopa de capelete, carne de res, carne suína e frango, maionese, saladas diversas, pão e cuca. À tarde, reunião dançante animada pela banda Gauchada Galponeira. Ingressos limitados no valor de R$75 para adultos e R$30 para crianças de 8 a 12 anos. Podem ser reservados pelo fone 99919119 com Felipe. Convidados de honra: Padre José Marconte e Diácono Volmir João Palharini. A equipe administrativa, juntamente com a comunidade, deseja, agradece e conta com a sua presença. É no dia 30 de agosto, festa em honra São Roque, na comunidade de São Sebastião de Castro, Carlos Barbosa. Participe!

0: 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E os organizadores informam que os ingressos estão esgotados. E numa gentileza da comunidade do bairro Santa Terezinha, informamos e convidamos... Sexto Jantar do Peixe, na comunidade do bairro Santa Terezinha, no dia 12 de setembro. Programação, início às 8 horas da noite com o seguinte cardápio: peixe grelhado, peixe frito, arroz, polenta, salada verde, pão, queijo e molhos, sobremesa, sagu e creme. Durante a noite, também serão servidos café e cuca. Após, reunião dançante animada por Heron Luiz. Ingressos limitados ao valor de R$ 85,00 para adultos ou R$ 40,00 para crianças de 6 a 12 anos podem ser reservados pelo fone 99972-4690 ou pelo 3462-6762 com Sérgio. A equipe administrativa, juntamente com a comunidade, desde já agradecem e contam com a sua presença. É no dia 12 de setembro, sexto Jantar do Peixe, na comunidade do bairro Santa Terezinha. Participe! Informamos e convidamos numa gentileza do bairro Santa Terezinha. E numa gentileza do colaborador Valdir Andreola e família, informamos e convidamos...
1: Festa em honra São Marcos e Nossa Senhora das Dores, na comunidade de Marcorama, no dia 13 de setembro. 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À tarde, às 14h, sorteio do rifão. 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Às 15h, sorteio da rifa. Ingressos limitados e numerados, no valor de R$ 75,00 para adultos ou R$ 40,00 para crianças de 7 a 12 anos, podem ser reservados pelo fone 99906-6742 com Odirley ou 3450-0044 com Charlene. Haverá segurança no local. Os festeiros: Fernando Henrique De Luca e esposa Jaqueline, Paulo César Facchinelli e esposa Catiane, João Carlos Dalpupo e esposa Ivete, juntamente com a equipe administrativa e a comunidade, deseja agradecem e contam com a sua presença. É no dia 13 de setembro. Festa em honra São Marcos e Nossa Senhora das Dores, na comunidade de Marcorama. Participe!
0: Informamos e convidamos numa gentileza do sócio e colaborador Valdir Andreola e família.
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0: 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E o cronograma da paróquia São Pedro para este sábado, à 13h30, formação para apostolado da oração na Sala São Pedro do Rex Populi. Às 14h, batizados na Matriz, e às 17h, missa na Igreja Matriz. Para amanhã, domingo, às 9h, missa na Igreja Matriz, e às 18h, missa na Igreja Matriz. Agora eu me despeço e vamos para a mensagem dos pobres servos da Divina Providência.

0: Olá a todos, aqui quem fala é o Padre Deus, o pobre servo da Divina Providência, aqui do Seminário Nossa Senhora de Caravaggio, em Farroupilha. Este é mais um programa vocacional. Queremos pedir, por intercessão da Virgem Santíssima, que a Divina Providência possa alcançar, conduzir, iluminar e levar a paz a todos. A liturgia da palavra deste final de semana que nos é apresentado na celebração desse domingo é a continuação do Evangelho da semana passada. Vale recordarmos que na semana passada Jesus dirigiu uma pergunta aos apóstolos sobre quem ele era. E ali abriu brecha para aquela profissão de fé que é tão conhecida de Pedro. Não é? Onde ele diz: Senhor, tu és o Messias, o Filho do Deus vivo. E depois disso Jesus olha para Pedro e diz: Pedro, né? Na verdade era Simão. E naquele momento Jesus dá o nome dele de Pedro. Tu és rocha. E sobre esta pedra eu construirei a minha igreja. Após isso, ele comenta, né, sobre as forças do inferno e tudo mais. Mas, agora, o evangelho que nos é apresentado esse final de semana, Jesus já começa ali revelando o que vai acontecer com ele. Faça o primeiro anúncio de sua morte, o primeiro anúncio da morte pela cruz. E acontece uma coisa interessante. O mesmo Pedro que antes havia confirmada a sua fé em nosso Senhor Jesus Cristo, agora parece separar Jesus de lado e repreendê-lo. Diz que isso não te aconteça, Senhor. Não é? Que isso nunca te aconteça. Essa morte que o Senhor está dizendo, essa morte de cruz, essa morte de sofrimento, de humilhação nas mãos dos mestres da lei, dos fariseus, que isso não lhe aconteça. Jesus, olhando para Pedro, diz: afasta-te de mim, Satanás. Porque você não pensa as coisas de Deus, mas as coisas dos homens. É uma resposta dura. É uma resposta dura, especialmente porque há pouco ele confirmava Pedro na sua fé e como rocha para construir, para ser base, pilar, coluna da igreja. Mas olha que interessante. É interessante perceber o seguinte: existe um processo aqui para que Jesus chegasse ao ponto de falar e anunciar a sua morte para os apóstolos. Ele primeiro observou, precisou confirmar a fé deles. Pedro realmente ali mostrou que havia dado um passo no caminho do seguimento de Jesus. Mostrou que ele, na verdade, né, mostrou que a sua fé realmente havia crescido em Deus. E agora, Jesus, tendo visto isso, levou Pedro a um conhecimento de coisas maiores. Levou os apóstolos a conhecimento de coisas maiores. E aí os assusta a um primeiro embate. E que isso serve para nós? Né? A confirmação da nossa fé, o caminho da nossa fé, nos leva necessariamente a um processo de abraçar a cruz com Cristo. E se nós o rejeitarmos, né, é o próprio Jesus que nos leva a isso. Tá? Nós estamos caminhando na fé, estamos rezando, participando da comunidade e tudo mais. Chega um momento que Jesus escolhe nossas vidas para que possamos abraçar a cruz com Ele, para que possamos nos tornar um Cristo realmente como Ele em nossas vidas, isto é, dando a vida e amando até o fim. E aí, sempre temos essas duas escolhas. Com aquela mesma fé, uma vez confirmada, olharmos para isso com esse olhar sobrenatural. Lembrando que aqui também está a misteriosa vontade de Deus para o desígnio da nossa própria salvação, para um céu maior e melhor para nós e para a salvação dos nossos irmãos. Só a fé, só a sabedoria do Espírito Santo pode olhar para a cruz e ver na cruz um ato de amor, e ver na cruz um ato de vontade de Deus, e ver na cruz um caminho para o cumprimento dessa vontade. Não é? Depois, há a possibilidade de, como Pedro, pensar como os homens e rejeitar isso. E aqui é uma facilidade muito grande de acontecer. A maioria das pessoas recuam diante da ideia e perante o caminho da cruz. Claro, parece até estranho. Parece não bater, não é? Não condizer com aquilo que nós esperamos de felicidade caminhando com Deus. Mas no fundo, ao lembrarmos da própria vida do Cristo, percebemos: aqui se cumpre em nossas vidas a fé, a esperança e o amor. aqui se cumpre o caminho do verdadeiro cristão, que perde a sua vida, que perde esse mundo, por amor a Deus e por amor aos irmãos. Queremos lembrar agora os aniversariantes dessa semana, né, rezar por todos eles, os religiosos e religiosas que vão aniversariar durante essa semana, pedir pela sua missão, né, vocação, mas também por todos vocês que vão viver datas comemorativas durante essa semana. Né, que o Senhor, por intercessão da Virgem, possa realmente derramar as vossas graças eficazes sobre todos vocês, para que possam trilhar esse caminho da vida bem, né, um caminho da vida junto à felicidade, junto a Deus. Também queremos dar essas notícias do seminário. Estamos agora tendo, nesse final de semana, o retiro dos religiosos, dos irmãos externos, melhor dizendo, e dos leigos calabrianos. Queremos rezar por todas essas pessoas que estão em nossa casa esse final de semana, para que possam fazer realmente um momento de encontro com Deus. Uma mensagem vocacional, ainda sobre o Evangelho. Toda vocação, independente qual seja, seja ser pai, ser mãe, não é? Ser esposo, esposa, ser padre, ser religioso, religiosa, toda vocação, existe um passo de fé, onde você aprende a abraçar a cruz. Isto é, aprende a abraçar o peso, as responsabilidades, as consequências da sua própria decisão. Uma vez tendo dado o seu sim para um caminho vocacional, para um caminho de união com Deus, de amor ao próximo, é preciso abraçar ele em todo o seu peso, né? Em todas as suas circunstâncias. Seja na fidelidade, seja na honestidade, seja no peso de doar-se dia após dia. Isso é também a nossa cruz. E aí nós temos duas escolhas. Ou carregá-la de qualquer modo, se esquivando até desse peso, podemos dizer assim, e de forma inevitável, só se tornará mais pesada toda a condição de vida. Não é? Ao tentar afastar-se por desculpa de descansar, afastar-se daquilo que é o centro da nossa vocação, isso só se torna mais pesado. Mas quando abraçamos isso à maneira de Cristo, isso se torna leve. Isso se torna a doçura do amor, que dá a vida sem reservas. Que nós possamos dizer sim, um sim sem reservas, com coragem, a Deus em nossas vocações. Deus vos abençoe. Um forte abraço.
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16: 2 horas e 7 minutos, temperatura 15 graus.

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0: Vamos cantar para vocês, porque estamos bem pertinho do nosso Deus Gaúcho.
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2: 5:16.
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0: 14 graus.
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2: 5:35.
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0: 14 graus.
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17: Opa, tudo bem? Muito, muito, mas muito boa noite para você, torcedor, que assim como nós é fã de futsal. São 6 horas com mais 45 minutos, 6h45 para os íntimos, 15 para 7 da noite deste sábado, 29 de agosto de 2026. Mas o jogo que nós vamos transmitir hoje poderia se passar nos anos 80, poderia se passar nos anos 90, e aí estaríamos falando de um clássico. Hoje, apesar de estarmos falando de duas grandes marcas do futsal gaúcho, a CBF e Cercesa passa longe de ser um duelo que pode ser considerado um clássico, ao menos no nível das duas equipes. mas é um duelo repleto de história. Aí sim, tem muita história. Para se ter uma ideia, a CBF, que é um dos clubes mais longevos do futsal brasileiro, é mais jovem que a própria Cercesa. Então, gente, história não falta para este duelo, que é um duelo atrasado da quarta rodada do Estadual Série Ouro da Federação Gaúcha. Uma boa atração, um diferencial para a CBF hoje, o time completo, inclusive com um retorno importante. Marcola, depois de muito tempo, está de volta à equipe. Pelo outro lado, a Cercesa espera surpreender por aqui para conquistar a sua primeira vitória na Série Ouro. Vale uma liderança ainda maior para a CBF, vale a dignidade para a equipe de Carazinho. E vale, claro, você ficar ligado em 101.5 FM para mais uma noite de futsal. Estou aqui na quadra do Centro Municipal de Eventos Sérgio Luiz Guerra, na parceria do colega Delano Brandelli Pieta, tendo Luiz Henrique Guarnieri na mesa de áudio e no plantão. Todos nós tendo a coordenação de jornalismo a cargo do jornalista Denise Furlaneto da Campo. A gerência é de Delano Brandelli Pieta, a direção é do Frei Alceu Ferronato. Em nome de toda esta equipe, eu dou o meu bom dia, o meu boa noite, E digo que hoje é sábado e digo muito, mas muito, muito boa sorte, CBF. Seja bem-vindo, torcedor. Esse é o Futsal da Garibaldi.
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17: É a rádio do futsal, contando tudo, contando todos os detalhes para você aqui em 101.5 FM. Vamos conversar com o colega Delano Pietro. Eu ia dizer, vamos até a cabine de número 5, né?
9: Mas não mais, né?
17: Não mais, mas próximo aonde ficava a cabine de número 5, para falar com Delano Pietro e para falar desse duelo, Delano, que poderia ser um grande clássico se fosse nos anos 90, hein, Delano? Boa noite.
9: Boa noite, João Paulo. Boa noite, Luiz Henrique. Boa noite a você, torcedor da CBF, que acompanha aqui em 101.5 FM a Série Ouro de Futsal. É, nos anos 90 era um jogaço, né, João? Até porque nos anos 90 a Série Ouro era o maior campeonato estadual do Brasil com sobras. A Série Prata era o segundo melhor.
17: É verdade.
9: Pra ter uma ideia, né?
17: Concordo.
9: Então, o Rio Grande do Sul estava muito acima dos demais estados no quesito futsal. Mas isso mudou agora, né? O futsal, ele se disseminou, tá em São Paulo muito forte, sem falar em Paraná e Santa Catarina, que dominaram, ganharam ligas, enfim, hoje tá, o futsal realmente é um grande esporte nacional, embora a liga ainda, né, seja regionalizada. Eu digo que ela vem de Minas para baixo, né? Ao contrário do Campeonato Brasileiro ou da própria Taça Brasil, a Liga, até por uma questão econômica, para quem pega, olha, eu imagino um time lá do Norte, do Nordeste, tendo que encarar uma Liga Nacional de Futsal, quebra, né?
17: A gente viu
9: só em passagens e hotel quebra, né?
17: A gente viu o Balsas do Maranhão, né? Que jogou a Liga Prata, né?
9: Ah, deu ruim, né?
17: O quanto ele sofreu, né? Foi o Lanterna terrível. Isolado. Ainda mais no interior do Maranhão, né?
9: Tu faz rodoviário e depois tu faz o aéreo, né?
17: Exato.
9: É brabo, é difícil, né? Mas hoje a CBF completa, fazia tempo, né, João?
17: Olha.
9: A volta do Marcola, a gente vai falar logo depois, completinha a CBF para enfrentar o Lanterna do seu grupo, né?
17: Marcola, tô visualizando ele nesse momento, ele tá trocando atadura aqui com o Felipe Nalério, né?
9: Ah, vai pro jogo, né?
17: Acho que vai, né?
9: Começar a pegar ritmo, tem que começar a jogar de novo, né?
17: É lógico que o Peri não coloca o Marcola hoje pensando na Cercesa. Ele tá pensando na Taça Brasil e tá pensando mais adiante também em Copa LNF e pensando na Liga Nacional, né? No duelo contra o Moarama, que acontece daqui aproximadamente um mês, né? Então, é a partir do jogo de hoje que ele começa a colocar o Marcola para ele ter um ritmo. Mas olha, Delano, tô tentando me lembrar se nesse ano já tivemos toda a equipe, né?
9: Ah, olha, acho que não, hein?
17: Porque, no, por exemplo, Copa Gramado, que o Ritter estava jogando ainda, mas eu acho que, se não me engano, o Murilo estava de fora por lesão, né? Então, alguém sempre ficava de fora, né? Então, com o que tem para a temporada...
9: O Ângelo estava fora também,
17: Ângelo,
9: né?
17: Ângelo, é verdade, bem lembrado. O Ângelo, então, é isso aí. Uma das raras oportunidades do ano, a não ser que a gente tenha um Meleca que também que tá fora, né?
9: É. Mas claro, a gente sabe que o Bianchini é o titular da CBF, sem sombra de dúvida, né?
17: Sim.
9: Ele que tá voltando aos poucos, mas já tá no banco, né?
17: Sim,
9: já isso. É opção, né?
17: Também já é importante, né?
9: Exatamente.
17: Esse retorno do Pedro Bianchini. Bom, as equipes foram pro vestiário já, daqui a pouco eu já vou passar para a nossa jornada, mas no pré-jornada eu quero ouvir também Luiz Henrique Guarnieri, lá nos estúdios, o nosso plantão, para trazer números, para trazer informações desse duelo que na época que você sequer estava planejado, Luiz Henrique, foi um grande clássico do futsal gaúcho, meu amigo. Boa noite.
18: Boa noite, João Paulo De Luca, boa noite, Delano Pieta, boa noite toda especial a você, torcedor laranja, que nos acompanha em mais uma jornada, em uma noite de ACBF aqui na Garibaldi. É verdade, falamos de duas camisas pesadíssimas do futsal gaúcho e brasileiro, em partes pela CBF, atual campeã da Copa Libertadores, que neste ano celebra o seu cinquentenário, pentacampeã nacional. Eu vou me poupar de ficar aqui falando sobre as glórias da CBF, contra uma Cercesa, que também tem um passado bastante notável aí, principalmente no futsal do estado do Rio Grande do Sul. Recentemente teve um período mais expressivo em sua parceria com a Iesco, mas que em 2026 até o momento não vem fazendo uma campanha à altura daquilo que se espera, tendo em vista o peso da sua camiseta. Você me perguntou por números, João Paulo De Luca, então, atendendo ao seu pedido, estas duas equipes integram o grupo A do Gauchão Série Ouro em situações atuais bastante distintas. É um duelo, basicamente, em palavras simples, do líder contra o lanterna da chave. A CBF, que na competição possui 20 pontos conquistados em 8 partidas, foram 6 vitórias em uma campanha quase impecável da laranja até aqui, 40 gols marcados. A CBF, que já está matematicamente garantida na próxima fase do Campeonato Gaúcho Série Ouro e que inclusive é a atual campeã desta competição, vai em busca do bicampeonato, até por ter vencido a edição do ano passado, se credenciou para disputar a Taça Brasil, competição que inicia logo mais precisamente no dia 7 de setembro, feriado nacional. Por outro lado, a Cercesa de Carazinho, ao oposto do que faz a CBF, vem de uma trajetória bem irregular até o momento, apenas 2 pontos conquistados em 7 partidas, uma das únicas equipes que ainda não venceram nesta competição, foram 2 empates e 5 derrotas, e hoje então, por mais que todas as probabilidades apontem ao contrário, Cercesa busca os seus primeiros 3 pontos na competição para pelo menos deixar a lanterna. Vale destacar que se a Cercesa chega a vencer o jogo de hoje, a Cercesa deixa a incômoda última posição da chave A desta competição, que possui 3 grupos e que está se encaminhando ali nesta primeira fase. E a gente já começa, inclusive nos próximos jogos e no decorrer das próximas semanas, a projetar os confrontos de oitavas de final do Gauchão Série Ouro, que é uma das tantas competições que a CBF disputa em 2026.
17: Aliás, um desses 2 pontos, Luiz, que a Cercesa tem contra a própria CBF, né? No jogo lá em Carazinho, mas aí a gente tem que dar um desconto, que foi aquele jogo maluco que quase não saiu, né? Teve mais de 2 horas de atraso, né? Para começar, a CBF ficou presa na estrada devido a um congestionamento e por muito pouco aquele jogo não foi transferido, né? Então, claro, há de se dar esse desconto. A CBF fardou no ônibus, para se ter uma ideia, né? E foi com o seu sub-20 naquela oportunidade, fardou no ônibus e enfrentou uma série de questões de logística, não por culpa da CBF, mas por culpa de circunstâncias, né, que envolveram aquele período. As equipes então estão lá no vestiário. Só para fechar de pré-jornada, Luiz, a CBF vai ter uma sequência de 3 jogos em casa por 2 competições diferentes antes de embarcar para a gloriosa São João do Jaguaribe, né, onde tem a Taça Brasil. Então, para o torcedor que está nos ouvindo, que está vindo para o ginásio, para o torcedor se programar, semana que vem tem a CBF em 2 oportunidades aqui em Carlos Barbosa, né, Luiz?
18: Exatamente, João Paulo De Luca, por duas competições diferentes. Então, anote na sua agenda, torcedor, na próxima terça-feira, dia 1º de setembro, para abrir um mês de setembro recheado de CBF que teremos pela frente. A partir das 7:30 da noite, a CBF recebe o Passo Fundo no Sérgio Luiz Guerra, jogo válido pelo confronto de ida da semifinal da Copa RS. A volta vai ser lá em Passo Fundo. Vale destacar que a CBF se classificou na segunda colocação do seu grupo nesta competição, enfrenta o Passo Fundo, que foi o campeão do Grupo A. E na mesma semana, mais precisamente no próximo sábado, dia 5 de setembro, às 19 horas, tem a CBF e AFA de São Francisco de Assis, também pela Série Ouro, também no Sérgio Luiz Guerra e também pelas 19 horas, seguindo o cronograma desta noite, João Paulo De Luca.
17: Muito bem, obrigado, Luiz, com o nosso pré-jornada e as informações e o cronograma da CBF, mas você não saia daí porque eu estou encerrando o pré-jornada. O Luiz, que está lá na mesa, vai dar o play na vinheta e você vai curtir em 30 segundos a jornada esportiva da Garibaldi.
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9: Muito boa noite, amigos do esporte, boa noite, amigos do futsal. Noite de Série Ouro aqui na Garibaldi, noite de ACBF, enfrentando a equipe da Cercesa de Carazinho, um dos clássicos dos anos 80 e 90, mas hoje a distância entre a CBF e Cercesa não se dá só na sua história, nos seus títulos, mas também na tabela de classificação. Enquanto a CBF ponteia o seu grupo, a equipe de Carazinho está na última colocação. Essa é a diferença brutal entre as duas equipes, principalmente nesta fase do campeonato. 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
9: 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Vamos de imediato para os destaques iniciais desta partida. Repórter da Garibaldi, João Paulo De Luca, boa noite, meu amigo.
17: Boa noite, Delano, boa noite, Luiz, boa noite, torcedor laranja. Destaque para a oportunidade que o técnico Peri vê nessa partida. Oportunidade de um treino de luxo, já pensando em Taça Brasil, já pensando num setembro que se mostra muito desafiador para a equipe da CBF. Três jogos em sequência em casa. Peri teve uma semana inteira de preparação da equipe, semana inteira cheia de treinos, tudo o que ele queria, recupera a equipe, ou seja, tudo como o professor gostaria para o duelo de hoje, mas acima de tudo, para o setembro, um mês decisivo para a CBF na temporada, Delano.
9: 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Vamos começar agora as duas equipes entrando em quadra. A CBF com o traje de gala do futsal brasileiro, camisa laranja, calções pretos e meias pretas, e a equipe da Cercesa uma camisa branca com duas faixas verticais em vermelho, calções vermelhos e meias brancas. Começar com as escalações, primeiro time da casa, a CBF, João Paulo De Luca.
17: A CBF, torcedor laranja, confirmada, vem à quadra com o goleiro Ângelo, com a 1, Otânia tem a 25, JK tem a 6, Bernardo Marcola, o retorno, Marcola voltando com a 11, e o pivô Juninho Silva tem a 16, Ângelo 1, Otânia 25, JK 6, Marcola 11, e Juninho Silva, 16. No banco, Pedro Bianchini, 22. Juninho, 7. Luiz, 8. Barbosinha, 9. William Bolt, 10. Renan Fogaça, 14. Schaefer, 18. Vilela, 19. E o capitão Murilo com a 50. Time e banco da CBF, informou Viajutor.
9: 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E a equipe adversária, a Cercesa de Carazinho, De Luca.
17: Está escalada, Delano, e já tem um quinteto, inclusive. O goleiro é Kainan, ele tem a 1. Alex tem a 3. Alefer é o 10. Ismar, 20. E Gregory, 21. Vou repetir o quinteto. Kainan, 1. Alex, 3. Alefer, 10. Ismar, 20. E Gregory, camiseta de número 21. No banco, o goleiro é Gui Marim, com a 77. 9. O ex-ACBF Vitor Jesus, aquele mesmo. 8 para Léo Meira. 11, Bruno. 14, Cassiano. 19, Vidal. 62, Moica. 66 para Thales. 80 para Renan. Nuno é o técnico. Nuno, aquele mesmo. Técnico da equipe da Cercesa, lá de Carazinho.
9: 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Aliás, parabéns para a vinícola São Luís de Marcorama, uma das agraciadas ontem na 24ª premiação dos melhores vinhos, espumantes e sucos de Garibaldi. Um abraço para o Paulo, um abraço para o Beto, para toda a turma lá de Marcorama. Mais medalhas para aquela parede que está cheia já de medalhas lá em Marcorama.
17: Só 6 de ouro, hein, Delano?
9: Só 6, hein?
17: Tá bom pra ti, hein?
9: Que coisa linda.
17: Uma delas, gran ouro, inclusive.
9: Gran ouro, né? 93 pontos de pontuação, hein?
17: Melhor espumante foi,
9: né? Que maravilha.
17: Melhor espumante.
9: Provamos ontem, aliás, hein?
17: É, na degustação e na janta depois, né?
9: É, espetacular.
17: Aquele rosé tá um espetáculo.
9: Espetacular. Arbitragem da partida, De Luca.
17: Trilando o apito, um experiente, Fernando Rens, e um novato, Ruggeri de Fontoura. Fernando Rens e Ruggeri de Fontoura é a dupla de arbitragem. A anotadora é a Adriana Gonçalves e o cronometrista, o interminável Jackson Roque de França, Delano.
9: E começa a partida, saída para a equipe da Cercesa. Boa sorte para a equipe laranja, boa sorte a CBF. Rumo a mais 3 pontos na Série Ouro de Futsal. A bola já lançada fica nas mãos do goleiro Ângelo, que vai sair jogando com Otânia. Otânia sai com ela, olha para os lados, vê quem pode ajudá-lo na empreitada de levar a CBF à frente. A bola fica de lado para JK. JK abre para Bernardo Marcola. Que bom ver o Marcola em quadra, hein? Que bom ver de novo Bernardo Marcola em quadra. A bola para Juninho Silva. Juninho toca para Otânia, escorregou, lá vem contra-ataque. Otânia faz um breve corte. A bola volta para JK. JK toca para Ângelo, goleiro da CBF. Começa tudo de novo. Toca para Juninho Silva na direita. Juninho devolve para JK. Ele pisa nela, vai para cima, deixa de lado para Otânia no círculo central. Otânia para Bernardo Marcola. Lá vai Marcola. Que grande passe. Olha lá, Otânia. O Otânia, ele se desprendeu um pouco da jogada, né, De Luca? Ele girou, olhou para um lado, quando ele olhou, a bola tava vindo e ela passou por ele, né?
17: Ele imaginava um passe pelo meio, ele tava imaginando um passe do Marcola pela direita para ele receber depois. Quando ele viu, o passe estava nas costas dele, por isso ele não alcançou. A bola acabou escapulindo dele. 0-0 o comecinho de partida.
9: Bola de novo para Marcola. De novo com a CBF indo à frente. A bola chega no Otânia. Otânia atravessa o passe lá para a direita. Vem a bola com o JK. JK para Marcola. Marcola encara a marcação. Passou. Olha lá, JK de longe. Uma batida direto para fora. Passou à esquerda aí do gol defendido pelo Kainan De Luca.
17: Foi boa trama da CBF, hein? O Marcola tá fim de jogo, hein? Tá fim de jogo, Marcola já entrando naquela energia que lhe é característica. Passe de calcanhar para JK, o chute cruzado, quase o primeiro gol laranja.
9: E a CBF marcando lá em cima, hein? Não dando espaço para a equipe da Cercesa, já roubou bola, bola para Juninho Silva, deixou Marcola para JK, para Otanha, Otanha vai com ela, Otanha domina no círculo central, deixou de lado, JK agora lá pela direita, deixa para Juninho, Juninho Silva, deixou, fez o trabalho de pivô, tocou para Marcola, Marcola tentou no meio das pernas, recupera a equipe da Cercesa, a Cercesa vai tentar, eu acho isso, né, Deluca? Espera a equipe da CBF e tenta no contra-ataque surpreender o time laranja.
19: É, ela não tem muito o que fazer além disso, né, Delano? Não pode querer encarar de igual para igual, né? A equipe da CBF e a Cercesa. Então faz isso, espera a equipe, né? Principalmente esse primeiro quarteto, que me parece um quarteto mais experiente, pelo que eu estou observando na feição dos jogadores.
9: Olha lá, Juninho Silva, a batida cruzada, ela passou no meio das pernas do Otanha, que estava lá para tentar a conclusão, quase a CBF abre o placar, Deluca.
19: Pressão da CBF no começo do jogo e não tem como ser diferente, dessa vez foi o Juninho Silva que tentou, bola para fora, escanteio, Marcola cobra.
9: Aí Marcola, na cobrança do escanteio, já teve jogador da Cercesa caindo, a arbitragem vai conversar com o JK, JK diz que não houve nada, jogador se jogou. Acho que vai ficar por isso, né, Deluca?
19: Ah, no começo do jogo, sim, né?
9: Dá uma conversada e pronto,
19: isso,
9: né?
19: Isso, administra, né? É um jogo tranquilo, né? Não tem como ser diferente. Agora, Delano, enquanto o Fernando Reis está lá na resenha, me surpreende o público, hein?
9: É verdade.
19: Bom público, claro. Não tá longe de estar cheio, mas um bom público.
9: Ainda tá chovendo, é série ouro, contra o Lanterna.
19: Exatamente.
9: É, bota tudo isso, bota todos esses ingredientes na panela, é
19: a neblina, pros padrões de série ouro, pro jogo, pelo clima, olha, um belo público.
9: Tá excelente, né?
19: Belo público.
9: E teve bola na mão aí do Otanha, primeira falta em favor da equipe da Cercesa.
19: É, favorecendo a equipe de Carazinho, claramente tocou com o braço esquerdo na bola o Lucas Otanha, a falta já foi cobrada.
9: A bola chega agora com o Alex, Alex domina, perna esquerda, tentou por cima, Ângelo vai lá, mata no peito, sai jogando a equipe da CBF, a bola chegou e a batida direto para fora, o Alex não quis saber de brincadeira. O nosso amigo Fabrício Gostens que ficou apreensivo aí, né? Tá tudo bem, Fabrício? Tá tudo certo?
19: Sobrou pra...
9: A câmera aí, as câmeras estão desprotegidas.
19: É,
9: hoje,
19: né?
9: Tem uma grande reforma acontecendo para melhorar aqui as condições da imprensa e realmente hoje a gente tá... Olha lá o batido e o gol! Gol! Da CBF, Otanha! Uma batida seca, uma batida cruzada, sem chance para o goleiro Cainan. A CBF abrindo o placar aqui no Sérgio Luiz Guerra. 1-0, faltando 17:30, João Paulo De Luca. A CBF vai lá com o Otanha e abre o marcador, 1-0, time laranja.
19: Já de imediato a CBF mostra a sua superioridade, né? Trama muito bem construída pela equipe laranja. Bola recebida pelo lado direito. Otanha, que agora há pouco estava na esquerda, apareceu como elemento surpresa por aquele lado para chutar cruzado e não dar chances para o goleiro Cainan. Um belo gol da CBF, um belo gol de Lucas Otanha. Muito cedo, a equipe laranja já está na frente. 1-0, laranja, Luiz Henrique.
18: Este é o gol de número 41 da CBF no Gauchão Série Ouro, mais um do Lucas Otanha, que chegou faz pouco tempo e tem se acostumado a fazer gols importantes. Com este resultado parcial, a CBF vai chegando a 23 pontos no total e se mantendo mais viva do que nunca na liderança do Grupo A da competição.
9: E volta a bola para a equipe da Cercesa, que sofreu o baque, está tentando ver o que vai fazer a lanterna Cercesa em cima da líder, a CBF. A bola aí, o Otanha. Ah, o teatro agora do camisa número 10 foi algo, né?
19: Nada, né?
9: Do Alefer aí, nada. Ele viu, o Otanha se jogou no chão e a bola acabou indo para escanteio. Olha a batida, a bola sobrou duas vezes o goleiro Cainan. Duas vezes o Cainan vai lá e salva a equipe da Cercesa de tomar o segundo, Deluca.
19: Bem demais agora o Cainan, hein? Foi bem demais porque primeiro foi o chute cruzado do JK, uma bomba. O Cainan defendeu parcialmente. No rebote, o Juninho Silva chutou. Mais uma defesa do bom goleiro da equipe da Cercesa. Vem a CBF.
20: A CBF com Juninho Silva. Deixou para Bernardo Marcola. Bola batida. Tem escanteio a CBF, Deluca, aqui pela esquerda.
19: Escanteio, escanteio sim. A bola acabou batendo na chegada lá dentro da área. Juninho Silva acabou trombando, mas está tudo ok com ele. É escanteio para a CBF. Sobre o Alifer, camisa 10 da Cercesa. Entre os jogadores, ele tem um apelido de bola. Tanto é que o Nuno, quando me passou a escalação, ele disse, vai no bola.
20: Tá aí então.
19: Mas hein? Como a escalação oficial divulgada pela própria Cercesa tinha Alifer, então vamos de Alifer.
20: Não,
19: né?
20: E é Alifer, né?
19: Alifer.
20: Sempre foi, né?
19: Exatamente.
20: Já tem Rodoboy lá trabalhando.
19: Aliás, falando em Rodoboy, Delano, eu estava observando pelas redes sociais muitos jogos hoje, tanto da Série Ouro como da Liga Gaúcha, transferidos por causa da umidade.
20: Ah, demais, né?
19: Vários jogos das duas competições, eu via os clubes postando notícias sobre a transferência dos jogos devido à umidade nas quadras.
20: Aí marcou uma falta que não aconteceu, hein?
19: Nada.
20: O Marcola, ele foi na bola, arbitragem, marcou uma falta em favor da Cercesa, que não ocorreu. Lá vem o time de Carazinho, a bola chega agora com Alex. Alex com Alex ou Alex? Eu acho que é Alex, né?
19: Alex, Alex.
20: Alex, né? E a bola agora troca por atacado a CBF.
19: É, tá entrando o Luiz, entrou o Juninho, entrou Vilela e Bolt. Tu imagina o pessoal da Cercesa, eles pensam, bom, vamos descansar um pouco agora.
20: É, vai ser o segundo quarteto, né?
19: Aí entra Vilela e Bolt, né?
20: Tá bem, né?
19: Que fase ainda da Cercesa, hein?
20: Não tá fácil.
19: É. Chamado Rodoboy de novo.
20: É, tem muita umidade,
19: tem,
20: né?
19: Tem, tem. Tem bastante umidade, por mais que a CBF tenha esse sistema, né? E isso reduz demais, né? Mas a umidade hoje, ela tá presente. Embora me parece que aí, agora o trabalho do Rodoboy é uma água aí que o pessoal deixou cair perto da área da CBF.
20: Pois é.
19: E o Marcola tá enlouquecido lá, arrumando briga com o Fernando Reis, hein?
20: Não, mas ele tem razão, Marcola.
19: O homem tá mil por hora, hein?
20: Tem razão, Marcola. Ele pisou na bola, ele dominou a bola e o jogador caiu. Não tem culpa, né? A bola aí com o Ângelo, goleiro da CBF que recolhe, deixa para Bolt. Bolt vai trabalhando, vai saindo para o jogo a equipe da CBF, ele combina a jogada com os seus companheiros, toca para Luiz aqui na esquerda, volta para Bolt. Bolt abre tudo lá para Juninho na direita. Juninho com ela, de novo trabalhando perna canhota, a bola chega no Bolt, Bolt para Vilela. Vilela tentou encostar para o Luiz ele foi para o meio, mas era para abrir pela ala, acabou errando o passe lateral para a equipe da Cercesa.
19: Não se entenderam no treino aí o Vilela e o Luiz, né? Um cantou uma jogada e o outro fez o passe para outra, né? Resultado, lateral para a equipe da Cercesa. A CBF vai vencendo 1-0, informou o Telasul.
20: De novo a equipe de Carazinho, tentando sair de trás, tem lateral a CBF. A bola com o Luiz. Luiz tentou o passe e ganhou mais um lateral. Explodiu na defesa, explodiu no Alex. Tem mais um lateral para a equipe laranja. Agora para o Bolt cobrar. William Bolt na cobrança.
19: Primeiro foi o Luiz, agora o Luiz deixou pro Bolt, né? Ele recebeu a bola das mãos do Nuno. Bolt cobra o lateral bem em frente ao banco da Cercesa.
20: Aí o William Bolt pra Vilela, pisou na bola, voltou, a bola chega no Bolt, deixou pra Juninho, começa a CBF de novo. O Bolt tentou o passe e o Vilela deixou ela sair porque vai ter escanteio a CBF, né? Raspou no jogador da Cercesa e tem escanteio laranja lá pela direita.
19: Era a melhor opção realmente pro Vilela deixar ela passar porque ele tinha dois marcadores, preferiu o escanteio já cobrado.
20: Já cobrado, a bola chega no Juninho. Juninho ciscou de um lado, tocou pra Vilela, a bola chegou de novo no Luiz, a batida. Lá vem contra-ataque da equipe da Cercesa. Alex, uma bomba! Grande defesa do Ângelo. Ângelo voa nela, tocou para escanteio. Escanteio Cercesa aí do teu lado, João Paulo Deluca.
19: É, foi bem o Alex na finalização, né? Porque a marcação da CBF chegava, ele chutou bem. E bem também foi o Ângelo que fez a defesa e colocou para fora.
20: A bola batida, bateu mal demais. Aí o Ângelo só desceu e pegou ela. Bola para a CBF. A bola chega para Juninho. Juninho vai saindo pro jogo, trabalhando. Ficou na frente da marcação, tocou para Bolt aqui na esquerda. Bolt tentou escapar, falta marcada. Ele tentou fazer o drible, a perna do Alex ficou e tem falta para a CBF aqui pela esquerda, uma falta perigosa.
19: E o Alex disse que não fez nada, que não fez nada, que o Bolt se jogou, mas ele deixou a perna, né? O Bolt, claro, foi esperto, parou para sofrer a falta e a falta existiu, marcada pelo Ruggeri de Fontoura. Falta marcada primeira que favorece a equipe da CBF.
20: E tem o Bolt na cobrança, combinou alguma coisa com o Juninho e com o Vilela. Vamos ver o que vai ser a marcação. A CBF vencendo por 1-0, faltando 14:52 para terminar a primeira etapa. William Bolt vai cobrar, autorizado, deixou, olha a bola chegando. O Renan Fogaça bateu, explodiu na marcação e tem mais um escanteio para a CBF. Só dá a CBF, hein?
19: Só dá, né? Jogo de meia quadra, com exceção de alguma...
20: Uma escapada, né?
19: Como foi a do Alex, que surgiu numa jogada despretensiosa, né? Em que a CBF perdeu a bola e o Alex finalizou.
20: Olha a bola chegando, ficou no meio do caminho, a bola do Vilela batido, tem mais um escanteio, a CBF, o Kainan tocou nela, tocou para escanteio, hein, Deluca?
19: É, na bola sobrada, no bate-rebate, o Vilela fez a conclusão e já cobrado o escanteio.
20: Olha a bola com o Ângelo, olha, participando da jogada, o goleiro laranja acabou pegando embaixo dela, subiu demais, a bola é da Cercesa. Lá vem a equipe de Carazinho tentando sair de trás com camisa número 20, que é o Smar. A bola para o Gregory, Gregory correu, acabou se atrapalhando com a bola, acabou deixando ela escapar, tem bola para a equipe laranja. A bola com o Bolt. Bolt puxou para o meio, tocou para a Vilela. Vilela lá pela direita, vai para cima da marcação. Lá vai Vilela de novo, pisou a passagem do Luiz, deixou passar. Aí Vilela de novo, fez o giro, a bola batida e o gol! Gol da CBF! Juninho na jogada do Vilela, metade do gol dá pro Vilela, jogada lá pela direita, o giro do pivô da CBF, a batida cruzada e lá tava ele, Juninho, que só encostou, olha só, foi deixar a bola bater e deu o segundo gol laranja, faltando 14-13, a CBF amplia, Juninho, nome do gol, a CBF 2-0.
19: É, tem que dividir o bicho, Juninho com o Vilela, jogada toda do camisa 19 e faz tempo que ele vem perseguindo essa jogada, né? Recebeu pelo lado direito e girou o Vilela. Você não sabe, né? Se ele vai chutar de perna canhota ou com a perna direita. Dessa vez foi com a direita. Apareceu o Juninho. Fez um dos gols mais fáceis da sua carreira. Juninho, o nome dele, com uma assistência açucarada de Vilela. Já está 2-0 a CBF, Luiz Henrique.
18: Este é o gol de número 42 da CBF no Gauchão Série Ouro 2026. A CBF que vai chegando a 23 pontos com essa vitória, a atual líder, se mantendo na ponta da tabela do Grupo A da competição.
20: Bola para a equipe da Cercesa. Cercesa atordoada na partida. A bola com o Vitor Jesus. Aí a arbitragem marcou um empurrão do Luiz em cima do Vitor Jesus. Tem falta para a equipe da Cercesa. É a quarta falta, hein, Deluca?
19: Quarta falta. E o Luiz disse que não fez nada, que não fez nada. Eu acho que a arbitragem está marcando demais essas faltas a favor da Cercesa, né? Está querendo uma continuada na partida. Mas, enfim, a falta está marcada. A CBF tem que abrir o olho porque tem muito tempo ainda, né?
20: Aí, ó, a arbitragem. O Ruggeri de Fontoura acabou dando cartão amarelo para William Bolt, ele diz, falou demais,
19: né? Por reclamação, né? Por reclamação.
20: É.
19: Mas não tem sentido também, né? Esse amarelo, mas enfim, tá marcado o amarelo pro William Bolt. A falta favorece a equipe da Cercesa.
20: Falta para a cobrança do Ismar, camisa número 20, aqui pela direita. Ismar vai para ela, autorizado agora, tocou de lado, a bola chega no Gregory. De novo a bola com o Vitor Jesus. Vitor Jesus tocou. A bola fica com o Alefer. Alefer tentou passar pelo Bolt. Bateu por último no jogador da CBF. Tem lateral para a equipe da Cercesa.
19: Bem em frente ao banco da CBF, né? O Alefer que estava por aí. Bola bateu realmente no Bolt. Lateral para a equipe de Carazinho.
20: Olha a bola batida. Vitor Jesus pegou na bola. Ela passou pertinho. O Ângelo não tinha mais o que fazer. Raspou a trave, João Paulo De Luca. Melhor chance da Cercesa na partida.
19: É, tem que abrir o olho com o Vitor, né? Ele é finalizador, né? Ele sabe fazer gols. Agora deu um leve toque na bola. Quase colocando para o fundo da rede. Primeira chegada de maior volúpia na partida da equipe da Cercesa, segue 2-0 laranja.
20: De novo a equipe laranja com ela. A bola chegou no fundo, quadra com Luiz para Bolt, Bolt para Luiz. A bola foi muito forte, acabou cruzando o fundo, quadra, tem reposição para a equipe Delano, da Cercesa. Fale.
19: Para o torcedor ver a importância também da CBF estar completa, né? A CBF está jogando com o seu segundo quarteto. Tem um quarteto que não entrou em...
20: Olha a bola da CBF, é batido e gol!
19: Juninho.
20: Gol da CBF, Juninho, numa falha da equipe da Cercesa de saída de jogo. A CBF não tem nada a ver com isso, a bola sobrou pro Juninho no meio, entre o tiro livre e o pênalti, e foi daí que ele bateu, inapelável, sem chance pro goleiro Kainan, fazendo a CBF 3, faltando 12:57, Cercesa 0, João Paulo De Luca.
19: Se na jogada do segundo gol a assistência do Vilela foi uma assistência intencional, digamos assim, agora pode colocar uma assistência sem intenção do Vilela. O Vilela pressionou o jogador da Cercés, que foi tentar afastar, chutou em cima do Vilela e a bola se ofereceu livre para o Juninho, que apareceu dentro da área e finalizou com extrema categoria e sem chances nenhuma para o Cainan. Mais uma vez Juninho agora sendo oportunista e a goleada já começa a aparecer aqui no Sérgio Luiz Guerra. 3-0 a CBF, Luiz.
18: 43 gols da CBF no campeonato, que está atrás dos 46 para ultrapassar a ABF. Aliás, 47 para ultrapassar a ABF.

0: alguma para defender. Agora a CBF vai ampliando, vai aos poucos construindo uma grande goleada aqui no Sérgio Luiz Guerra. A CBF 4, William Bolt é o nome do quarto gol, Cercesa 0, De Luca.
1: Sinto cheiro de goleada histórica, hein? William Bolt agora recebeu pelo lado esquerdo, ele mirou, ficou olhando aonde colocar, colocou no canto do goleiro Kainan, que não pode fazer nada. Gol de extrema categoria, gol de quem conhece do assunto, William Bolt é o nome dele. Olha o lance.
0: E aí o gol da equipe da Cercesa.
1: Vitor Jesus.
0: Gol! Vitor Jesus numa falha do Murilo. O Murilo entregou a bola para a equipe da Cercesa, que aí numa jogada rápida acabou trocando o passe e sobrou para Vitor Jesus, que marcou o gol da equipe de Carazinho. Desconta agora a Cercesa, CBF 4, agora a Cercesa 1.
1: É, a chance da Cercesa marcar era numa falha da CBF. Foi o que aconteceu agora, tem que abrir o olho. Peri ficou enlouquecido com isso, hein? O Murilo foi sair jogando ali nos pés do jogador da Cercesa, que encontrou o Vitor Jesus livre na segunda trave, que aí só empurrou para o fundo da rede. Ele conhece do riscado, dois gols na sequência para você descrever, Luiz. 4-1 a CBF aqui em Carlos Barbosa.
2: É a lei do ex, ela é implacável. Ex-jogador da CBF, Vitor Jesus, marcando o primeiro da Cercesa na partida e 14º da equipe de Carazinho no campeonato, mas que por agora pouco adianta. A Cercesa segue na lanterna com esta derrota parcial, não sai da marca de 2 pontos. A CBF agora tem 44 gols na competição, 23 pontos que vão sendo somados para se consolidar cada vez mais na liderança da chave.
0: Bola para a equipe da Cercesa. Foi um lance fortuito, né, João Paulo De Luca? Uma falha individual, um passe errado do Murilo, porque não que a Cercesa tenha construído alguma coisa.
1: Não,
0: né?
1: Nada. É. Nada que tenha comprometido ou algo do tipo. Quando saiu o terceiro gol, eu fazia o meu comentário da importância do grupo completo da CBF, né? Olha o terceiro quarteto que entrou, né? Murilo, Schaefer, Fogaça e Barbosinha, né?
0: Impressionante, né?
1: É, não, aí com o grupo completo, tu vê a qualidade do elenco.
0: É outra coisa, né?
1: Exatamente.
0: É outra coisa.
1: E isso que é esse ano aí sem Meleca, né? Que segue lesionado, e o Ritter que volta só no ano que vem.
0: É verdade, é verdade. Bola para a equipe laranja, tem lateral para a CBF aqui pela esquerda, bola com o Schaefer. Schaefer toca para Murilo, Murilo vai avançando, encara a marcação do Alefer, toca de lado para Fogaça. Fogaça devolve para Schaefer aqui na esquerda, vai trocando passes da equipe laranja, a bola chega no Murilo lá na direita. Murilo pisou nela, deu passe chegou no Fogaça, Fogaça voltou para Murilo. A CBF troca passes, tenta deixar passar o tempo, dá uma respirada também, né? Tá 4-1 para a equipe laranja. A bola do Fogaça. Fogaça tocou para Barbosinha, tentou fazer o giro, preferiu o passe. A bola chegou. Kainan faz grande defesa. Uma bomba aí do Renan Fogaça. O Kainan agora foi bem, hein, De Luca?
1: Foi bem demais o Kainan, hein? E olha, uma defesa de dificuldade, né? Conseguiu encaixar no chute do Fogaça. A CBF vem de novo.
0: De novo a CBF com Murilo. A batida. Kainan mais uma vez faz a defesa. A bola batida em diagonal, talvez para a chegada do Barbosinha. Acabou fazendo a defesa. O Kainan tem lateral a CBF.
1: É, a ideia do Murilo era essa, já cobrado a lateral.
0: Olha lá, Murilo, a bomba, Kainan de novo faz a defesa. Tem escanteio para a CBF lá pela direita.
1: É um bombardeio laranja, né? Mais uma vez com o Murilo. O Murilo está perseguindo o gol dele, quer se redimir da falha no gol da Cercesa. Chute cruzado, Kainan defendeu, colocou para fora. Escanteio para Renan Fogaça fazer a cobrança.
0: Lá vai Fogaça na cobrança do escanteio para a CBF. Faltando agora 9:40 para terminar o primeiro tempo. A bola do Fogaça. Olha lá, Murilo fez o domínio. Vem para cima a marcação. Murilo com ela. Acabou tirando a marcação. Voltou. Lá vem a CBF. Murilo deixou. A bola chega no Schaefer. Aí fez a cobertura. O Bruno tem mais um escanteio laranja. Agora aqui pela esquerda.
1: Bem trabalhada essa jogada da CBF. Passe de calcanhar do Murilo para o Schaefer aparecendo como elemento surpreendente. Ele tentou o cruzamento, desvio no Bruno, escanteio, Murilo cobra.
0: Lá vai Murilo, a bola batida, o Schaefer não alcançou ela. A intenção era da entrada do Schaefer, mas o Schaefer ficou parado, né? Ele não conseguiu avançar, ficou preso na marcação e se safou dessa Cercesa, hein?
1: É um movimento que ele fizesse o Schaefer de um pouco mais à frente, ele conseguiria alcançar a bola. Mas tudo bem, a CBF segue pressionando e segue com muito volume de jogo e vai vencendo pelo placar de 4-1 na informação do Hospital São Pedro, faltando ainda 9:13 para o final do primeiro tempo.
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0: 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Olha a bola do Murilo, tentou por cobertura, estava sem goleiro, mas pegou muito embaixo, com muita força na bola, né?
1: Olha, nem se a goleira tivesse o dobro da altura, ela iria pro gol, né? Porque o Murilo tentou a cavada que subiu demais, foi para fora, ainda estava fora do gol, né? Valeu a intenção, mas ela acabou sendo desperdiçada, já cobrada a reposição para a equipe da Sercesa.
0: Aí o Vitor Jesus acabou tocando em cima do Fogaça, tem lateral para a equipe da Sercesa. Aí o Alefer, Alefer na cobrança do lateral, combinou alguma coisa com os companheiros, vai tocar mais atrás para o Alex. Alex faz o domínio, vai para cima, a equipe da Sercesa, não, era o Ismar com ela. Aí Murilo, grande toque, ah, se o Barbosinha domina, tava sem goleiro, era gol da CBF, hein, Deluca?
1: Escapoliu um pouquinho só do Barbosinha, né? Quando ele dominou com uma perna, ela acabou, a bola acabou escapulindo. Uma pena, o Barbosinha tá louco pro fazer dele nessa festa que tá esse jogo hoje. O Barbosinha tá louco pra deixar o dele, Delano.
0: Lá vem bola para a equipe da CBF, a bola com o Schaefer. Schaefer no círculo central, tocou para Barbosinha, batida em cima da marcação. Bateu em cima do Smart, em lateral para a CBF, lá pela direita, Deluca.
1: Para o Renan Fogaça fazer a cobrança, a CBF que tenta construir. Mas o gol, esse e até agora, esse quarteto que está em quadra ainda não marcou, né? Então, eles também querem participar da festa.
0: É bola para a equipe laranja. Vitor Jesus estava fora do lugar, né? Estava muito em cima. A bola sobrou agora para Murilo aqui na esquerda. Murilo vai com ela, recolhe e toca para Fogaça. Fogaça encara a marcação do Vitor Jesus, vai para cima, puxou para o meio. Na perna canhota, acabou tocando no jogador da Sercesa. Começa tudo de novo a CBF. Começa com o goleiro Ângelo. Ângelo vai com ela, cruzou o meio de quadra, deu passe para Fogaça. Fogaça toca para Murilo. Murilo e Fogaça trocando passes. Olha lá, Fogaça pode abrir, perna canhota. Tocou para Barbosinha, batido. Ela foi direto para fora. Não sei se me pareceu que raspou no jogador aí da Sercesa, mas o Fernando Reis estava em cima, não marcou, né?
1: Ele se precipitou, né? Se precipitou o Barbosinha agora, né? De tentar esse cruzamento, né? Aliás, tentar o chute em cima da linha. Precipitação agora do Barbosinha. E agora a bola da gurizada invadiu a quadra, Delano.
0: É. Jogo comendo solto lá no palquinho.
1: Né? E é legal, né?
0: É legal.
1: Né? É bacana, gurizada. Deixa a gurizada jogar.
0: É verdade. A bola chega no Alex. Alex deixa de lado pro Alefer. Alefer vai na corrida. O Ângelo faz a cobertura, deixa ela sair. Que dominada, hein?
1: Que canhota, hein?
0: João Paulo De Luca com a perna ruim, hein?
1: Com a perna ruim. Parte de dentro do pé, só aquele tapinha, assistência pro Ângelo.
0: É, a bola agora com o Fogaça. Fogaça trabalhando. Fogaça, perna canhota, deixou para Schaefer. Schaefer domina no círculo central, tocou de lado para Murilo. Murilo vai com ela, deixou de novo para Fogaça. Fogaça pensa o que fazer, tocou para Murilo. Murilo para Schaefer. A CBF tentando armar uma jogada. O Schaefer diz pro Barbosinha se mandar e o passe foi, passou embaixo do pé do Murilo. Murilo precisa dar uma acordada, né?
1: Meio desligado, Murilo, hein? Alô, Murilo, hein? Alô, Murilo. Deixou a bola, passa por baixo. Deu lateral de graça para a equipe da Sercesa. 4-1 a CBF.
0: A bola com o Alefer. Na cobrança do lateral, lá pela esquerda. Alefer com ela, deixou pro goleiro Cainan. Cainan vai com ela, perna canhota, deixou de lado. A CBF chegando. Agora tá tentando a quinta falta a qualquer custo, o jogador da Sercesa, né?
1: É, mas não foi nada agora,
0: nada,
1: né?
0: Nada, absolutamente nada.
1: Jogada do Schaefer, ele deu um tapa por baixo, o jogador da Sercesa caiu. Fernando Reis estava em cima, né? Com toda a sua experiência, mas no jogo seguiu.
0: Olha a bola, Juninho Silva deixou o Barcola chegando a bico na bola. Ela bateu na defesa. Tem escanteio pra CBF aqui pela esquerda.
1: Coisa boa ver o Barcola se movimentando, hein? Chegando com toda a vontade, né? Quase o gol dele.
0: Olha lá, Murilo, a batida explode na marcação. Agora o escanteio lá pela direita, hein, Deluca? CBF chegando.
1: Chegando mais uma vez, e mais uma vez o Marcola para cobrar. Ele é o cobrador de escanteio desse quarteto. Atravessou a quadra para cobrar pelo lado direito. Marcola na bola.
0: Marcola de novo aqui pela direita, vai fazer a cobrança do escanteio. Bateu no meio, tá marcado o quê? Vai bater de novo escanteio, né? Tá valendo nada.
1: Isso, disse que teve uma trombada aí do Juninho com o Alex, né? Então vai conversar com a arbitragem, aquela resenha, tá tudo certo, enfim. Vai repetir a cobrança de lateral, Bernardo Marcola.
0: Lá vai Marcola. Marcola lá pela direita vai fazer a cobrança do escanteio para a equipe laranja. Agora sim, autorizado, Marcola cobrou, bateu na marcação do camisa número 80, que é o Renan. Tem mais um escanteio. Renan acabou despachando como deu. Bola para Marcola. Marcola de novo na cobrança do escanteio. Chegou para o Otânio, uma bomba, golaço! Gol! Da CBF, mas uma bomba do Otanha, um foguete do Otanha. O Kainan chegou a tocar nela, mas não tinha o que fazer. João Paulo de Luma, que cacetada do Otanha. Pegou na veia, pegou como tinha que pegar, marcando agora a CBF 5. Cercesa 1, Otanha, como gosta de fazer golaço, Otanha.
1: Golaço, golaço e inspiração do Otanha, hein? Hoje, que noite do Otanha, já é o segundo dele. Um chute alto, indefensável. Alô, Ibama, teve coruja sendo morta aqui em Carlos Barbosa por Lucas Otanha. Um belo gol da equipe da CBF, 5-1, já é 5. E falta muito tempo ainda para o final do primeiro tempo. Já está 5-1, Luiz Henrique.
2: Segundo gol do Otanha na partida e quinto da ACBF, que chega a 45 gols na competição, encostando na ABF de São Lourenço do Sul, que tem 46, o melhor ataque do Grupo A, pelo menos até o momento. Fato é que a melhor campanha é da ACBF, 23 pontos que vão sendo somados para se manter cada vez mais líder.
0: É a CBF fazendo 5-1 com extrema facilidade, né?
1: Ah, daqui a pouco, Luiz, daqui a pouco tu vai dizer a CBF é o melhor ataque da Série Ouro, não tenho dúvida disso, né? Falta um gol para igualar a ABF, né?
2: Melhor ataque do Grupo A.
1: Do grupo, aliás, isso. Vai para ser o melhor ataque do grupo, daqui a pouquinho tu vai dizer que é o melhor ataque do
2: aliás,
1: grupo.
2: João...
1: Quinta falta, aliás, agora, Luiz. Diga.
2: O melhor ataque da Série Ouro é o do Ser Santiago, que está no Grupo C e marcou incríveis 70 gols na competição.
1: Tive o nível do Grupo C, né?
0: É. Também tem isso, né? Bola para a equipe da Cercesa, bola com Kainan. Kainan, goleiro, vai trabalhando perna canhota, fez o lançamento. Aí o Ângelo, antes da chegada para o Vitor Jesus, deu tapinha na bola. Tem escanteio para a equipe da Cercesa aí pertinho de ti, João Paulo De Luca.
1: É, aqui do meu lado, né? Tapa do Ângelo para colocar a bola para fora do Alex. Sobre o Ângelo, vai no lance.
0: Olha a bola com o JK, vai conduzindo aqui pela esquerda e escapa da marcação, a batida, Kainan faz a defesa. Com os pés acabou defendendo e tem um, não sei se é lateral ou escanteio, um latereio aí para a equipe laranja cobrar.
1: Eu acho que é lateral, Delano, pelo local que a bola saiu, me parece que é lateral para o Marcola fazer a cobrança, isso mesmo. 5-1 na CBF.
0: Olha a bola chegando de novo, Juninho Silva, a batida ficou em cima aí do Gregory, vai avançando o Gregory, puxou pro meio, JK faz o corte. JK chega dando um bico na bola. O Gregory tá no chão, mas foi somente na bola aí, JK, né?
1: Só na bola. Chegou firme, não chegou forte, mas chegou na bola o garoto JK. Tá tudo certo com o Gregory, já se levantou também. Uma trombada com o JK não é um bom negócio também, convenhamos, né? Porque é um guri, mas um guri muito forte. Lateral para a equipe da Cercesa. Eu falava sobre o Ângelo, né? A gente lembra o Ângelo quando ele veio para a CBF, ele veio de carazinho, né? Quando a Iesco ainda tinha parceria com a Cercesa.
0: Exatamente. Olha a bola batida, tira debaixo dos paus aí o Otanha. Tava o Vitor Jesus pressionando em cima dele. O Otanha consegue tocar pela linha de fundo, tem escanteio para a equipe da Cercesa.
1: Pro Alex cobrar, o Otanha quase marcando contra, né? Tá tão afim de fazer gol hoje o Otanha que ele quase marca contra o próprio patrimônio. Agora o lateral é da equipe de Carazinho.
0: Mas se ele não tira, o Vitor Jesus faz, né?
1: É, eu acho que ele dá um tapa, né? É. Foi bem o Otanha agora.
0: Olha a bola de novo para o goleiro Kainan, vai trabalhando de novo, perna canhota, deixou de lado, lá vem a equipe da Cercesa, marca em cima, a equipe laranja, a bola chega no Alex, Alex trabalhando, perna canhota, deixou de lado aí para o camisa número 20, o Smar tocou, recuperou e grande, olha que bela foto, cartãozinho aí pro Alex, hein?
1: Ah, vai ter, né? Apelou, né? Quando a gente joga na várzea, entre a gurizada, a gente, numa jogada dessa, a gente desapelou. Porque o Alex perdeu pro JK e puxou ele pelo braço, né? Falta marcada e amarelo para ele, para Marcola cobrar a falta. Essa que é a terceira falta da equipe da Cercesa. A gente lembra agora há pouco, a CBF cometeu a quinta. Então tá pendurada a equipe laranja.
0: E aí saiu o Marcola e saiu o Otanha para a entrada do Bolt e do Fogaça.
1: Para a cobrança de falta, né? Como o Peri aproveita o jogo para fazer experiências, para fazer análises, quando tem uma falta boa como essa, ele aproveita para fazer alguma jogada ensaiada que ele treina bastante durante a semana.
0: Bola para a equipe laranja, quem sabe o sexto, né? Faltando 5:35. Fernando Reis vai autorizar. O Nuno tá nervoso, orienta a sua defesa, tomou 5 até agora, a Cercesi tá nervoso mesmo, Nuno, né? Olha a bola chegando, Fogaça pegou errado na bola, acabou saindo, apenas reposição para a equipe de Carazinho. A bola com o Alex, Alex deixou de lado para o camisa 20, Smar, Smar tocou para Gregory, Gregory foi para cima do Otanha, Otanha fechou a porta, tem lateral para a equipe da Cercesi aqui pela direita.
1: É, tava ligado no lance, o Otanha colocou a bola para fora, lateral para a equipe da Cercesi. Bacana de ver também, falando que a equipe da CBF, independente do quarteto, o pessoal não baixa a guarda, né?
0: Ah, tá legal, né?
1: E esse é o respeito que tem que dar pra equipe adversária também.
0: E tem que estar com esse ritmo, porque de agora em diante, né, Deluca, olha, é só chumbo grosso, né?
1: É verdade.
0: É fase decisiva de tudo quanto é competição.
1: Começa na terça-feira pela semifinal da Copa RS, né? Contra o Passo Fundo, mas depois vem em setembro, olha, puxado aí, com Taça Brasil começando no dia 7 de setembro, tem Copa LNF, jogo contra o Juventude lá em Dourados, no Mato Grosso do Sul, e no finalzinho do mês, no dia 26, o primeiro dos dois jogos contra o Moarama pela Liga Nacional.
0: Exatamente. 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
0: A bola com o JK escapa agora. Ela vem em contra-ataque da Cercesi com Alex. Aí o Juninho Silva roubou a carteira dele, né? Roubou a carteira aí do Alex. CBF chegando de novo, chegava. A bola fica com o Gregory. Gregory tentou de bico, bateu no Otanha. Recupera a bola a equipe da Cercesi com o Vitor Jesus. A bola fica no Gregory. Gregory trabalhando perna direita. Bateu de novo em cima do jogador da CBF. Aí agora bateu, rebateu, vai espetar na trave. Espetou, deu na trave a bola do Juninho Silva. Uma lambança agora da defesa da Cercesi. Quase o sexto gol laranja.
1: Dava para ter colocado a música dos Trapalhões agora, né, Delano? O Cainan foi afastar a bola ali, quase no meio da quadra, né? Foi afastar para o lado, para chutar para a lateral. Bateu no seu jogador a bola e virou uma assistência para o Juninho, que estava livre. E o Juninho chutou de longe, a bola beliscou a trave e foi para fora. Quase o sexto gol da equipe da CBF.
0: Bola para a equipe da Cercesi, agora com Smar. Smar abre para Vitor Jesus, vai para cima do Marcola. Marcola tentando marcar o Vitor Jesus. Vitor Jesus ainda domina, recua, toca para o Smar de volta. Acionando agora o goleiro Cainan. Cainan trabalhando. Trabalhando perna canhota, deu passe. O passe foi forte. Olha, um foguete. Um tijolo lá para o seu companheiro. E aí tem sexta falta. E aí tem sexta falta, necessidade nenhuma de forçar essa falta aí, o Otanha, né?
1: É, eu tô na dúvida até se houve a falta mesmo, mas é a jogada temerosa, né? Se precipitou o Otanha agora, não tinha a necessidade de forçar a jogada. Arbitragem em cima acabou marcando, sexta falta, pode marcar o seu segundo gol na partida, a equipe da Cercesi. Alex vai para a cobrança do tiro livre. Dela.
0: Ele contra o Ângelo agora. Lá vai Alex, canhoto Alex contra o Ângelo. Ângelo se prepara, o Fernando Reis vai autorizar, autorizado agora, Alex partiu para ela, foi, bateu a batida, Ângelo defendeu em dois tempos. E porque se ele não pega, o rebote tinha dois jogadores da Cercesi chegando, foi bem demais. Grande defesa do Ângelo.
1: Muito, muito bem o Ângelo agora. Abriu os braços, ficou na dúvida de como cobrar o Alex, ele chutou alto. A bola bateu no braço esquerdo do Ângelo, que na sequência, no rebote, confirmou a defesa, segue 5-1.
0: Bola para a equipe laranja, bola da CBF com Bolt. Bolt toca para Vilela, pisou de novo a batida do Bolt. Foi bem agora, bela tabela, rápida a tabela. Conclusão que ficou devendo um pouquinho, Deluca.
1: É porque estava marcado, né? O Bolt, ele tentou tirar do seu companheiro, né? Ele se precipitou, o Bolt...
0: Mais um tiro livre, hein?
1: Não, é... Falta em dois lances.
0: Ah, dois lances.
1: Dois lances, foi a sola, né? Usou a sola, o William Bolt. Então o Fernando Reis marcou a falta em dois lances. Essa não vai para a cobrança do tiro livre.
0: É, braço direito levantado,
1: isso,
0: né?
1: Isso, exatamente.
0: Braço direito levantado.
1: Foi o que marcou o Fernando Reis. O Nuno disse que queria tiro livre, né? Mas, enfim, já cobrada a falta.
0: Já cobrada a falta, vem bola para a equipe da Cercesa. 3 minutos faltando para terminar a primeira etapa. Lá vem a equipe de Carazinho, a bola com Alex. Alex agora, perna canhota, deixou de lado. Lá vem a equipe de Carazinho, fecha a porta, a equipe da CBF. Lá vem a Cercesa, tá no círculo central aí o Gregory. Gregory trabalhando, trabalha, deixou de lado para o Ismar. Ismar de novo com ela. Agora a perna direita, a CBF fechadinha. Fechadinha a CBF. De novo Ismar, Ismar toca para Alex. Alex tem Vitor Jesus, prefere segurar, agora sim, Vitor Jesus dá um tapa nela, volta pro Alex, Alex trabalhando, Vitor Jesus domina, foi pra cima dele o Vilela, agora marcação dupla, recupera a bola, CBF, tem falta em cima do Bolt, falta em cima de William Bolt, que pede cartão pro Vitor Jesus, hein?
1: Tá sendo um duelo interessante dos dois, Vitor Jesus e Bolt, durante esse primeiro tempo, né? Dois jogadores muito experientes, né? A falta foi marcada, o Bolt quis amarelo, o amarelo não foi, não veio, aliás, quarta falta cometida pela equipe da Cirses. Pediu tempo, o técnico Peri vai cantar alguma jogada ensaiada nessa cobrança de falta e nós vamos ouvir o técnico da CBF.
3: Não. Calma. Pessoal, vamos lá. Ele vai te irritar, ele vai te assustar. Cara, esquece. Isso aí, tira o foco daquilo que a gente tá propondo pro jogo e a gente começa a se irritar com coisa que não... Que, cara, não tá no nosso controle. Aqui, a defesa 4, tá? Só liga se assim, se faz de morto, mas pronto pra algum passe lento pra gente, que nem esse. Mas não confunde, se faz de passivo, mas pronto pra alguma bola... Certo?
4: O único que arrisca deles é o 21. É o único que a gente tá ligado. Vai. E o pivô ficando
3: na melhor. Na posse, tá? Faz, dá volume na posse, dá volume, faz os caras.
4: O cara tava com a bola ali meio na diagonal e o cara afundou. Eu tava aqui, eu vou baixar lá?
1: Não, eu tava.
4: Não, tu tava na bola. Eu era tipo o terceiro aqui no Globo. Eu era esse cara. Eu vou depois... baixar lá embaixo? Vai ficar com
3: tu dois? Desce mais.
1: Aí tu me avisa que eu faço pra cá.
3: Tu desce mais, mas não
4: nós lá. Dois.
1: É, vira um 2-2, me avisa. Tá aí o pedido de tempo e a parada, inclusive, do Peri. Além de falar sobre a cobrança de falta, dá uma diminuída no ritmo, a esfriar o jogo, porque o Bolt está sendo provocado bastante pelo Vitor Jesus, né?
0: É verdade.
1: E tá com medo de ter um prejuízo nesse sentido, né?
0: É verdade.
1: E o Vitor Jesus também é experiente, ele sabe que o Bolt se esquenta fácil, né? Então tá sendo um duelo interessante entre os dois aí.
0: Bola para o goleiro Cainan, reposição para a equipe da Cercesa, faltando 2:15 para terminar a primeira etapa. A bola chega agora para o Ismar, Ismar com ela, vai trabalhando, vai carregando, ela está no círculo central, deixou de lado para o Alex aqui na direita. Alex atravessa, bola para o Alefer, Alefer devolveu para Alex, Alex de novo, canhotinho trabalhando, deixou de novo, a bola fica de um lado para o outro, vai tentando achar um espaço a equipe da Cercesa, a CBF fecha a porta, a bola chega agora com o Ismar, Ismar trabalhando, perna direita, deu o passe voltou de novo, a marcação dupla agora da CBF, ficou com Bolt, bateu por último nele, tem lateral para a equipe de Carazinho.
1: Estavam os dois aí na marcação, William Bolt e Luiz, melhor pro Alex, que conseguiu ganhar o lateral já cobrado,
0: a bola chega, vai de um lado, vai pro outro, de novo a CBF fechadinha, a bola chegou agora pro Alex, tentou cavar um pênalti aí o Alex, né?
1: Foi
0: na tua frente, né?
1: Framboesa de ouro pra ele, né?
0: Teatro aí do Alex, né?
1: Péssimo ator o Alex.
0: Bola do Juninho, faltando 1:20. 1:20 pra terminar a primeira etapa. Bola com a equipe laranja, bola com Bolt. Bolt toca pra Vilela. Vilela volta pra Bolt. Bolt aqui na esquerda. Vai armando o jogo a equipe laranja. A bola com o Vilela no círculo central agora. Trabalhando com a canhota, vai pra cima. Prefere o passe e entra pra Bolt. Bolt e Vilela. Eles dois tabelando a equipe da Cercesa. Esperando uma ação laranja. Grande bola agora do Bolt. Uma bomba do Vilela. Tinha direção, só que ela subiu um pouquinho demais, hein, Deluca?
1: Boa trama entre Bolt e Vilela, isso eles fazem desde a época do Atlântico, assistência do camisa 10 para o chute cruzado do Vilela, subiu demais, uma pena, senão quase sairia o sexto gol laranja ainda nesse primeiro tempo.
0: 54 segundos para terminar a primeira etapa, a bola com o Ismar, Ismar com ela, tentou tabelar, vai sair lá pela linha de lado, vai ter lateral para a CBF vencendo por 5-1, olha, com sobras, hein, Deluca?
1: Ao natural, né, e sem fazer muita força, né? Sem fazer muita força, a CBF constrói essa goleada no primeiro tempo. Tomara que mantenha esse ritmo no segundo, né? porque aí vamos passar de uma dezena.
0: Aí Juninho, Juninho toca para Ângelo, Ângelo domina, toca de volta, Juninho com ela, 33 segundos, a CBF vai dominando, vai esperando agora, quem sabe tem mais um ataque, olha lá, 3 contra 1, se o passe do Vilela entra, era o sexto gol laranja, mas tem escanteio lá pela direita.
1: Escanteio, escanteio no passe do Vilela, a CBF tentou. Corte feito, ainda dá tempo, Delano, 25 segundos faltando. Bolt cobra o escanteio.
0: Bolt na cobrança do escanteio autorizado. A bola chegou no Luiz, voltou para Bolt. Tem mais um escanteio lá pela direita.
1: Escanteio, mas acabou.
0: Dois jogadores da Cercesa caídos agora, hein?
1: É. O Alex, aqui atrás, não sei o que aconteceu com ele, que ele caiu. Agora, o outro jogador que está lá, me parece que é o Gregory. Ele acabou tomando um chute do Luiz. O Luiz foi chutar a bola e chutou o Gregory também, né? Mas tá tudo ok com ele, o Alex tá se levantando também. Tudo certo com os dois, escanteio, Bolt cobra.
0: Cobrança de escanteio do Bolt lá pela direita. Bola da CBF. Vamos chamar o Rodoboy, né? Tinha dois jogadores caídos lá, impossível, né?
1: É, lá onde que o Gregory caiu, né? Então o Rodoboy tem que dar aquela secada na quadra. O primeiro tempo demorado, né, Delano?
0: Demorado.
1: Demorado, temos 45 minutos já, né? Desde o apito inicial, então realmente um primeiro tempo que demorou para passar.
0: E a umidade ajudou, né?
1: Ah, tem esse detalhe também, né? Rodoboy hoje merece dois pastéis,
0: dois. Um dog e um pastel, ele escolhe, né?
1: Chocolatinho.
0: Olha a bola de novo, tentou Vilela, acabou batendo nele, saindo pela linha de fundo, tem reposição para Cercesa, que sai jogando aqui com Gregory. Gregory puxa para o meio, vai tocando lá do outro lado, lá vem a equipe de Carazinho, marcação dupla em cima dele, fecha a porta o Bolt. A bola volta para Alex aqui na direita, Alex trabalhando, perna canhota, chegando agora com Alifer de novo com ela, ginga de um lado, vai para o outro, tentou a bola, corta Juninho, faltando 4 segundos. Tá para terminar esse primeiro tempo, a bola é da Cercesa.
1: Vai dar um bico pra área, né? Cercesa pra tentar ainda alguma coisa nesses 4 segundos que restam.
0: De novo o Alefer tocou pra Kainan de longe, a bola batida foi direto pra fora. Tem 0.03. Aí a batida, já fechando o primeiro tempo, a CBF 5. A equipe da Cercesa 1.
1: Fala com o Otânia, autor de 2 gols nesse primeiro tempo, tua avaliação desse 5-1.
5: Então, cara, boa noite. Acho que fizemos um bom primeiro tempo, né? Conseguimos imprimir um bom ritmo. Né? E diferente da minha outra entrevista no jogo anterior, que a gente tinha criado, né? Os últimos jogos a gente vinha criando bastante e não vinha convertendo em gols. E hoje foi diferente, a gente conseguiu criar, né? Criamos bastante e conseguimos converter em gol, acho que fizemos um bom primeiro tempo. É manter, né? Manter esse bom ritmo, manter esse ritmo de jogo, conseguir concluir, né? Se puder fazer mais gols e sair daqui com os 3 pontos, que é muito importante para nós.
1: Uma semana cheia de treinos, né? E finaliza a semana com um treino de luxo, que é esse jogo, né?
5: Então, cara, né, a gente tá jogando em casa, a gente, né, tem que saber que a equipe que vem aqui, né, é muito difícil enfrentar a nossa equipe. Né, a gente vinha de alguns resultados adversos, né, na Liga Nacional, e temos que fazer a nossa casa muito forte. Então, acho que as semanas que não estamos tendo jogos da Liga Nacional, então a gente tem que imprimir um bom ritmo, saber que aqui na nossa casa é muito difícil.
1: Maravilha, obrigado. Lucas Otânia fez 2 gols nesse primeiro tempo em que a CBF vai vencendo pelo placar de 5-1, Delano.
0: Maravilha, a gente vai agora para o estúdio, tem compromisso com a propaganda político-partidária obrigatória. A gente tem alguns compromissos para cumprir e volta em seguida, aí sim, para o segundo tempo de, por enquanto, a CBF 5, Cercesa 1, Rádio Garibaldi, a rádio do futsal.
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6: 7:57. Temperatura 15 graus.
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0: o Sérgio Luiz Guerra para o segundo tempo de a CBF e Cercés, um primeiro tempo onde a CBF realmente sobrou 5-1 para a equipe laranja, 5-1 para a CBF. Inclusive o gol da equipe da Cercés, o passe foi do Murilo, né? Foi uma jogada, uma saída errada de bola, mas por mérito realmente da Cercés de criação, nada na primeira etapa. Aí a gente vê porque a Cercés também tá nessa situação bastante difícil no seu grupo da Série Ouro. Aliás, né, João Paulo De Luca, depois da saída da Iesco, eu acho que ficou um passivo enorme para a equipe lá de Carazinho, né?
1: Acho que a conta chegou, né, Delano?
0: É.
1: Embora no ano passado, já sem a Iesco, a Cercés ainda fez uma campanha, assim, digamos, digna, mas nesse ano, muito abaixo, né? Muito abaixo, abaixo de equipes como Independente, de Lavras do Sul, São José de Cachoeira, que também são equipes que têm um poder de investimento muito menor, realmente. Mas eu acho que o estrago da Iesco vai demorar ainda para ser finalizado lá, né? Para ser reparado, né, Delano?
0: É, aí vai levar tempo. Vai levar tempo.
1: Iesco, que a aventura dela durou pouco, né? Lá em Balneário Camboriú.
0: É, não tinha, né? Começou o segundo tempo. A CBF com a bola. Boa sorte aí pro time laranja, que se continuar fazendo o que fez na primeira etapa, 5 vira, 10 acaba. Será, De Luca?
1: Ah, eu topo, Delano. Seria legal. Faz tempo que a gente não transmite um jogo de 10 gols para um lado, hein?
0: É verdade. Bola para a equipe da Cercés. A bola chega aqui com o Cainan. Foi nela, o Barbosinha fechou a porta. Tem lateral para a equipe da Cercés na sua quadra de defesa. Tenta sair para o jogo a equipe de Carazinho, a bola com o Gregory. Gregory tocou de lado, ficou a bola com o Cainan na direita. Vai trabalhar, perna canhota, fez o lançamento nas mãos aí do Ângelo. Ângelo em dois tempos, vai lá e faz a defesa. Sai jogando com o Murilo pela esquerda. Murilo com ela, vai trabalhando, trabalha, perna canhota, perna direita, tocou para Fogaça, agora sim, perna canhota. A bola chega no Schaefer. Schaefer agora se centraliza, toca de lado para Fogaça. Fogaça domina, pisa, vai nela, chama a marcação, cara, vai pra cima, passou por um, não passou pelo segundo. A bola agora da equipe da Cercés, a CBF de novo fecha a porta. A Cercés não consegue nem escapar em contra-ataque mais, né, Deluca?
1: É, a CBF marca muito bem, me parece que volta ligada na mesma velocidade do primeiro tempo, na mesma energia, na mesma voltagem do primeiro tempo a equipe da CBF. O exemplo foi agora, né, quando o Renan Fogaça perdeu a bola, a CBF correu atrás e recuperou.
0: Bola para a equipe laranja, agora lateral para a equipe da CBF. 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Bola para a CBF. A bola agora com Fogaça. Fogaça para Schaefer. Schaefer tocou de lado para Murilo lá na esquerda. Murilo encara a marcação do Gregory. Pisou nela. Vai para cima. Deixou para Fogaça. Volta tudo a CBF. Grande bola do Fogaça para Schaefer. Fez o trabalho de pivô. Murilo, a batida explode na marcação. Vai ter lateral para a CBF aqui na quadra de defesa.
1: Murilo mirou, né? Mirou, tentou buscar o ângulo do Cainan, a bola no meio do caminho, bateu no Gregory e foi para fora, lateral já cobrado pelo Renan Fogaça.
0: Bola para Murilo. Murilo agora com ela dominado no círculo central, vai para cima, CBF chegando, deixou para Fogaça, uma bomba bateu no Alex. Ganhou mais um lateral a CBF.
1: É agora o Renan Fogaça que persegue o dele, não marcou hoje ainda o camisa 14 da CBF, desvio no Alex no meio do caminho, lateral para Lucas Schaefer cobrar.
0: Agora sim Fogaça, agora pegou embaixo da bola, né? Ele bota sempre muita força. A gente já falou sobre isso, né?
1: Isso.
0: Ele nunca vai meia boca. O Fogaça vai para definir.
1: É 8
0: Às
1: 80,
0: vezes dá,
1: né,
0: muito certo, mas quando dá errado, ela vai muito fora, né?
1: É 8-80. Dessa vez ele foi na versão 8, né? Porque ela subiu demais, mandou uma bomba para muito longe. O Renan Fogaça, ela acabou se perdendo. Reposição para a equipe da CBF com o goleiro Ângelo.
0: Ângelo vai sair, já saiu com Barbosinha. Barbosinha para Fogaça, recebeu na frente. Barbosinha acabou correndo demais a bola. Saiu pela linha de fundo, Cainan para reposição, faltando 17:49 para terminar a partida. Bola para a equipe da Cercés. A bola chega de lado, a bola chega no Gregory. Gregory vai avançando, vai para cima. Deu passe errado, recupera a CBF. A bola já é laranja de novo com o Schaefer. Schaefer para Murilo. Murilo aqui pela esquerda. Murilo encara a marcação, pedala, vai para cima. tocou para Fogaça. Fogaça acabou perdendo o domínio, passou embaixo do pé do Fogaça. Tem lateral para a equipe da Cercesa.
1: Deu para ouvir daqui o grito do Renan Fogaça: Murilo. Daí o Murilo fez o passe, a bola acabou passando. Ele foi com tanta fome na bola, o Renan Fogaça, que esqueceu de pegar ela, né? Lateral para a Cercesa.
0: Bola para a Cercesa, já cobrado. A bola fica com o Ismar. Ismar vai com ela. Troca passes a equipe da Cercesa. Gregory agora domina aqui na esquerda. Vem de novo a equipe de Carazinho. A bola fica no meio do caminho agora para Ismar. Ismar toca para Alex. Alex vai dominando. Lá vem a equipe da Cercesa tentando, quem sabe, diminuir um pouco esse grande placar, esse placar elástico que a equipe da CBF criou na primeira etapa. A bola fica no meio do caminho, tá sem goleiro, tem que lembrar isso, né? Se eles brincarem na frente do Barbosinha. Mas escapou agora a equipe da Cercesa. O Barbosinha fez a falta, tem falta para a equipe de Carazinho.
1: É, a equipe da Cercesa, ela adianta um pouco o seu goleiro, o Cainã tava lá na frente, na segunda trave, praticamente, né? E a jogada individual do Alex terminou em falta do Barbosinha. Acabou sendo empurrado por trás. Falta marcada, a primeira do segundo tempo, favorece a equipe da Cercesa.
0: E tem o Alex na cobrança, né, Deluca? É isso, né?
1: É o Alex.
0: Mas vai trocar passe, eu acho que não vai ser nada direto, né?
1: Eu acho que ele vai tentar rolar pro Ismar, né?
0: É.
1: O Ismar tá aqui no meio pra tentar o chute na segunda...
0: Ou pro Gregory aqui na esquerda,
1: ou
0: né?
1: Pro Gregory, ou na segunda trave pro Alifer, que aparece lá também.
0: É, se posiciona o Alex... Tem o Ismar atrás dele. Vai ser autorizada a cobrança para a equipe da Cercesa. A CBF está fechadinha aí, vamos ver o que vai acontecer. Agora sim, autorizado, lá vem bola, a bola chega no Alifer. Alifer vai para cima, encara a marcação do Schaefer, pisou, foi para cima. Acabou saindo com bola e tudo, lateral para a equipe da CBF. Deu nada certo para a Cercesa.
1: Não foi um passe, não foi um chute, não entendi o que foi essa falta da Cercesa, né? Melhor para a CBF, que vem para cima.
0: Bola para a equipe da CBF, a bola com o Murilo. Murilo deixou para... Fogaça tem que voltar tudo agora com o Murilo. Murilo pisa de novo nela, toca lá na esquerda, a bola entra para Barbosinha encara a marcação, tocou em cima da marcação do jogador da Cercesa, que tenta engatar um contra-ataque, tentava, né? Já perdeu. A bola do Barbosinha deixou para Murilo, Barbosinha, batida, Cainã fez a defesa, acho que demorou para definir a jogada da CBF, hein, Deluca?
1: É, nem o Murilo, nem o Barbosinha tiveram coragem de chutar pro gol, né? Um passou pro outro, o outro passou pro um, deu tempo do Cainã se posicionar melhor para fazer defesa no chute do Barbosinha, perde a melhor chance até agora do segundo tempo a equipe da CBF.
0: De novo a CBF, só dá a CBF na partida, a bola com Fogaça atravessa o passe, a bola entra no Murilo lá na esquerda, Fogaça se apresenta, a bola para ele, a batida rasteira em cima da defesa, tem mais uma cobrança de lateral para a equipe laranja. Mais um lateral para a CBF, faltando 15:55 para terminar a partida. A bola chega agora no Fogaça, tocou para Barbosinha, tentou gira, batida. Cainã mais uma vez. Se não fosse Cainã, tava uns 10, né?
1: Ah, aquele 5 vira 10 acaba, tava uns 10 no primeiro tempo ainda, né? Bom goleiro o Cainã, usa bem os pés. O camisa 1 da Cercesa agora evitando o sexto gol. Cainã que está se aventurando lá na frente agora, hein? Se a CBF roubar essa bola, é o sexto gol dela.
0: É, só pegar, né?
1: É só pegar.
0: É só pegar. A bola aí com o Ismar. Ismar vai dominando. Não tem nem muito o que fazer. Fica trocando passes a equipe da Cercesa. Ó, esperando o quê? Que a CBF vá lá em cima, tá? A CBF tá fazendo 5-1, né?
1: Quem tem que fazer gol é a Cercesa, né?
0: Puxa vida.
1: Ou eles tentam gastar o tempo só pra não...
0: Deixa gastar o tempo, pra não tomar mais, né?
1: Exatamente.
0: De repente é isso.
1: Pode ser uma alternativa, né?
0: Vamos ver. Aí a CBF apostou, saiu pro ataque. Não devia ter saído a CBF, hein? Não tinha porquê. Abriu a porta, deu uma bola na trave, equipe da Cercesa, hein, Deluca?
1: É, a CBF resolveu dar alguma emoção nessa jogada da Cercesa, se adiantou, apareceu lá na frente o Cainã para dar assistência pro jogador da Cercesa, que acabou chutando na trave. Quase a estratégia da equipe de Carazinho deu certo, né?
0: A bola do Murilo. Murilo na cobrança do lateral, tocou para Fogaça. Fogaça encara a marcação, foi para cima, driblou. Que belo drible, a bola do Murilo. A batida muito embaixo da bola. Acabou subindo demais, tem reposição aí para o goleiro Cainã, faltando 14:45.
1: E esse segundo tempo me parece que vai um pouco mais rápido do que o primeiro, né? Ao menos até o momento tá correndo mais a bola, até porque tivemos menos faltas também, né? Segundo tempo tá correndo um pouquinho melhor, já troca todo o seu quarteto a equipe da CBF.
0: Bola para a equipe da Cercesa, um lateral para a Cercesa. Aí o Fernando Reis já sinalizou, já tem bola para a equipe de Carazinho. A bola com o Alex, Alex deu um bico para frente, acabou ficando direto nos pés aí do goleiro Ângelo, que sai jogando com o Murilo. Murilo lá pela esquerda, vai trabalhando, trabalha agora a perna direita, tá no círculo central, espicha a bola para o Schaefer aqui na esquerda. Schaefer tocou para Marcola, Marcola pisa, pensa, toca, o passe entra, tentou para a Barbosinha, corta a defesa da equipe da Cercesa. A bola volta para Gregory, Gregory deixou, a bola fica com o Ismar, Ismar deixou de lado, aí o Alex, Alex para Alifer, Alifer tocou, bela tabela da equipe da Cercesa, tá tentando um ataque, fechou a porta, aí a CBF com Alifer, o Alifer saiu com bola e tudo aqui ainda, Lucas.
1: Saiu, sim.
0: Tanto fez que saiu com bola e tudo.
1: Ciscou e não deu em nada, né? Saiu com bola e tudo. O Alifer, lateral de graça para a CBF, já cobrado pelo Marcola.
0: JK, JK para Otanha. Otanha lá pela esquerda, vai a equipe da CBF. Otanha deixou para Marcola. Marcola com ela, pisou, foi para cima do Alifer. Marcola tá tentando se livrar da marcação, dá um passe atravessado, faz o corte aí o Alex. Tem lateral para a equipe da CBF aqui no meio de quadra, praticamente na linha que divide a quadra.
1: E o Gregory sentiu alguma coisinha agora, né? Mas acho que tá tudo ok com ele. Ele vai ter que sair para descansar.
0: Sair,
1: um pouco.
0: Né?
1: Cansou, né? Na verdade, né? O Gregory vai pegar um fôlego agora, camisa 21. Vitor Jesus de novo em quadra. Ele que fez o gol hoje e fez o gol também no jogo lá de Carazinho, né? Gosta de fazer gol contra seu ex-clube, o Vitor Jesus.
0: Ah, sabe fazer gol, né?
1: Bom jogador.
0: Sabe fazer gol.
1: É, não deu certo na CBF, mas é que não é todo jogador que chega aqui.
0: Ah, é diferente, né?
1: Eu lembro na época, isso já faz tempo, são acho que uns 15 anos que o Vitor Jesus passou por aqui. Ele veio da AFF de Farroupilha, que depois virou Cortiana, né? Mas na época era a AFF, que foi campeã da Série Prata. Eu não lembro exatamente os números, mas que a média dele era maior que um gol pro jogo. Então ele chegou com fama de matador, mas
0: com moral,
1: CBF,
0: né?
1: Com moral, mas a CBF não deu certo.
0: Bola para a equipe laranja, Juninho, a batida cruzada, passou à direita do gol do Cairan. Quase o sexto da CBF, faltando 13 minutos para terminar a partida.
1: Faltou pouco, Juninho Silva tentou chute cruzado, quase o sexto gol.
0: Recupera de novo a bola, a equipe laranja, bola com o Juninho Silva, agora tem tome contra-ataque da Cercesa. Vitor Jesus com ela, tenta de um lado, vai pro outro, domina, recebe a marcação do JK, tem que começar tudo aí com o Ismar toca de lado, a equipe da Cercesa agora tentando por sua vez armar alguma coisa, a bola fica com o Vitor Jesus, a bola volta para Ismar, Ismar tem Alifer aqui na esquerda, prefere o passe lá do outro lado, lá vem a equipe da Cercesa, Vitor Jesus recebe, tá de costas para a marcação, lá vem a equipe de Carazinho, voltando bola, a bola vem para Alifer aqui na esquerda, tocou de lado, a bola chega no Ismar tocou de volta, a bola fica de um lado para o outro, vai, não consegue armar nada, a equipe da Cercesa, a equipe da CBF só espera, vence por 5-1, não precisa se arriscar a CBF. A CBF vence muito bem, obrigado, com o que construiu no primeiro tempo, hein, Deluca?
1: Administra o segundo, tem que administrar o segundo, não adianta querer forçar. E se quiser ficar tocando bola, a equipe da Cercesa, deixa tocar, né? Deixa tocar. Novidades na equipe da Cercesa, Renan, camisa 80 e Moica, 62 em quadra.
0: Opa, Moica. Olha a bola chegando, Marcola, um bico na bola, quase o gol do Marcola. Ele quer demais, né? Depois de ficar parado tanto tempo, ele quer voltar e marcar o dele, né?
1: Imagina a ansiedade, né? A ansiedade, a vontade de fazer gol, né? Do Marcola. Chute de bico, realmente tentou, mas a bola acabou saindo e foi para fora. É reposição pro goleiro Caína. O Moica, pensei que fosse uma abreviatura de Moicano. Mas tá mais pra mullet, né?
0: Pois é, né?
1: Podia se chamar mullet, não...
0: Mullet.
1: Não Moica, né?
0: Mullet.
1: Mas tá aí o Moica, a não ser que o moicano cresceu também, porque...
0: Ah, pode ser,
1: o,
0: né?
1: O cabelo tá parado pro lado, né?
0: Quando chegou, né? De repente foi isso.
1: Pode ser. Então, é um moicano que necessita de uma parada, né?
0: Olha a bola chegando, o Otanha fez o corte, mas era pro JK cortar, o Otanha olhou feio pra ele, disse, tava, tu não ia cortar, sobrou pra mim, tive que tirar de qualquer jeito aqui, lateral pra equipe da Cercesa.
1: Vale a experiência do Otanha pra ensinar pro garoto também, né, pros dois conversarem por aí, lateral pro Cercesa.
0: Tá esfriando, né, Deluca?
1: Baixa.
0: Eu acho.
1: Aqui tá tranquilo,
0: né? É que aqui em cima... Aqui a gente sente o teto frio, né?
1: Ah, é verdade.
0: Aqui, quando tá muito quente, é muito quente.
1: Isso.
0: E quando tá frio, é muito frio, né?
1: E a cabine hoje é climatizada, essa sua,
0: a cabine
1: entendeu?
0: Bem climatizada.
1: Tem uma boa circulação de ar, essa cabine,
0: é,
1: né?
0: Não, e aqui tem até um ventinho aqui, né?
1: Ah.
0: Tem até um ventinho.
1: Esqueci da estufa, hein, hoje, Delano.
0: É, não, hoje não ia adiantar. Olha a bola batida do JK, defesa do Cainã. Bom goleiro o Cainã, hein?
1: Bom goleiro, bom. Trabalhando bem o Cainã.
0: Trabalha bem. Olha a bola batida. Acabou chutando de qualquer maneira. Sai pela linha de fundo. Vai ter reposição aí para o goleiro Ângelo da CBF. A bola chega para o Otânia. Otânia pisa nela. Vai para cima. Lá vem a equipe laranja. Lá vem Otânia no círculo central. Abriu na esquerda para Marcola. Marcola tocou. Olha a bola para Juninho Silva. Dobrou a marcação, mas ganhou um lateral a equipe laranja.
1: É lateral cedido pelo Moica, né? Que deu um bico na bola. Colocou ela pela linha de lado. Lateral para o garoto JK faz a cobrança.
0: Bola para a equipe da CBF, a batida ali do Otânia em cima da defesa. Vai ter lateral para a CBF aqui na quadra de defesa. Ah, bateu no Ângelo?
1: Não, bateu no jogador da CBF quando houve
0: no chute, ataque,
1: né?
0: Ainda?
1: Quando o Otânia chutou, a bola bateu no Juninho Silva, né?
0: Ah, então
1: por
0: tá.
1: Isso que o Otânia tentou, por isso que o Ângelo tentou pegar.
0: Aí Cainã chutou para cima, olha lá, Ângelo fez em dois tempos. O Vitor Jesus estava lá para incomodar, né?
1: Ah, ele incomoda, né? Incomoda. Falando em cabelo estiloso, que falamos do Moica, o Vitor Jesus,
0: sim, né?
1: E seu coque samurai, né?
0: Esse sim. Teve o quê? Mão na bola aí da equipe da Cercesa, já cobrado.
1: Pensando em fazer um coque que nem esse do Vitor Jesus ainda.
0: Eu não consigo, né?
1: Ah, vou tentar deixar crescer um pouco.
0: Ah, vai ficar bonito, hein?
1: Tu acha?
0: Vai.
1: Vou trocar o meu topete pelo coque samurai.
0: Vai pegar VHF e UHF.
1: É, exatamente.
0: É, vai ser bacana.
1: Uma bela transmissão, né? Mantendo a transmissão.
0: Nossa. Bola para Bernardo Marcola. Marcola com ela, tentou o passe, ficou no meio do caminho, fez o corte aí o Bruno. A bola espichada agora para Vitor Jesus, que corta, recebe, tá de costas para a marcação, traz para o meio. Tinha quatro jogadores da CBF e ele do meio. Não ia dar, né? Não ia dar. Bola laranja. Bola para a CBF, Juninho Silva, o passe entrando para JK. JK com ela. JK deu um passe muito forte agora aí pro Otânia, né?
1: Não deu um tijolo, deu uma olaria, né?
0: É.
1: Uma olaria pro Otânia. E o negócio era finalizar, né? O JK tinha que ter finalizado, né?
0: Enchiu, pera gol.
1: Exatamente. Está de volta dela no Pedro Bianchini. Pedro Bianchini agora no gol da CBF.
0: Que maravilha, hein?
1: Que bela notícia pro torcedor.
0: Excelente notícia.
1: O torcedor aplaudiu aí quando o Bianchini entrou em quadra, hein? Bom retorno, que não sinta nada. O paredão da CBF, responsável pelo título laranja da Libertadores no mês de maio.
0: Ídolo, né?
1: Demais.
0: Né? Faltava esse título, né? Pra
1: isso.
0: Botar ele no panteão dos grandes goleiros, faltava. Olha lá, Marcola, batida, Cainã faz grande defesa. Mas que jogadaça do Marcola e do Juninho agora, hein, Deluca?
1: Assistência preciosa do Juninho pra conclusão. Era uma conclusão difícil, de dificuldade do Marcola, mesmo assim ele conseguiu quase o quinto gol. Público. 370 torcedores, bom público, 83 pagantes, 156 não pagantes, 131 sócios, o público para a CBF e Cercesa.
0: Ah, vale. Belo público, hein?
1: Tá de parabéns o torcedor, hein?
0: Belo público.
1: Muito bacana, bem. Confesso que imaginei que o público seria menor.
0: Tá com chuva, neblina, isso. Frio.
1: Adversário que não...
0: Adversário na lanterna.
1: Isso.
0: É. Não, foi.
1: Tá de
0: parabéns.
1: Parabéns pros torcedores, né? Que vieram aqui pro Sérgio Luiz Guerra.
0: Tem lateral pra CBF, a bola com o Bolt já cobrado, olha lá, ficou pra Vilela, bateu forte, passou à direita aí do gol do Cainã. Vilela quer demais o dele, hein?
1: Quer demais, ele quase marcou naquele gol do Juninho, né? Que o Juninho só deu um tapinha pra dentro na jogada toda do Vilela. Tá na hora dele marcar o dele e tá na hora do sexto, hein, Delano? Já passamos na metade do segundo
0: tempo.
1: Pois é. E não saiu o gol na segunda etapa, hein, Delano?
0: É que terça tem jogo de novo, né,
1: Delano? Ah, tem isso. E terça é mata-mata, né?
0: É. Tem que ir dosando, não adianta, né?
1: E o adversário é bem mais complicado, passo fundo, né?
0: Bem mais complicado, né? Olha, a bola chegando com camisa número 62, que é o Moica. Acabou batendo em cima da defesa. Tem lateral para a equipe da Cercesa.
1: Passo Fundo, que é outra equipe que migrou da Liga Gaúcha para a Série Ouro, né? No ano passado ele também jogou duas competições, né? Jogou Liga Gaúcha.
0: Mas é complicado, né?
1: E jogou a prata, né? O ano passado ele jogou a prata da federação.
0: E aí subiu.
1: Subiu na quadra. E esse ano, então, saiu da Liga Gaúcha e tá só na Série Ouro.
0: E aí optou por ficar só em... Não, e é o certo, né?
1: Sim, não tem como,
0: a,
1: né?
0: A gente sabe que foi a CBF com dois estaduais ano passado.
1: Não tem como, né?
0: Impossível,
1: se, né? A CBF e o Atlântico não contam, imagina o Passo Fundo, né?
0: É. Bola com o Vitor Jesus, o capitão da equipe da Cercesa. Chegando aqui pela esquerda, abriu na perna. para Canhota, bateu, tem escanteio para a equipe de Carazinho. Escanteio Cercesa aqui pela esquerda.
1: Tentativa lá por lado do Gregory, chute cruzado, desvio no meio do caminho, escanteio para a equipe da Cercesa. Falando ainda sobre o Passo Fundo, adversário da CBF na terça, esse ano o Passo Fundo não disputa o Brasileirão, né, de futsal, então abriu mão, então reduziu bastante o seu calendário de jogos e também o seu orçamento, né, a equipe de Passo Fundo.
0: É um calendário mais, né, tranquilo para a equipe.
1: Muito mais enxuto, né?
0: É.
1: E o Passo Fundo, que no ano passado fez a melhor campanha da primeira fase da Liga Gaúcha, mas acabou caindo nas semifinais para o Atlântico, que foi o campeão.
0: 8h40 para terminar a partida. Bola agora com a equipe laranja. A bola com o Luiz. Luiz para Bolt. Bolt tocou para Vilela. Grande jogada. Vilela, perna direita. Cainan faz grande defesa. Mais uma vez, essa pegou na boca do estômago, hein, Deluca?
1: É, pegou na boca do estômago. Assim, tirou até um dente da boca do estômago do Cainan. O chute do Vilela, tu falou agora há pouco, ele tá louco para marcar o dele, quase conseguiu agora, não fosse intervenção do bom goleiro da equipe da Cercesa, Cainan, que vai mantendo o 5-1 para a CBF, enquanto o Rodoboy vai fazendo o seu trabalho aqui, digno de um cachorro quente num pastel. E a coquinha também, né?
0: A coca, né?
1: Coquinha. Chocolatinho também, né?
0: Também. A bola aí para Bolt, tem Luiz do lado dele, Bolt na cobrança, tocou para Vilela. Vilela faz o trabalho de pivô, recupera, passou por dois, tem mais dois na marcação, três agora marcando. Três marcando Vilela, aí acabou Vitor Jesus roubando a bola, lá vai Vitor Jesus. Tem o que? Lateral para a CBF?
1: Só lateral, o Vitor queria falta do Vilela, não houve nada, só lateral anotado aí pelo Ruggeri, que estava em cima, né, o Ruggeri de Fontoura, árbitro número 2.
0: Bola para a CBF, bola com Bolt. Bolt tocou para Juninho espichou. A bola chegando no Vilela contra 2 na marcação, perdeu a bola, mas tem falta marcada.
1: É, não marcou o que o Moica acabou agarrando o Vilela. Não vi falta não, Delano.
0: Também não.
1: Não vi falta, mas quem marcou foi o Fernando Renz, experiente árbitro. Falta marcada. E agora, Delano, chance é enorme da CBF marcar o sexto, porque ela está

0: uma solução, talvez, pro Vitor Jesus tentar arrancar a expulsão de alguns dos melhores jogadores da CBF. Né? Mas foi pro banco agora o Vitor Jesus.
1: É,
0: né?
1: Tá descansando.
0: Já colocou o colete e aí vai tomar uma aguinha.
1: Vai descansar um pouquinho. Vai ser autorizada a cobrança. Faltou aí o Ismar para a equipe da Cercesa, né?
0: Exatamente. E na bola tem Vilela e Juninho conversando.
1: É chumbo grosso de qualquer lado. Tem o Luiz lá pela esquerda. Tem o Bolt na primeira trave. É chumbo grosso. Vai ser autorizado. Agora sim, partiu para ela. Juninho deixou pro Vilela. Deixou agora pro Juninho a batida. De novo o Cainan faz a defesa. Mas foi boa jogada, hein?
0: Boa jogada sim. O passe veio pro Juninho aqui na primeira trave. E ele tentou um chute rasteiro, né? Pra tirar dos seus marcadores, mas estava ligado no lance. O Cainan fez a defesa, manteve o 5-1 no placar.
1: Aí a bola para Alefer. Alefer pisa nela, vai para cima, tem que voltar tudo. Começa com Alex. Alex trabalhando com a perna canhota. Alex deixou para Alefer. Alefer domina, recebe a marcação do Luiz. Ele, Alex, tabelando na quadra de defesa da equipe da Cercesa. Aí não teve o que fazer, teve que chutar para fora o Alefer.
0: É, tava marcado, né? Tava pressionado pelo Bolt, pelo Luiz. A solução aí para não se comprometer foi colocar a bola para fora, lateral para William Bolt fazer a cobrança.
1: Aí a cobrança do Bolt, 7:39 para terminar a partida. Bolt tocou para Vilela. Vilela pisou, agora chamando a marcação da Cercesa. Vai matar um tempo também, Vilela, né? Só vai na segurança, né, Deluca?
0: É, não tem por que forçar, né?
1: É.
0: O jogo tá ganho, o resultado tá construído, não tem por que forçar, vai. Vai na boa.
1: Olha Vilela. Lá, é jogadaça! Gol! A CBF, Vilela! Uma jogadaça lá, Vilela! Uma jogada de pivô, aquele pivôzaço raiz do melhor pivô do futsal brasileiro, que é esse camisa da CBF, esse camisa 19. Ele foi pro lado, fez que foi, não foi, voltou e de perna canhota afundou o goleiro Cainan, que sem chance alguma só viu a bola entrar. Agora sim, Vilela marcando o seu 6 para a CBF, 1 para a equipe da Cercesa.
0: E olha, fazia tempo que o Vilela procurava esse gol nesse estilo de jogada. E ele veio, finalmente. E você dizia, vai na segurança. E o Vilela fez o que sabe fazer melhor. Jogada individual de pivô, o giro, chute com a perna canhota e um golaço do camisa 19. Vilela é o nome dele, finalmente sai gol no segundo tempo. Agora, 6-1, Luiz Henrique.
2: 46 gols da CBF na competição, que agora tem o melhor ataque do Grupo A, empatado com a ABF de São Lourenço do Sul, que também tem 46. No que a CBF se diferencia, e se diferencia muito da ABF, é no número de pontos. A laranja tem 23 no total, com esta vitória que vai se confirmar naturalmente. A equipe de Carlos Barbosa segue na liderança da chave.
1: É 6-1, um golaço, hein? Que gol de pivô ainda, Lucas.
0: O gol clássico de pivô, né?
1: É.
0: Gol mais bonito da noite, né? Teve o do Otani, do Mojut também,
1: é,
0: mas
1: também.
0: A plasticidade da
1: jogada
0: de pivô.
1: Toda, né?
0: Exatamente.
1: A jogada individual belíssima aí do Vilela.
0: Pra ele ganhar confiança, né?
1: É verdade.
0: E olha o Cainan lá na frente, hein?
1: Cainan se aventurando, mas a bola sobrou. Recupera a bola a equipe da Cercesa. Aí o Luiz recolhe e tocou para Pedro Bianchini. Pode fazer o dele. Tinha o Alex já fazendo a cobertura, mas o Bianchini tocou certinho, hein?
0: Valeu, ela vinha pro gol, né? Só saiu um pouco mais baixa, né? Daí facilitou a vida do jogador da Cercesa que fez o corte. Mas valeu a tentativa do Bianchini. O Cainan continua indo lá na frente, né?
1: É, faltando agora 6 para terminar a partida. A CBF ampliou agora com o Vilela, 6-1 a partida, 6-1 o placar. A bola chega agora com o Ismar com ela, vai deixar chegar o que? A marcação? Aí o Bolt, né? Aí acabou abrindo, a bola chega no Alex lá pela direita, trabalha, tenta fazer o giro, Bolt faz o corte, tem lateral para a equipe da Cercesa. Cercesa agora com lateral para Galvano Tech, mais de 30 anos de experiência. 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Olha a bola com Juninho. Juninho recolhe e toca para Vilela. Vilela com ela, pisa, toca lá na esquerda para Bolt. Bolt devolveu para Vilela. Se ele chega batendo, ele faz o gol, hein, Deluca? Ele tentou dominar, a bola escapou.
0: Ele tentou dominar para chutar com a direita, né? Se ele conseguisse um tapa seco na bola, faria o gol, porque o Cainan já tinha passado da bola quase o sétimo.
1: Agora 5:30 para terminar a

0: partida. O Nuno tenta orientar, mas não tá fácil a vida da Cercesa, né?
1: Não tem muito o que falar.
0: Que ano da Cercesa, né?
1: Pois é. Chama atenção, realmente, por mais que esteja com sua dificuldade, já teve campanhas melhores. Há 2 anos atrás, já como Cercesa, sem a parceria da Iesco, tu vai lembrar dela no que a Cercesa chegou à semifinal da Copa Sul,
0: aqui em Barbosa, né? É verdade.
1: A CBF se classificou somente nos últimos segundos, né?
0: Ganhou de 2 times de liga, né?
1: Exatamente. Exatamente, e fez jogo duro contra a CBF naquela semifinal. A CBF se classificou com o gol do Caio no finalzinho.
0: Olha lá, Alefer pra cima do Luiz. O Luiz limpa, limpinha a bola do Luiz.
1: E o Cainan não tá no gol,
0: hein? E o Cainan fora do gol, a bola com o Vilela. Vilela abriu na perna, canhota, uma bomba! Acabou batendo em todo mundo. Tem jogador da Cercesa caído. Cainan foi pro chão, 5 minutos faltando. Eu só vi tu desviar, né, Deluca? Mas tem. É a bomba do Vilela em diagonal aí, não é fácil.
1: Não,
0: né?
1: É um bom negócio, né? Não é um bom negócio, mas ela foi amortecida, na verdade, pelo jogador da Cercesa na tentativa do Vilela, chute cruzado, grande jogada do camisa 19, tá com fome de gol, Vilela, escanteio, William Bolt vai fazer a cobrança, enquanto o Rodoboy trabalha por aqui, faltando ainda 5 minutos cravados para o final do jogo.
0: 5 minutos para terminar a partida, 6 para a CBF, 1 para a equipe da Cercesa. A CBF cada vez mais líder do seu grupo na Série Ouro e a Cercesa afundada na última colocação. Rodoboy, né, Deluca?
1: Rodoboy para fazer a secagem, tudo certo. Rodoboy já trabalhou, já está voltando para sua cadeirinha e o Bolt agora vai cobrar o escanteio para a equipe da CBF. Quem sabe agora o sétimo.
0: Aí o Bolt, bola para Vilela, Vilela pisou nela, tentou fazer o giro. A bola volta, marcação dupla em cima do Vilela, tem que voltar tudo com o Luiz. Luiz domina, tá no círculo central, agora sim Vilela recebe de novo aqui na direita. Lá vai Vilela, pisou, tentou fazer o giro, agora acabou a quadra para ele, né?
1: Ele não se tocou, acho que a quadra terminou, né? Terminou a quadra pro Vilela, ele foi, saiu com bola e tudo, o lateral já cobrado pela Cercesa.
0: Já cobrado a bola por cima. Bolt botou as mãos na cabeça, né, Deluca?
1: É porque o Alex tentou o passe pro Cainan, Cainan tava fora do gol. A bola bateu na perna do Bolt, quase vai pro fundo da rede, quase faz o gol sem querer o William Bolt, mas sem querer também vale. Segue 6-1.
0: Bola pra equipe da Cercesa pra cobrança de lateral. E tem o que? Tem tempo?
1: Pedido de tempo, né? Pedido tempo do técnico Nuno. Então, já que foi o Nuno que pediu tempo, nós vamos ouvir o que diz o comandante da equipe da Cercesa, Nuno, falando por aqui.
2: Cainan?
3: Vaza, Cainan.
2: Ei, presta atenção, bora.
3: Fala aqui, então.
2: Bora, pode vir pra cá, não tem problema, desculpa. Não, escuta, presta atenção. Nós seguimos a mesma situação de 5. Toda vez que nós tocamos a bola em 2 toques, a primeira bola nós queremos na frente do gol. Certo? Tá tendo dificuldade porque nós estamos dividindo a quadra em 2. Superioridade numérica para nossa quadra, superioridade para a quadra deles. O que eu quero agora? Eu quero o Alex, que eu antes eu não tinha o apoio do nosso goleiro lá de lá. Eu quero o Alex no fundo da quadra. E nós jogamos 4-2 na nossa quadra.
3: Vai, já veio pelo meio.
2: Apoio, por dentro apoio e apoio na lateral. 4-2, dividindo a quadra para cá e para lá. Transição.
3: É goleiro bola. Tá. Não, é lateral aqui, a nossa é aqui, a lateral.
1: Alex como goleiro linha, né? Novidade na equipe da Cercesa agora, 4:32 faltando. Ensaiou jogada de goleiro linha, técnico Nuno.
0: Deluca, mais pra segurar a bola ou pra tentar alguma coisa?
1: Eu acho que pra tentar alguma coisa. Porque ele disse, eu quero o Alex na segunda trave lá. Vai avançar lá na segunda trave o Alex.
0: Vamos ver. Olha, a bola quase que entrega já no início da jogada a equipe da Cercesa. A bola com o Vitor Jesus e marcou falta. Marcou falta do Schaefer no Vitor Jesus.
1: Nada. Absolutamente nada. Schaefer até dá risada da marcação, mas a falta está anotada para a cobrança do camisa 21 do Gregory.
0: Bola para a equipe da Cercesa tentando sair de trás, a bola com o Gregory, deixou de lado, está marcado o quê?
1: Acho que teve toque na mão do Barbosinha.
0: Barbosinha?
1: Né? É, teve toque na mão sim, dessa vez acertou a arbitragem.
0: Olha a bola chegando, tentou fazer o corte, aí o Schaefer deixou ela passar. Tem lateral para a equipe laranja. Lateral a CBF, faltando 4:10.
1: O Delano, o Vitor Jesus, como eu mencionei agora há pouco, faz uns 15 anos que ele saiu daqui, mas uma coisa ele mantém igual daquela época, a balaca, né?
0: Ah, é verdade, né?
1: Além do coque samurai, que a gente já mencionou, ele anda sempre com o calção levantado, né? E agora, sim, há pouco tinha levantado a manga também da camiseta.
0: Ah, também, né? Ele que é capitão da equipe, né?
1: É uma balaca,
0: é
1: né?
0: É verdade. A bola para Fogaça. Fogaça encara agora a marcação, vai para cima, camisa 14 da CBF. deixou de lado para Murilo. Murilo agora lá pela esquerda, puxou para o meio, voltou para Fogaça. Fogaça tentando agora abrir para a perna esquerda, vem o passe, para Murilo. A CBF dominando a partida, 6-1, inapelável a CBF. A bola com Fogaça, de novo perna canhota, tocou para Murilo. Murilo agora na esquerda, encara a marcação do Vitor Jesus. Vai Murilo, puxou de novo para o meio, passe voltando para Fogaça. Não tem pressa mais a CBF, vai ficar trocando passe também, né, Deluca? Só vai na certeza agora o time laranja. Aí Murilo, passou, lá vem a equipe laranja, bola batida, defesa do Cainan. Bola do Schäfer, batida, Cainan fez a defesa, escanteio para a equipe laranja.
1: É, tentou, né? Tentou a equipe da CBF, desviou no meio do caminho do Cainan, ela foi para fora, Murilo cobra o escanteio.
0: Lá vai Murilo, lá pela esquerda. Cobrança do escanteio, tocou por cima, lá vem bola com Fogaça. Problema caiu na perna direita do Fogaça, né? Tava mal posicionado aí o Fogaça. A bola tocada, Schäfer não conseguiu o domínio. Saiu pela linha de fundo, faltando 13-7. A CBF 6, Cercesa 1, Deluca.
1: Um resultado construído ao natural pela equipe da CBF, né? Esse 6-1, CBF ainda atento, mas um belo treino de luxo para a equipe laranja, que vai diminuir um pouquinho o ritmo no segundo tempo, é um processo natural, e tem ao menos agora nesse treino também a oportunidade de treinar contra um goleiro linha, né?
0: É verdade. Bola para Alefer, espichou para Vitor Jesus, acabou se perdendo da bola, perdeu o domínio, ela saiu, tem reposição laranja. A bola com Murilo, tentou de longe, aí a bola tirada pela equipe da Cercesa. Volta para Pedro Bianchini, faz a defesa, toca para Murilo. Murilo vai trabalhando, sem pressa alguma, abriu aqui na direita para Fogaça. Fogaça de novo com ela, perna canhota, toca para Schäfer lá na esquerda, Schäfer com ela, Schäfer para Fogaça. Fogaça agora puxou lá para o lado esquerdo, Barbosinha domina, toca de lado, a bola voltando para Fogaça. Fogaça deixou para Schäfer, Schäfer faz o domínio, vai para cima, Fogaça pede, recebe, a bola volta para Schäfer, de novo, abriu na perna esquerda, tocou para Murilo, para Fogaça, está chegando de novo a CBF, a bola com Fogaça, tocou para Murilo, quem sabe agora o gol do camisa número 50, lá vai Murilo, abriu perna canhota, a bola passou à direita do gol do Cainan, que estava na bola, fez, né, o tal do golpe de vista, mas passou não, nem tão perto assim, né, Deluca?
1: É, não foi tão perto não, né, Ele tentou a jogada aí, o individual Murilo, mas estava ligado o Cainan, só deixou ela passar. E agora quem tentou fazer um golpe de vista meio estranho foi o Pedro Bianchini, né?
0: Pois é, e Vitor Jesus tocou de cabeça.
1: Atrás dele, quase que ele faz o gol, Vitor Jesus, né? Volta o Alex como goleiro linha agora, faltando 1,59.
0: Aí Alex tocou de lado para Gregory deixou de novo para Alex. Deu um passe mais à frente, Schäfer antecipa. Lá vai Schäfer, pode fazer. Tocou Barbosinha, batida, golaço! Gol! Da CBF, Barbosinha! Uma grande jogada do Schäfer, que antecipou, marcou, ele avançou, tocou no Barbosinha, e aí a inteligência do pivô da CBF, ele dominou, viu que tinha um jogador que ia fechar o seu ângulo e tocou por cima, um golaço de Roberto Barbosa, 7 a CBF, 1 Cercesa.
1: É, amigo, virou passeio, jogada do Barbosinha, concluída com extrema eficiência, mas tudo começa com a bola roubada por Lucas Schäfer, que avançou, passou pelo próprio Alex, que era o goleiro linha, e aí assistência com açúcar para Barbosinha, e a categoria de Roberto Barbosa, que chutou sem chances para o marcador. Lá vem eles de novo, 7-1, Luiz Henrique.
4: Agora de forma isolada, a CBF tem o melhor ataque do seu grupo no Gauchão Série Ouro. 47 gols marcados na competição até o momento, 23 pontos, líder mais líder do que nunca, a CBF que já tem a sua vaga carimbada nas oitavas de final.
0: De novo a CBF, lá Murilo travou, perna direita, batida, Cainan faz a defesa, escanteio laranja, faltando 1:12, Deluca.
1: É, e se não fosse o Cainan, hein? Se não fosse o Cainan, quanto estaria esse placar, né?
0: Tava 15, né?
1: É, por aí. Bom goleiro o Cainan, responsável por manter um número menor no placar.
0: Olha a bola do Fogaça, espicha para Barbosinha, puxou, começa tudo de novo, Fogaça contra a marcação da equipe da Cercesa. Fogaça traz um minuto faltando agora redondinho para a equipe laranja comemorar essa vitória que já aconteceu, né? Só para comemorar, só para encerrar a partida. 52 segundos, a bola com Kainan, Kainan para Alifer, Alifer vai com ela, puxou para o meio, tá contra o Murilo, Alifer de novo, acabou se atrapalhando, vai com ela, toca de lado, lá vem a equipe da Cercesa tentando sair de trás, a bola com Vitor Jesus, 35 segundos faltando para terminar a partida, a bola com a equipe da Cercesa, a bola fica com camisa número 80, Renan, Renan domina, tocou de lado, tenta sair de trás a equipe da Cercesa, aí fez o corte, corte aí do Renan Fogaça, bola para a equipe laranja, 19 segundos e vai querer mais um ataque a CBF, né? Não tá contente, né? A bola chega com Barbosinha. Barbosinha tocou para Fogaça, uma bomba direto para fora. A CBF vai tentar até o final, hein, Deluca?
1: Que bom, né? Que bom que continua até o final, que bom que mantém o ímpeto a equipe da CBF, mas eu acho que o placar vai se manter mesmo. Teve até o acordo.
0: Aí o Cercesa, né? Disse, deu.
1: Deu, né?
0: Vamos esperar aqui terminar. O pessoal da Cercesa diz, vão dar uma descansada, todo mundo se cumprimenta. Para terminar a partida, a CBF 7, cada vez mais líder. Cercesa 1, cada vez mais lanterna desse grupo. A CBF nada de braçada no gauchão, Deluca.
1: E a gente fala com o autor do último gol da noite, fala com o Barbosinha. Falava Barbosa com o Otânia no intervalo, dizíamos, chamava de uma espécie de treino de luxo, né? Um momento importante depois de uma semana cheia de vocês de treinamentos, enfrentar a Cercesa e construir essa goleada. Tua avaliação desse 7-1?
5: Claro, dá pra gente tirar boas coisas, né, nesse jogo de hoje. A gente teve algumas oportunidades e a gente foi feliz e fez os gols aí, por isso que facilita também o jogo. Mas a equipe deles veio numa crescente muito boa, deu uma dificuldade ali no início do jogo, cara. Mas a gente tem que estar concentrado, cara, continuar com nossa pegada. A gente sabe que tem agora, começa o campeonato, os campeonatos de verdade, né, pra nós. É uma fase de classificatório, jogo de mata-mata, começa agora os jogos. Temos uma Taça Brasil pela frente ainda. É, continuar com esse foco, essa mesma humildade de sempre, para que a gente consiga alcançar nossos objetivos lá na frente.
1: Terça-feira vem o Passo Fundo por aí, que daí já começa uma cara de mata-mata, como tu mencionou, né? E a qualidade um pouco maior, claro, da Cercesa, né? É, para o jogador, eu acho que esses jogos de mata-mata, eles trazem um sabor especial também, né?
5: Sim, com certeza. É que nem eu falei antes, né? Começa agora os jogos de mata-mata e Passo Fundo já é um adversário qualificadíssimo, né? Então a gente tem que estar focado. A gente tem mais um, dois treinos aí pela frente, corrigir alguns detalhezinhos e agora começa... para valer, a gente tem que estar concentrado em todos os detalhes. A gente sabe que agora não pode errar como a gente errou aí nas fases classificatórias dos campeonatos, mas a gente sabe que nossa equipe é uma equipe bem experiente já para saber levar nesse momento, então a gente tem que estar com os pezinhos no chão e fazer grandes jogos pela frente.
1: Beleza, obrigado Barbosinha, fez o sétimo gol laranja. Eu vou chegar por aqui, preciso falar também com ele que voltou hoje, né? E tá assinando a camiseta. Inclusive tem camiseta personalizada, hein? O Marcola. Pequeno torcedor tem uma camiseta com o nome do Marcola. Deve ser fã dele, né? O Marcola tá assinando por aqui. E ele vai fazer uma foto com ele. Vou deixar fazer a foto. E ó, que bacana essa camiseta personalizada do Marcola. Depois de muito tempo voltando, fazendo a foto com o jovem torcedor. E quero falar contigo, Marcola, imagina como é que deve estar o teu coração em retornar depois de uma lesão que até no primeiro momento você achava que seria até mais grave a tua lesão, né? Mas como é que foi pra ti esse retorno?
6: Cara, muito feliz em voltar a fazer o que eu amo, a estar ajudando meus companheiros a ganhar um jogo, então sensação é única de estar voltando. Cara, foi uma reabilitação difícil pra mim, porque é uma coisa no meu osso que me incomoda bastante, até hoje continua me incomodando, mas a gente sabe que eu vou ter que passar um tempo com essa dor. Mas eu tô feliz demais de tá podendo contribuir. Agora eu só quero ajudar meus companheiros para que a gente na Taça Brasil, que é o nosso principal foco agora, a gente saia com a taça de lá.
1: Vale o sacrifício então, vale o sacrifício da dor.
6: Com certeza, vale muito o sacrifício, só não por mim, mas por estar do lado dos meus companheiros e ajudando eles.
1: De 0 a 100, Marcola, quanto tu tá?
6: Oi?
1: De 0 a 100, quanto tu tá?
6: Já tô uns 80%. Tem aqueles 20 ainda para dar último gás, mas acredito que na Taça Brasil eu esteja 100%.
1: Beleza, valeu Bernardo Marcola falando por aqui. William Bolt também, fala com o Bolt, Falava com o Peri no outro jogo, no jogo anterior, há pouco mais de uma semana. Ele dizia, a gente vai ter uma semana cheia para treinar, para depois fazer a Cercesa como uma espécie de amistoso. Como é que foi essa semana de treinos? Como é que tu avalia, Bolt, numa semana que vem pela frente, também desafiadora com o Passo Fundo e depois com o Taça Brasil?
5: Treinamos, hein? Deus o livre. Mas eu acho que a gente precisava dessa semana aí, dessa boa pegada aí. O Peri deu bons treinos pra gente aí, acho que a gente conseguiu correr legal durante a semana. Se preparar bem, ele conseguiu fazer três formações ali para que a gente conseguisse pegar um entrosamento, né? Porque ao longo da temporada é difícil você ter uma semana cheia de treinos como a gente teve agora. Então acho que foi uma semana importante para o que vem pela frente, né? Na terça-feira a gente tem um jogo muito difícil em casa. A gente tem que fazer valer o mando de quadra, né? Nesse primeiro jogo da semifinal. E somente depois a gente vai pensar na Taça Brasil. Então foi uma sequência muito boa, uma semana muito boa, para que a partir de semana que vem comece os mata-matas, é onde a gente gosta de jogar esse tipo de jogo.
1: Fazia tempo que eu não tinha toda a turma também, né, Bolt?
5: Exatamente, foi até um dos comentários. Acho que desde o início do ano não teve um jogo que teve todo mundo à disposição. Hoje ainda faltou o Meleco, faltou o Jean, falta o Kaique. Acho que aos pouquinhos vai todo mundo voltando e nessa reta final, que é o que importa, a gente vai estar todo mundo completo aí para que a gente consiga brigar pelos títulos para a CBF.
1: Beleza, valeu. William Bolt, o 10 da equipe da ACBF. Estou procurando o Vilela por lá, vou chegar no Vilela também. Ele está lá batendo bola com a gurizada, né? Com a filha dele. Enquanto ele vai indo lá com a filha, Vilela, pode, enquanto tu vai trazendo tua filhinha, fala tu aquele gol, tu fazia tempo que tu perseguia aquele gol, que é o gol clássico do pivô, né?
7: Boa noite. Bom, Rafael, olha, se eu fizer gol até de canela, eu não ligo, porque eu tô numa fase, eu acho que é o ano que eu menos fiz gol na minha vida. Irrita, né? Porque eu sou uma posição que é de um cara que tem que fazer gol. Só que eu treino muito minha cabeça pra não me estressar com isso, porque senão eu acabo me atrapalhando. Em compensação, é um ano que eu tô dando muita assistência também. E o que importa no final é o gol ser pra gente, indiferente se sou eu ou não. Mas eu trabalho muito todo dia, me mato, porque eu sou um cara que tem que fazer gol. Eu vim pra cá pra isso e tô trabalhando muito. E graças a Deus, hoje, depois de um bom tempo, eu pude voltar a marcar um gol.
1: Tem bastante mata-mata aí pela frente. Vamos deixar esses gols pro mata-mata, então, pode ser?
7: Sim, sim, se Deus quiser. É agora que é a hora da verdade, né? Que a gente sempre brinca que é a hora que separa os homens dos meninos. E eu espero nesse mata-mata aí que tá por vir. Já começou, na verdade, né? Poder ajudar a CBF a fazer muitos gols.
1: Semana foi puxada de treinos, mas daqui a pouco, mais de uma semana, tem uma semana puxada de jogos, que é a Taça Brasil, né? O que dá para projetar já daquele jogo, daquele campeonato, num lugar complicado de se jogar, que é lá no interior do Ceará, em São João do Jaguaribe?
7: Sim, uma semana não, já é a segunda semana que a gente está treinando muito forte e a gente não está tendo descanso. É porque a galera não vê, mas a gente não está tendo descanso. Ontem mesmo a gente estava aqui fazendo físico, porque é as três semanas, né, que a gente falava que a gente tem que pegar mais firme para chegar bem. Mas é isso, faz parte do trabalho. E agora descansar, porque terça-feira já é uma semifinal aqui e a gente tem que sair daqui com o placar positivo.
1: Beleza. Vilela, que continua mesmo da época do Atlântico, né, Delano? Se cobrando bastante, né?
8: Característica, né?
1: Que bacana, mas bacana.
8: Joga muita bola, né?
1: Joga bola demais o Vilela. Daqui a pouco tem o Peri também, para a gente fechar com o técnico Peri Fuentes, né, para fazer essa avaliação. Enquanto isso, fala com o capitão Murilo e projetar o que vem pela frente, né, Murilo? Sobre o jogo de hoje, que viu a tranquilidade, digamos assim, que você construiu o placar. Mas vem aí Passo Fundo, depois vem aí também uma Taça Brasil. Vem um setembro decisivo. Peri, agora, esses dias definiu, né? Setembro decisivo para vocês, né?
9: Boa noite. Ah, muito feliz pelo resultado de hoje, mas mais pela entrega que a nossa equipe vem fazendo aí nesse pré-setembro, né? Que a gente está fazendo realmente uma mini pré-temporada aí, treinando muito forte mesmo, e a equipe está respondendo muito bem. Porque a gente sabe que, como o Peri falou na entrevista anterior, a partir de agora é só jogo decisivo e a gente quer estar nas decisões, né? A Taça Brasil já vai ser jogos de altíssimo nível, só timão. Mas estou muito feliz que a nossa equipe está todos à disposição, graças a Deus. Hoje tivemos mais duas voltas, né, do departamento médico, o Marcola e o Bianchini. Então está todo mundo agora aí à disposição do Peri e todo mundo muito concentrado, né? Hoje conseguiu jogar todo mundo também, a bola está entrando, a gente fez os gols que tinha que fazer, encarou com seriedade. É claro que é um jogo que a gente se dosa um pouquinho, porque a gente treinou muito forte durante a semana, visando já a semana que vem, né? Como tu falaste no início da entrevista. Mas eu tô feliz que tá todo mundo muito empenhado pra gente estar bem aí nesse setembro aí, que vai ser realmente muito decisivo.
1: E tu conseguindo dar essa continuidade pra ti também, né? Depois de um período também afastado, tu tá conseguindo ter essa sequência também, né, Murilo?
9: Sim, sim, graças a Deus. Eu tô agora no meu 100%, né? Fisicamente tô me sentindo muito bem, forte, com fôlego. Tive uma sequência de jogos, tive uma sequência forte de treinamentos também, que é importante. Tô bem, tô feliz, vou com tudo aí pra essa reta final.
1: Maravilha, obrigado, capitão Murilo. E eu vou fechar aqui com o professor Peri Fuentes também. Peri, lembra que quando nós conversávamos naquele jogo contra a BF aqui, né? Tu disse, vou ter uma semana que eu quero preparar bastante a equipe. Que avaliação tu faz passada essa semana e passado também essa goleada, Peri? Boa noite.
10: Boa noite. Foi uma semana extremamente produtiva para nós, que tivemos alguns retornos de Meleca, o Marcola, o Pedro Bianchini, né, retornando aos treinos normais com a equipe. Melhoras na parte física, na condição física de alguns jogadores que também vinham com uma, né, com uma defasagem. O próprio Murilo vem numa crescente, está sentindo um pouco, né, a parte física, porque também a gente deu uma ênfase para conseguir suportar ali. Eu não falo a Taça Brasil, né? Eu costumo falar o mês de setembro, porque começa a terça agora, semifinal de Copa RS, e aí temos Taça Brasil, semifinal da Copa da Liga, playoffs da Liga Nacional. Então, o mês de setembro é o mês chave para nós, então a gente precisamos de umas semanas de preparação com treinos e um trabalho mais individualizado de cada atleta para tentar chegar nesse mês numa condição melhor possível para conseguir suportar e nós termos os atletas, né, problemas bons de mais opções.
1: E a importância de tu chegar nesse período do ano, Peri, com o grupo praticamente completo. Hoje, durante o jogo, a gente mencionava, né? Olha os três quartetos que o Peri tem à disposição, né? A importância do planejamento chegar até aqui com o time completo, com o grupo completo, aliás.
10: Pois é, nós temos... Hoje a gente optou, porque é uma das alternativas para a Taça Brasil, né? Três quartetos. Além disso, ainda temos o próprio Vitinho, só que o Vitinho foi expulso no último jogo. Jean, que vem evoluindo muito bem, o Meleca e o Kaique, que está lesionado. Então, é importante manter, até para o nível de competitividade diária, né? De você treinar muito próximo da realidade do que o jogo te apresenta e te oferece. E com essa competitividade, né, diária, a tendência é uma evolução, um crescimento individual e coletivo da equipe.
1: Como é que tu planeja a próxima semana, Peri? Que tem o Passo Fundo na terça, depois tem no sábado um jogo de Série Ouro e depois a viagem para o Ceará. Como é que vai ser o teu planejamento para a próxima semana?
10: Bom, terça a gente vai com o grupo principal, sábado vai com uma equipe alternativa, né? Alguns atletas que até viajarão, mas provavelmente, né, podem estar à disposição também no sábado, junto com a mescla da equipe sub-20. Então, terça é um jogo semifinal de Copa RS, um adversário, um grande adversário, um jogo que vai nos trazer muitas dificuldades. Então, acho que é importante. No nosso planejamento fazia parte também desse jogo pra gente, porque assim, também nós vamos ter semana que vem, né, ter um cuidado, um controle de carga em função, viajaremos 5h40 da manhã, né, no domingo, então tem que sair daqui de Carlos Barbosa praticamente 2h da manhã, né, uma viagem longa, tá com o clima, vamos sair daqui num frio, chegar lá num calor, alimentação. Então a gente já tem um planejamento, um cuidado especial para a gente. A gente recarregou as energias, né, as baterias, para após Passo Fundo ali a gente chegar todo mundo bem lá para a Taça Brasil.
11: Obrigado, Peri. Parabéns pela vitória.
10: Obrigado. Agradecer o nosso torcedor, convocar o torcedor de novo para terça e um bom final de semana, um bom resto de sábado e domingo para todos.
11: Obrigado, técnico Peri Fuentes. Então, fechando o nosso balanço aqui da quadra do Sérgio Luiz Guerra. Como disse o Peri, próximo compromisso da CBF na terça-feira, CBF e Passo Fundo aqui. O horário um pouquinho diferente, 7h30, 19 horas e 30 minutos na próxima terça-feira, Delano.
8: Para abrir o setembro, que vai ser uma loucura, né?
11: Vai, vai.
8: É, o setembro, olha, fortes emoções.
11: Se a CBF for até a final da Taça Brasil, serão 13 jogos em setembro.
8: Olha só.
11: Né? 13 jogos, né?
8: Olha só.
11: Então é muita coisa, né?
8: Maravilha. Luiz Henrique, falar para nós como é que fica a CBF depois dessa vitória, como é que fica a Sercesa, situação na Série Ouro, meu amigo.
4: A CBF, que agora é mais líder do que nunca da tabela do Grupo A da Série Ouro, 23 pontos conquistados em uma campanha de 9 jogos e 7 vitórias, como muito bem descreveu o João Paulo ao final do jogo. A CBF nada de braçadas na Série Ouro até o momento, agora inclusive com o melhor ataque do Grupo A, são 47 gols contra 46 da ABF, que até então ocupava esse posto. A Sercesa, por sua vez, cada vez mais afundada na lanterna, ainda sem vencer na competição, são apenas 2 pontos em 8 jogos, nenhuma vitória até o momento e o saldo -22, a Sercesa que agora tem o pior saldo do Grupo A da competição, situações bem opostas das equipes que se enfrentaram na tabela.
8: Maravilha, obrigado Luiz, bom trabalho.
4: Valeu, valeu, agradeço a parceria dos amigos.
8: Então até terça agora, né?
11: Terça-feira é logo aí, né?
8: É.
11: Como diria Fernando Vanucci, né?
8: Exatamente.
11: É logo aí.
8: Logo aí.
11: 7h30.
8: Valeu. Obrigado, obrigado a você que nos acompanhou aqui em 101.5 FM. Você que esteve conosco também pela internet acompanhando essa grande vitória da CBF 7-1 em cima da Sercesa de Carazinho. 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Grande abraço a todos vocês, fiquem com Deus, paz e bem.

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